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2: Eu ouço o programa imaginando a realidade dos nossos ouvintes, ou pelas cidades do interior, ou pelas ruas das metrópoles. 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
3: Sinais de fumo, coleção Abril 026, desde o cruzamento de hora com Mr. Bungle 91, Dead Gone, também mistura perfeita entre R&B, Pop, Soul, Dub Reggae, tudo à volta, mistura 2012 para o clássico Blue Lines, Massive Attack, Five Man Army, e Kit Hillen, a.k.a. Guru, com o monstro Donald Byrd, Loungin', Jazzmatazz, Volume 1. 2026, as primeiras pistas solo de Michael Peter Balzari.

0: Michael Peter Balzari, a.k.a. Flea, baixista dos Red Hot Chili Peppers, e o seu primeiro amor como instrumentista, o trompete, primeiro solo, 2026, Onora. Ouvimos a Play Traffic Lights, esta última ainda em fundo, com a voz de Tom York.
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2: Boa, boa, boa.
1: Então conclua. Qual é a sua análise?
2: Não tenho como controlar, vou me fuder.
1: Exatamente.
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0: Imersão texana com o experimentalismo eletrónico orgânico de Charles Diddle.

0: Sinais de fumo, segunda parte desta transmissão, coleção Abril 2026, com um dos precursores da experimentação MIDI eletrónica, o texano Charles Deaton, nascido em Houston, fixou-se depois em Austin no início da década de 80. Por ordem de entrada da coleção Niabasso Contínuo, trabalhos reunidos entre 1987 e 1994, Tunis Two Legs, Adam's March, 1992, The Way of All Pitch, uma cassete editada nesse ano de 92, com gravações caseiras feitas em Hyde Park, em Austin, no seu estúdio caseiro. Também em 94, The Walkabout, uma cassete adenda a Bush, um dos temas do álbum Inhuman Terms, de 1987, do qual já escutámos Urban e, em fundo, o tema que dá título a esta coletânea, Basso Contínuo, Charles Ditto.
1: A caminho do Palácio de São Bento, ao Sr. Presidente da República e ao Sr. Presidente do Conselho, acompanhados de uma escolta de honra, prestam continência às tropas da guarnição alinhadas ao longo do trajeto.

0: Beleza, beleza pura, meu irmão. O aroma tá vindo, hein?
1: Que o poema seja microfone e fale, de repente, uma noite destas, às 3 e tal, para que a lua estoure e o sono estale, e a gente acorde finalmente em Portugal.

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4: Gênio, gênio.
3: Olha que uma abertura pra música, pra emoção. Esse negócio também que a rapaziada fala muito hoje é a
4: experiência. Viver uma experiência. 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
3: Ó. 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
4: Interessante.
6: Quase na íntegra, esta edição de 2018 da Coletânea Basso contínuo, o reino de trabalhos do texano Charles Ditto, coletados entre 87 e 94, Psychedelic Ambient and Nootropic Soundscapes, os dois únicos editados e mais alguns extras, In Human Terms, o álbum de 1987, quando tinha pouco mais de 33 anos, por ordem de entrada, basso contínuo, Eastern Rock, Pop e Slave Waltz. Para o fecho desta emissão com as despedidas do Pedro Costa, continuamos a percorrer este basso contínuo. Fecho com um dos temas do álbum Texas Electric de 1989, ainda Charles Ditto, Ayatsin. Depois da hora, Ricardo Saló, a profecia do Duque, ou o Henrique Amaro com a Portugália. SF Over and Out.

0: Os senhores importam-se de me dizer com base em que é que fazem uma interpretação tão esdrúxula, tão absurda como esta?
1: Eu fumo há 30 anos, todos os dias, não pulo nenhum, e não estou viciada.

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Sonoridades recuperadas ao final do século, passagem de 1999 para 2000, a dupla Shelter Avenue dos produtores Miguel Guia e Torri Ciardi, e esta foi a gravação que incluíram em Nylon Showcase número 1, a coletânea que simbolizou também o batismo editorial da Nylon, sede criativa que reuniu uma geração emergente de produtores com ligação eletrónica e que foram determinantes no registro dessa nova tendência na música em Portugal. Início de emissão da Portugália, quinta-feira. Boa noite, bem-vindos.

Se há pouco eram ligações ao passado da eletrónica produzida em Portugal, as últimas fizeram ponte com o presente. Bardino são o exemplo disso. Apareceram aqui com o Semeador, um tema do disco Memória da Pedra Mãe, antes a criação conjunta do saxofonista Cabrita com Iguana Garcia. Alinhados para esta noite de quinta, Beautify Junkyards.

Uma curiosa e bem-sucedida versão que Nicky Moss fez para Summer Feeling, tema original de Jonathan Richman, um underdog da música americana com uma riquíssima discografia que começou em 1970. Richman tem atualmente 75 anos e caso tenha possibilidade, de certo que irá gostar deste tributo de Nicky Moss, ele que em breve editará novo disco. Última tripla da hora com Beautified Junkyards e o trabalho de guitarra de Dylan Went to Vacations. Já estamos a ouvir as Manga Cava, quarteto feminino que irá participar no segundo capítulo da Noite do Cometa, agendado para dia 19 no Opolab, no Porto.

De tempos a tempos vamos ao Cancioneiro de António Variações. Hoje a escolha foi Para Sempre Ausente, disco Anjo da Guarda. Antes Catarina Branco com Eu Estou Bem e as Manga Cava com Botão de Autodestruição. Elas que estão no cartaz da Noite do Cometa, dia 19, Noite do Cometa, segundo capítulo, dia 19, no Opal Lab, no Porto, palco partilhado com Fugly, Mordomia e Lesma. Esta é uma revariação dos Bandua para António Variações.

Os novos românticos com Intergaláctico e também o Corpo é que Paga de António Variações na visão dos Bandua. Antes do Indigente com Nuno Calado, fica Beat, os Black Wizards. Boa noite.

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0: Tem este gin.

0: Ouvintes da Parabral, sejam bem-vindos a este programa onde recebemos sempre figuras muito ilustres. Desta vez estávamos à procura de uma figura ilustre e encontramos o Fernando Ribeiro.
1: É verdade, que exato.
0: E eu perguntei-lhe, Fernando, és uma pessoa ilustre? Ele disse, sim, sim, sou uma pessoa ilustre. Então, olha, queres vir ao programa?
1: Estava mesmo de passagem.
0: Assim a história, mas...
1: Estava mesmo de passagem.
0: De passagem. Olha, Fernanda, a última vez que estivemos aqui foi a propósito do concerto que vocês deram no meu Arena, onde eu estive presente.
1: É verdade.
0: E que eu trai, diga-se passagem.
1: Bom, obrigado.
0: Com uma orquestra e tudo.
1: É verdade. Uma orquestra de 45 pessoas. Ah, pá, que ele tinha tudo para dar uma grande confusão, mas no fim, como estávamos ali a falar fora, foi um dia santo.
0: Uhum. E tiveram bom som no meu Arena.
1: Tivemos bom som no
0: o
1: meu
0: que
1: Arena.
0: Que nem sempre é, como dirá, uma realidade.
1: É uma sala complicada, mas na verdade, como muitas das salas, isto é uma expressão, alguma gíria, perdoem-me, tens de ter unhas para aquilo. E nós preparámos muito bem e com o nosso promotor investimos todo o dinheiro possível e imaginário no sistema de som, para ter bom som. Não ganhámos nada, mas tivemos bom som.
0: Olha, tu passas a vida a viajar, muito à custa dos Municipal, agora vais para os Estados Unidos. O que é que temos a encontrar nos Estados Unidos?
1: Olha, eu para já estou de viagem marcada, mas ainda não sei 100% se vou, porque...
0: Ah, é?
1: Sim, não tem nada a ver com a administração atual, nem vamos por aí, mas os Estados Unidos tornou-se um país bastante complicado
0: de entrar,
1: e por acaso as pessoas... vem isto como a política de imigração do Trump, mas já era. Eu vou lá desde o... Não estou a defender aqui o Trump, mas eu vou lá desde a era Clinton e sempre foi...
0: Já era complicado.
1: Já era complicado. Ao contrário da Europa, que somos assim um bocadinho mais vassalos, o artista americano vem aqui, paga pouco imposto, paga... Tem que pagar, mas não é preciso um visto especial e nós lá parece que há um visto, aliás, que se chama Internationally Recognized Alien. Nós já tivemos assim.
0: Espera, chama-se mesmo assim?
1: Chama-se, é o P1. Eu sei tudo sobre o visto dos Estados Unidos. Se quiserem, se alguém tiver dúvidas, telefone-me agora.
0: Não, mas esse assunto interessa-me muito.
1: Sim.
0: Que é, o que é que nos podes ensinar sobre vistos nos Estados Unidos?
1: It's complicated.
0: It's complicated.
1: É muito complicado. Por acaso, nós temos a sorte que o consulado dos Estados Unidos aqui em Portugal são uns porreiros. Uhum. Já lá me encontrei com diversos músicos. Ainda outro dia estive a ajudar a Sónia a fazer o seu visto também, que é o DS-120. Parece que estamos no Star Wars ou Star Trek.
0: Tu, enquanto especialista de vistos para os Estados Unidos.
1: Sim, opa, como é de conhecimento comum, a gente faz a administração dos Municipal e vamos tendo estas especialidades nada sexy, não é? Uhum. Para metaleiros, de vistos, impostos, CWA, etc. Como estive a tratar disso há pouco tempo. Estou com isto na ponta da língua, sim.
0: Aliás, vocês vêm aqui também, não só, para promover dois concertos que se encontram absolutamente esgotados, mas, e a novidade é essa, há uma data que abriram e essa não está esgotada, que é no dia 1 de novembro no Art Club. Isto é, no dia anterior, no dia 31 de outubro, noite de Halloween, não é?

0: Essa sim, essa está completamente esgotada. De resto, o mesmo acontece no dia 12 de setembro, na quinta da... Na quinta da Riba...
1: Riba Fria.
0: Riba Fria, assim é que é, que é em Sintra. Onde tu já moraste, de resto?
1: Já morei ali ao pé de Sintra. Aliás, da minha janela via-se o Castelo dos Mouros e o Palácio da Pena. Era ali em... Agora esqueci-me.
0: Bela vista.
1: Não é... Era uma bela vista. Eu gostei de morar lá. Não era bem Sintra, era Lourel. Mas pronto, pertence a Sintra. Porque morar em Sintra é uma utopia, não é? Para... Seja para quem for. Talvez o Elon Musk consiga lá comprar um T1.
0: Sim.
1: Mas curiosamente, apesar da minha história e dos amigos que têm em Sintra, é a primeira vez que os Municipal tocam em Sintra. Já fomos lá fazer coisas góticas, já fomos lá tirar fotos, já fomos lá ver a Quinta da Regaleira, que também, através da Cultura Sintra, está, é promotora deste concerto.
0: Mas caralho, como é que nunca tinham tocado lá?
1: Não sei, sabemos de bandas. Nós metemos este concerto online e dissemos com muita satisfação: é a primeira vez que tocamos em Sintra, o famoso Mons Lunai, Monte da Lua, Municipal, etc. E depois houve um old school gótico, punk gótico, que nos disse assim, acho que até foi no Facebook: ah, grande feito, os Culto da Ira, que são bandas góticas, protogóticas da antiguidade de Portugal, e os Capela das Almas, nós já conhecíamos, iam para lá acampar e fazer pó-house góticos e etc. Portanto, aquilo está carregadíssimo, sim.
0: Deixa-me fazer-te aqui uma pergunta que revela alguma ignorância, mas cá estou eu, dando corpo às balas. Uma banda de heavy metal pode ser gótica, mas também pode não ser.
1: Uma banda de heavy metal pode ser gótica e pode não ser. Isto respondendo à letra.
0: Okay. O que é que distingue uma banda que... Percebes a minha pergunta?
1: Percebo. No caso dos Municipal, foi um fascínio um bocado pela música gótica. Eu lembro-me de andar na escola secundária e ouvir muito metal, e ouvir metal extremo e até underground, coisas não muito conhecidas. Eu ouvia as bandas, os Iron Maiden, os Sepultura, os Megadeth, etc. Metallica, mas também havia ali uma parte de mim que gostava de música mais underground, os Bathory, os Celtic Frost, são coisas bastante nas franjas, mais experimentalistas, mais underground, mais subterrâneas. Mas havia alguns colegas meus que andavam a ouvir na mesma altura as coisas da 4AD, os Dead Can Dance, ou da Mute Records, os Depeche Mode, os Spaceman 3, os Fields of the Nevis, o Mercy. Eu sempre tive um grande fascínio para essa música. Quando entrou Pedro Paixão em 93, pós-Municipal, nosso teclista, guitarrista, ele vinha desse universo. A banda preferida dele de sempre são os The Cure. E nós, e com algumas outras bandas, não só em Portugal, fomos nós, nos Estados Unidos fomos os Type O Negative, na Alemanha foram outros, fundimos os estilos. Portanto, dentro do metal há muito metal fora da caixa. Hoje em dia já há metal progressivo, já há as baby metal, que são umas miúdas, eu acho que são chinesas, que fazem assim uma coisa tipo, eu acho que elas são chinesas, acho que não são japonesas, e não estou aqui a fazer essa confusão horrível. Sei lá, há os Slayer, depois há os Pantera, depois há bandas de metalcore. É um mundo, percebes? É como o Spinoza dizia, um domínio dentro do domínio. Aquilo é, até para mim, tenho imensas dificuldades aos 52 anos de encontrar o fio à meada de vez em quando.
0: Já agora, revelaste aí o nome de Pedro Paixão, que é um elemento da tua banda. Eu sou amigo de um outro Pedro Paixão, que é o escritor.
1: Sim.
0: Que tem a ver contigo, porque também ele é licenciado em filosofia. Coincidência das coincidências, daqui, depois deste programa, vou jantar com ele ao Estoril. E digo-te porque queria-te fazer esta pergunta: de que forma é que a filosofia influenciou a tua carreira musical?
1: Eu não cheguei a ser licenciado em filosofia, portanto não me chamo de doutor. Portanto,
0: não é o doutor Fernando?
1: Não é o doutor Fernando. Se bem que tenha sido convidado para os 100 anos da Faculdade de Letras como alumni, e lembro-me de receber cartas da própria Secretaria da Faculdade de Letras, que eu poderia ter aproveitado em meu favor, doutor Fernando Ribeiro. E lembro-me que a Sónia estava muito preocupada, porque aquilo ela achava que era tudo um complô para me irem desmascarar. Eu não tinha o curso. Mas a filosofia mudou muito a minha vida, e eu continuo. Pronto, sou um filósofo não praticante, não é? Por exemplo, a última vez que tive assim uma ligação grande com a filosofia, para além da leitura e do interesse e da curiosidade, foi ir tocar, a convite dos meus ex-colegas, que hoje em dia estão no departamento de ética dos corporates, da inteligência artificial, etc. E é um trabalho muito louvável e muito necessário. Fomos tocar com os Municipal, mesmo metal a sério, na altura do álbum 1755, que tem a ver também com a filosofia do terremoto, mas depois o Kant e o Voltaire também falaram sobre isso. Fomos buscar às Olimpíadas da Filosofia.
0: Uou!
1: Aqui em Lisboa, penso que...
0: Como é que isso funcionará? As Olimpíadas da Filosofia?
1: Opa, é uma curtição.
0: É?
1: É, pronto. Não há lançamento do, da crítica da razão pura, nem sei lá, Aerox Feuerbach, nem nada dessas coisas.
0: Então como é que funciona?
1: São alunos de todo o mundo, de filosofia, da Europa, dos Estados Unidos, do Brasil, e a competição que existe é ensaios. E depois têm convidados, por exemplo, nesse ano tiveram uma filósofa contemporânea que é fantástica, que é a Suzanne Neumann. Pronto, eu comecei um bocado nerd dessa filosofia. Pá, claro que tive todo o gosto em tocar lá. O que era mais curioso foi que no nosso concerto nós abrimos alguns bilhetes, foi no auditório Luís de Camões, que é um sítio bastante pequenino, mas nós dizemos, nós tocamos onde vocês quiserem. Abrimos alguns bilhetes para fãs e para estudantes de filosofia que ficaram completamente maravilhados com o que lhes aconteceu no palco. E aquilo foi mesmo um concerto cheio de decibéis, e era um álbum sobre o terremoto, até era um bocado mais agressivo, digamos assim, mais metalero do que o nosso disco novo, por exemplo. E ainda hoje vou lá fora, ainda outro dia encontrei alguns dos participantes que começaram a ir aos nossos concertos na Polónia, na Eslovénia.
0: Isto é, conquistaste filósofos, ou possíveis filósofos.
1: Sim, licenciei-os em Moonspell.
0: Já agora, temos que obrigatoriamente falar do novo disco dos Moonspell. Fernando Ribeiro é o nosso convidado de hoje. Juntem-se a nós através da nossa linha de sempre, o nosso WhatsApp 960386272. Sejam bem-vindos a mais uma edição da Provaral.

0: 2.
1: Manda lá um vídeo.
2: Far From God, assim se chama o disco novo de Moonspell, Fernando Ribeiro, o nosso convidado de hoje. Entretanto, porque falamos em distintos convidados, como o de hoje, olhem só esta distinta convidada.
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2: Hã? Espera agora... aí. E agora? Não estavas à espera disto?
8: Até me cortaste o pio. Não, não estava. Estava à espera que ela se divertisse, que a gente vai muito à Finlândia e só quem não conhece os finlandeses. As senhoras não sei, mas os finlandeses, quando estão muito bêbados, alcoolizados, digamos assim, tentam-te beijar e despem-se.
2: Eu não sabia disso.
8: Se calhar é melhor teres aqui uns. É verdade. E eles gostam muito de se divertir. Eu lembro-me dessa plena. Mas isto é um convidado do Deluxe, pá. Isto é arrebentar com a escala.
2: Tu também és, Fernando. Mas espera, tu lembras-te da polémica que houve na pandemia? Eu lembro-me de ver isso. Que a polémica, explicada de forma sucinta, foi. Sanna Marin era, na altura, primeira-ministra da Finlândia, a mais jovem primeira-ministra de sempre da Finlândia. E havia uma grande tensão entre a Finlândia e a Rússia, esta história da adesão à NATO. Ela faz anos e vem para fora. Esta parte eu não sei se foi ela que publicou, se alguém publicou.
8: Acho que alguém publicou.
2: Foi um vídeo da festa de aniversário dela, onde ela estava a dançar e a cantar.
8: Eu acho que até é um vídeo numa casa privada.
2: Eu acho que é a casa dela,
8: não, acaso não tenho a certeza. Não é numa discoteca. Não,
2: depois
8: nada
2: na altura até se discutia. Bem, ela só está a cantar e a dançar. E o que se discutia era que ela até podia estar sob efeitos de drogas, porque. Enfim, porque a Finlândia atravessava por um período de tensão e os opositores da Sanna Marin diziam que ela não podia estar ali. Pá, eu sinceramente vi aquilo assim, mas então, mas é a vida dela, a universidade dela, porque é que não pode estar a dançar e a cantar?
8: Para já arranjar drogas na Finlândia não é assim tão fácil. Nem que para a primeira-ministra. Portanto, aquelas drogas recreacionais, aquilo exige se calhar ali um bocado de diplomacia.
2: Ai, mas espera aí. Essa informação nunca tinha ouvido. É a primeira vez que ouço.
8: Pois.
2: Porquê? É muito restritivo.
8: É muito restritivo, está um bocado fora das rotas, não é? De tráfico e realmente ali. O grande vício, digamos assim, o grande problema, que também já é um problema, daí eles serem uma cidade tão restrita, tal como praticamente toda a Escandinávia, também não lhe digas que ela é da Escandinávia, porque eles não gostam. A Finlândia é um país muito jovem, comparativamente aos outros países da zona, Suécia. Agora apresentamos num programa de geopolítica, mas não estás a dizer, não, até prova.
2: Atenção, que o que estás a dizer é muito importante, que eu posso depois usar na entrevista.
8: Mas eles gostam de se distinguir como finlandeses, têm aquele livro que é o Kaleva. Que já deves ter ouvido falar, que é grande livro das sagas finlandesas e heroicas, e gostam muito de se divertir, portanto não têm aquela noção, e ela pelos vistos não tem, do político, que tem que ser aquele gajo cinzento que não se diverte, e depois quando há uma situação assim, há sempre esses guardiões, não é, da moral, que dizem. Acho que ela fez muito bem, acho que fez o qualquer finlandesa da idade dela faria, celebrar o seu aniversário
2: e divertir-se.
8: Quem não fez bem foi quem partilhou as fotos, mas isso é outra história, não é?
2: Aqui foi um escândalo incrível, foi um escândalo, eu diria, que de repercussão mundial, não é?
8: Sim. Porque ela estava no centro das atenções, por causa da adesão à NATO, etc.
2: Sim, e por causa do aniversário. De certa forma, ela é mais conhecida. Quando eu digo que a vou entrevistar, algumas pessoas. Quem é a Sanna Marin? Tu lembras de um vídeo? Que...
8: Sim.
2: E os outros, lembram-se logo.
8: Mas aposto que ela ficou muito mais popular. O índice de popularidade dela deve ter subido muito na Finlândia.
2: Mas isso não foi suficiente para ela revalidar a...
8: Sim, mas acho que ela se quis afastar da política. A política... ainda por cima, eu li há pouco tempo um livro do Anthony Egger que aconselha toda a gente, que é Hiperpolítica. É um livro muito pequeno, não é nada chato, e ele realmente fala da politização, e a política é uma coisa um bocado desgastante, um bocado trituradora. Então, para quem trabalha nela, deve ser uma coisa... podes ter muitos benefícios, mas acho que é um emprego horrível. Ao fim e ao cabo, ficas marcado por tudo e por nada. É a questão da mulher de César. Nós vemos agora, vemos mesmo na nossa situação, todos os dias fazem alguma coisa. Eu acho que não há seres perfeitos, mas também não há seres tão imperfeitos, qualquer coisa. Pronto, isso foi o caso, porque as pessoas adoram falar e pronto.
2: Não, tu és escrutinado a partir do momento em que assumes um cargo a polícia. Sim. Ok, tudo bem.
8: Tudo bem.
2: Faz parte. Mas... Bem, deve ser muito duro.
8: E também aos músicos, exigem comportamentos que as próprias pessoas acham no direito de não ter. Os músicos também são muito escrutinados, tipo, as pessoas vão à net e veem, olha, os municipais vieram aqui tocar e a adjudicação foi 50 mil euros. É isto, estes chulos, estes subsídios dependentes. Quando não percebem que a adjudicação integra, por exemplo, o cachê dos municipais, que não é esse dinheiro, infelizmente, mas também toda a força de trabalho, todo o material técnico, todos os alojamentos, etc. E as pessoas não querem saber isso, percebes? Vêm, fazem ali 2 mais 2 igual a 5 e siga para bingo.
2: Já agora, temos que ouvir aqui um tema justamente deste novo disco que se chama Far From God. Antes de passarmos o tema, o que é que queres desde logo dizer?
8: Acho que é uma estreia na rádio, ou das poucas estreias na rádio. Acho que é um tema ótimo para ouvirmos aqui neste final de tarde, cheio de calor, um tema gótico que desafia a imaginação das pessoas.
2: Há quanto tempo não passávamos um tema gótico neste programa?

0: Chama-se Far From God, é o tema novo, que de resto é também o título do novo disco dos Municipal, que para o ano comemoram 35 anos de carreira. Tudo começou em 1996.
1: E dois.
0: Em 1992, sim.
1: 35, 2027, é isso.
0: Então, peraí, o que é que aconteceu em 1996? Foi a edição de um disco que se chamava...
1: Sim. Irreligious.
0: Isso.
1: Que faz 30 anos este ano e que nós vamos apresentar ao vivo também.
0: Então é isso, é isso.
1: Desde aí já tínhamos 4 aninhos.
0: Peraí, nós já lá vamos falar sobre isso, mas antes disso, há duas coisas que eu te quero perguntar. Uma, não deve ser muito fácil para uma banda como os Municipal passar na rádio. Isto é, basicamente eu diria que onde é que passam? No António Freitas?
1: Sim, claro. Ai dele.
0: Espera, mas eu não sei se a Antena 3 diariamente passa Municipal, não sei como é que.
1: Penso não.
0: RFM e comercial não devem passar, de certeza. Então onde é que passam? Nas rádios não passam?
1: Passamos de vez em quando numa rádio que há ali em Cascais, que é 105.4. Mas sim, mas eu acho que não somos o único. Por exemplo, este novo álbum, isto sou eu a dizer, não é? Vale o que vale. É bastante radiofónico. E talvez numa certa...
0: Esta música altura, estava a notar nisso.
1: Talvez nos anos 90, quando se passava os Gift, os Blind Zero, os Blasted, pronto, quando houve esse boom, chamemos do pop rock, que os Municipal também beneficiaram, apesar de ser uma banda de características diferentes. Hoje em dia é muito complicado passar na rádio. Eu não me meto muito nessa luta, porque nós temos as redes sociais, temos as plataformas digitais, portanto hoje em dia para o nosso estilo de música não é decisivo. Claro que gostava de passar, até porque dá dinheiro aos músicos também a passagem na rádio, pelo menos aos autores. Mas para certas bandas que também não passam na rádio, é decisivo porque a nível, isto está tudo ligado, ou seja, as pessoas veem a música colocada em diversas gavetas. Não, está tudo ligado. A promoção, nós estamos a falar das redes sociais, nós temos redes sociais, mas não descuramos os fãs clubes, não descuramos os meet and greets com o pessoal, não descuramos também a assessoria de imprensa. Penso que temos que ir a todas, sinceramente, se quisermos ser uma banda profissional. Mas, por exemplo, os promotores de espetáculos, cá em Portugal, marcam muito as bandas, portanto contratam muitas bandas que passam nessas rádios que tu citaste, o que não é o caso. Lá fora, não querendo fazer nenhum juízo de valor, passamos, há muito mais rádios rock, rádios metal, em horário tipo este, horário nobre, digamos assim, que passam os Municipal, passam os novos discos, e nós recebemos ainda relatórios de DJs, vê lá, que passam as nossas coisas.
0: Já agora, uma pergunta: como é que é ser música em Portugal?
1: Vou dizer outra vez, é como aos vistos dos Estados Unidos, é complicado, porque eu acho que a figura do músico ainda não adentrou tanto na cultura como deveria ter adentrado. Ou seja, há uma piada entre músicos que nos pergunta qual é a tua profissão, mesmo não seja um músico com notoriedade. Ele diz, ou ela diz, músico, sim, mas agora diz-me o que é que tu fazes. Pronto, que é uma piada que reina entre os músicos. Ser músico em Portugal, um músico normal em Portugal é alguém que toca todas as noites, muito trabalhador, que é um bocadinho explorado porque toca num circuito de vezes, às vezes que não lhe dão o devido valor. Depois tem os chamados músicos de bandas de versões, depois ainda por cima sofrem algum preconceito, não meu, mas de pessoas que têm bandas de originais. Ah, estas são de versões, quando há pessoas muito talentosas. Eu acho que é preciso ser um bocado maluco para ser músico em Portugal, mas é uma paixão assolapada. As pessoas, os músicos que eu conheço, adoram música e conseguem sair das suas famílias, dos seus filhos, das suas mulheres, dos seus empregos. São um bocado como aos fãs. Pronto, eu acho que é um bocado por aí. É um bocado uma coisa um bocado utópica, mas que nós não deixamos de conquistar. E depois há esse problema que nós achamos que a nossa atividade é mal correspondida. Eu acho que a música, de vez em quando, nem sequer tem a cultura, nem sequer tem 1% do orçamento da cultura, não é? Na música vai muito pouco, porque se também privilegia outras artes que são menos autossuficientes que a música, que a música, tu só se fores muito burro, é que não consegues ganhar um bocadinho de dinheiro com a música. Tens de trabalhar muito, mas há um retorno, ao contrário do teatro, do cinema, ou coisas mais, artes mais vanguardistas e mais experimentais, também existem na música, mas ainda vê um músico um bocadinho como um indigente, e não é, porque eu agora não me lembro dos números, mas já consultei esses números, que eu também escrevo em alguns jornais e de vez em quando é importante saber esses, mas acho que a indústria musical Portugal, em Portugal, contando que os concertos empregavam um universo de mais de 200 mil a 300 mil pessoas, contribuía com 3% do PIB, essas coisas. Se calhar os números não estão corretos, uhum. já são antigos, mas é uma indústria, pronto, uma paixão, indústria, etc., também tem as organizações, que é bastante mais representativa do que aquilo que as pessoas pensam.
0: Vai ser música até ao fim?
1: Há de haver uma altura em que eu me vou retirar. Pronto, eu vejo coisas. É uma grande pergunta, porque eu não percebo, por exemplo, com todo o respeito, que eu adoro-os e deram-me grandes momentos, não percebo o que é que os Scorpions ainda andam a fazer num palco. Pronto, pelo menos o vocalista, por problemas de saúde e de voz, não deveria deixar esta. Mas só que o mundo da música também é cruel. As pessoas vão ver, e depois tu vês na internet pessoas estão a dizer a verdade, que realmente ele já não tem a voz que tinha e está preso um bocadinho por arames. Provavelmente o agente dele o força, porque isto também há muita ganância no mundo da música. Portanto, eu acho que saber quando sair e deixar, porque a música, enquanto incubadora de memórias, quer deixar uma boa impressão. Mas vou estar ligado à música. Eu tenho uma editora que edita heavy metal português, brasileiro, e vamos, provavelmente não ainda este ano, mas em 2027, vamos editar uma compilação de metal africano. Porque os africanos queixam-se muito, estamos muito próximos, uhum. e os metaleiros africanos queixam-se muito, e isto são eles a dizer, não sou eu, que a Europa só os conhece pelo kuduro, pelas mornas, uhum. pelas coladeiras.
0: Yeah, e têm razão.
1: Mas que eles têm uma grande raiva, e o rock and roll e o metal foram maneiras que eles lidaram com os seus próprios problemas, inclusivamente as guerras. Há um documentário que é o Death Metal Angola, no YouTube, que eu aconselho toda a gente a ver, que mostra essa realidade. Portanto, nós vamos fazer isso. Portanto, tem essa editora, que felizmente já é lucrativa, apesar de ser sempre um negócio muito complicado, e tenho um pequeno negócio de consultoria musical, exatamente para ensinar, é muito pro bono, mas ensinar os músicos a lerem contratos, a verem como é que é dos vistos para os Estados Unidos, porque faz muita falta essa informação, já reparei.
0: Olha, já agora, deixa-me ir aqui ao WhatsApp, perceber que mensagens recebemos, a recordar a todos que o nosso convidado de hoje é o Fernando Ribeiro, aqui em representação dos Municipal, que têm concertos agendados, dois deles já completamente esgotados, o de 12 de setembro em Sintra, na Quinta da Riba Fria, e o do dia 31 de setembro também no Art Club, não, desculpa, de outubro no Art Club. A boa novidade é que o dia 1 de novembro está ainda livre e ainda existem bilhetes. Deixa-me só perceber o que é que dizem aqui os nossos ouvintes, a Mónica.
2: Boa tarde, Alvim.
0: Olá.
2: Bem-vindo de volta. Estávamos com saudades. Obrigado. Fernando, também. Grande Fernando, respect. Sou fã, claro, como não. Qualquer bom artista que dê cartas fora de Portugal merece todo o nosso respeito e, sobretudo, o grande projeto Municipal. Só tenho uma pergunta. De onde vem o nome Municipal? Gostava muito de ouvir a tua resposta, Fernando. Fico a aguardar a vossa resposta e bom programa. Parabéns.
0: Então, já te fizeram esta pergunta possivelmente muitas vezes, não é?
1: Não, é a primeira vez. Não, Mónica, obrigado e obrigado pelos elogios, sabe sempre bem. O nome Municipal foi escolhido em 1992, portanto há quase 35 anos atrás. Nós de antes chamávamos Morbid Goth, Deus Mórbido, que era um nome bastante juvenil. E pronto, e ficámos com o Municipal por causa um bocadinho da carga mística dos Municipal, da filosofia, do romanticismo, ou do romantismo, da poesia, e sempre achámos que esse feitiço da lua é o que acontece nos nossos concertos. Ainda hoje em dia, se calhar sou assim um bocadinho mais fatela, que eu acho que não sei se é uma expressão que as pessoas ainda usam, mas assim mais cringe, não é? Uh-huh. Cringe ou fatela 2.0. E porque pensamos que a figura da lua é aquela luz, não é? Que quase sempre está a iluminar, está a desvelar aquilo que é escuro. E nós sentimos que a nossa música tem um bocadinho esse sentido, essa mistura entre luz e escuridão. O nosso amigo Peixoto dizia, e eu, pronto, tenho que citar sempre que posso, não é? Uhum. Porque estou a fazer lobby para o Nobel. Para o Nobel.
0: Nobel. Nobel.
1: Nobel para o Peixoto. Ou algum prémio com bastante dinheiro em Portugal também serve. E prestígio, também não lhe falta. Ele diz, ele quando fala de escrita, ele utiliza uma imagem da Margaret Atwood, que é uma escritora muito
0: conhecida.
1: Que
0: teve cá recentemente, de resto.
1: Teve cá recentemente. Que diz que ela está a escrever e é como um carro com os seus faróis, e o carro com os seus faróis vai, pronto, mostrando o que é que se passa na paisagem escura, na estrada escura. Pode ser um um casal a fazer amor, pode ser um veado assustado com aquela luz nos olhos, pode ser sei lá o quê, não é? Pode ser um chupa-cabra, sei lá, qualquer coisa que cabe na imaginação das pessoas. Eu acho que a nossa música é um bocadinho assim. Eu, quando o Peixoto disse isso, disse, é pá, vou roubar isso, já roubaste a Margaret Atwood, eu vou roubar, pronto, por via já terceiro roubo, já tenho perdão, e acho que é um pouco por aí.
0: Já agora, o Hugo quer também entrar em cena.
3: Boa tarde, Prova Oral. Boa tarde, Alvim. Boa tarde, Sr. Fernando Ribeiro. Daquilo que Fonseca. Gosto muito de ouvir o Sr. Fernando Ribeiro falar. Tento sempre acompanhar as entrevistas dele. Pá, gosto muito da forma que ele expressa os seus pensamentos. Eu digo Sr. Fernando, porque aqui no Norte, quando nós tratamos alguém por é um senhor, é uma forma muito carinhosa de o tratar, em que distingue de outros demais. Portanto, é um senhor.
1: Pá, adoro.
0: É o que,
1: adoro.
0: É o que tu és, um senhor. Senhor Fernando Ribeiro.
1: Sabes que o senhor Fernando Alvim, se fosse outra pessoa, que sei lá, não do Norte, a dizer-nos isto, nós sentimos-nos velhos. Disse, não, é incrível.
0: É verdade.
1: É um senhor. Até que é um sketch assim. É um
0: sim,
1: senhor.
0: Sim, era um sketch num programa do Herman.
1: Exatamente.
0: Já agora, há pouco estávamos a falar sobre o facto de termos a mesma idade. Eu dizia, no meu caso muito pessoal, que muitas das vezes, quando falo com as pessoas, acabo-as cumprimentando e dizendo saúde, o que é assim. Isto é uma preocupação minha. Desejo sempre às pessoas saúde. Tu dizes que ainda não estás a usar esta terminologia. A idade em si preocupa-te, agora que és pai. Aliás, tu um adolescente de 14 anos. Como é que...
1: Sim. Preocupa mais vezes, não vivo obcecado com isso. Às vezes olho no espelho, eu costumo sempre dizer, pronto, sempre utilizar metáforas, pronto, é a minha cena, mas que a vida de um músico ou de uma pessoa mais pública é que tipo o retrato de Dorian Gray, do Oscar Wilde. Só que tu não vês o retrato no fim, vais vendo sempre, não é? Eu, se for agora à internet, Fernando Alvim, 1995, e vejo diferente, etc. Portanto, nós temos essa... esse que pode ser cruel, nós temos sempre esse registro, essa documentação que muitas das outras pessoas não têm. Eu senti-me a envelhecer mais na idade, na torneira dos 40. Quando cheguei aos 50, parece que a minha crise de meia-idade não foi para me tornar jovem, mas foi mais para a aceitação de que algumas coisas que vão falhar, a memória, o corpo, o jogar à bola todas as semanas, essas coisas, mas há outras coisas que expandem. É como aquela coisa do Lavoisier, nada se perde, nada se cria, tudo se transforma, que a gente aprendia na química e não sei o quê. Eu acho que a idade é bastante transformadora, traz-nos muitas dúvidas, traz-nos muitas maleitas, essencialmente a nossa relação com a geração futura, acho que é uma questão de saúde, percebê-los é essencial, para conseguirmos estar com eles e pelo menos pelo meu filho. Eu penso que esta é uma geração, mas isto é cíclico, que se acha mal entendida, e se calhar é. Pronto.
0: A nossa não era.
1: Nós achávamos pelos nossos pais e pelos nossos avós, mas nós temos a veleidade, como nascemos muito mais em liberdade do que eles, de termos essa vaidade, digamos assim, de achar que nós não vamos mal entender os nossos filhos, porque já fomos mal entendidos. E nem sempre é assim.
0: Peraí, tu agora disseste uma coisa, fiquei a pensar nela, que é, nós nascemos em mais liberdade do que eles. Porquê que o dizes?
1: Mais liberdade do que os nossos pais e que os nossos avós. Sim. Hoje em dia, a liberdade é um fator mais complexo.
0: Achas que eles são menos livres?
1: Acho que nos anos 80, depois da Revolução de 74, nos anos 90, eu sentia a liberdade, percebes? Sentia a liberdade. Depois, essencialmente a Europa, pronto, a Europa comunitária, dedicou-se menos à cultura da liberdade, e mais à regulação. Isso, há muitos filósofos que trabalham esse exemplo, dando até dois exemplos. Há coisas que têm a ser reguladas, por exemplo, a inteligência artificial, agora fala-se muito nisso, na legislação, na ética, mas nós, as regulações mais famosas da Europa, a última é a tampinha da garrafa, não é? Que irrita toda a gente, e é o tamanho das bananas. Pronto, eu acho que os nossos filhos já nascem num contexto um bocadinho mais proibitivo, não só a nível de regras externas, como também a nível de distrações. Eles têm um grande desafio que nós não tínhamos, porque nós conseguimos relativizar as redes sociais, acho eu, conseguimos relativizar a tecnologia, porque já tivemos sem ela. Os nossos filhos ainda não conseguem fazer isso. E eu cada vez que vejo uma coisa que infelizmente necessária, uma proibição dos telemóveis, até o nono ano, agora, não é? Uhum. Fico triste por não ser pela via educacional. Não estou a dizer que discordo da proibição. Pronto, provavelmente pago o justo pelo pecador, que também é um dizer dos nossos tempos. Mas quando vejo a palavra proibição em 2026, causa-me um pouco de espécie, digamos assim. Quando nós nascemos num mundo que não era que valia tudo, mas que tínhamos essa noção da liberdade com a responsabilidade. E quando essa coisa, por exemplo, toda a gente é fã do Homem-Aranha, toda a gente sabe aquela história do Stan Lee, não é? Com grandes poderes vêm grandes responsabilidades. Isso é uma frase do Kant. O Kant, no seu imperativo categórico moral, diz que a liberdade é acrescida de responsabilidade. E eu acho que quando menos liberdade há, e quando eles se sentem mais coagidos, há menos responsabilidade, eles sentem-se menos, propensos a ter mais responsabilidade, a ter tarefas, essas coisas todas, porque a gente no punk falava do no future. Eu acho que é uma geração que sabe o que quer, muito mais do que aquilo que a gente, mais velhotes, entre aspas, uhum, com todo o respeito pelos velhotes, que nós ainda só temos 52 anos, mas era incrível, os meus pais com 52 anos, eu pensava que eles eram mesmo, perdoem-me, velhos, e agora não me vejo nesse
0: e agora és tu, não é?
1: Nesse papel. Mas eles pareciam mais velhos do que eu pareço agora. A gente ainda faz coisas, ainda estamos no prime da nossa vida, aos 50 anos, que é uma idade super interessante, eu acho.
0: Nós, na nossa geração, passamos a vida a dizermos eles aquilo, eles fazem, eles não. E de repente chegamos a uma altura a dizer, nós somos eles agora.
1: Nós somos eles.
0: Rapaz,
1: isso é filosofia pura.
0: Não é? Quer dizer, mas espera aí, eu agora sou. Eu agora sou eles. Como? Como é que isso aconteceu?
1: E às vezes temos que ser eles, e sendo pai percebe-se muito mais os pais, mas também há balizas que nós temos, que eu tenho, por exemplo, uma das coisas que para mim é completamente linha vermelha falar com o Fausto, e quando vou dizer isso interrompo-me a mim próprio, que é, na minha altura, no meu tempo, e nós éramos muito confrontados com isso, o meu avô era resineiro, pronto, era uma pessoa pobre, tinha que ir à resina todos os dias. O meu pai também andou, eu já não andei, percebes? Portanto, e o Fausto se calhar nem sabe o que é resina, se calhar sabe o que é ou de onde é que vem. Mas é este conflito que existe sempre até gerações. Hoje em dia nós tínhamos um bocadinho de comer e calar no meu tempo, porque nós estávamos próximos daquele tempo, era-nos uma coisa que era realista. Nós víamos colegas na escola que não tinham tanta sorte como nós, e nem sempre com a mesma roupa, ou sem banho tomado, ou com fome. Essas coisas, a minha irmã trabalhou com crianças durante muito tempo, até vir outra vez para o mundo da música, agora trabalha comigo, trabalha com crianças maiores, não é? E ela via já muito isso a surgir, perdão, com a escola, porque os pais têm que ter dois ou três trabalhos hoje em dia, e a escola não é só um sítio de prazer e de educação. Hoje em dia a escola também é um depósito de tempos livres, as crianças estão lá 7, 8, 9 horas, e isso cria muita revolta também neles. E essas situações do nosso tempo, as fomes que os nossos pais passaram, alguns, ou a maioria, o facto da iliteracia, etc., são coisas que eu tenho medo que voltem. E pelo concreto que sei, já há situações dessas que são lamentáveis, quando o mundo tem tanto dinheiro, tem tanta tecnologia, tem tanto progresso. É um falhanço ainda maior do que quando o meu avô ia à resina, e era nos tempos do Salazar, não é?
0: Já agora, deixem-me só dizer que amanhã temos aqui duas pessoas que podem muito bem falar sobre qualquer um destes assuntos.
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0: É bem verdade. Há também essa novidade e já posso dar aqui mais alguns ingredientes. A partir do final deste mês, a prova oral à segunda-feira vai dar em direto na RTP2. É também uma novidade que pode ser interessante explorarmos. Portanto, poderão ver este programa e participar nele ouvindo, vendo. Bem, se bem que isso já acontecia nas redes sociais, mas agora também com a RTP2, sempre à segunda-feira. Já agora, deixa-me aqui colocar duas mensagens que recebemos. Esta é do
7: José. Boa tarde,
0: José.
7: Fernandes. Daqui fala José de Navente. É só para dizer que eu comecei a ouvir os Moonspell através do meu primo, que o Fernando Ribeiro deve conhecer, que é o vocalista da banda Oz, que é o Barros. Ele é que me introduziu aos Moonspell e desde aí eu ouço, tenho que ter ouvido sempre, não é? É uma banda espetacular, um grande senhor, Fernando Ribeiro, e o programa está a ser espetacular. E passem mais música assim. Um abraço aos dois.
0: Pronto, conhecias a pessoa que
1: sim,
0: ele disse?
1: Sim, sim, sim. E ainda por cima ribatejanos, acho eu, ele disse Benavente.
0: Sim, sim, sim, sim.
1: Parava por ali muito, sim.
0: Já agora o Henrique.
8: Boa tarde, Fernandos. Olá. Alvin e ao True Gentleman Fernando Ribeiro. Fala Henrique, Madeira, desde o Funchal. É pá, fã de Moonspell desde 96, quando um amigo Marito do Tramagal, grande abraço Marito, se veres ouvir, me apresentou exatamente o Irreligious e fiquei apaixonado logo pela primeira música, que era o Opium, e daí para cá, epá, foi colecionar discos. Tive o prazer de estar com toda a banda aqui na Madeira quando vieram ao festival aqui e acolá, já que o Aires Pereira é o baixista da banda, é uma pessoa de cá. Gostei muito gosto muito das músicas, das letras. Fernando, para quando mais um dueto com Annika von Hilsberger, que era vocalista dos The Gathering? Grande abraço.
1: Esta é uma pergunta de especialista.
0: Mesmo? Fiquei sem saber.
1: Sim, nós fizemos uma... Havia uma banda na nossa altura. Eles agora voltaram para celebrar os 30 anos do álbum deles. São holandeses, é os The Gathering. Tiveram cá também num festival em Portugal, no Eva Live, na Maior Arena. E nós fizemos uma canção que se chama Scorpion Flower,

0: haters. Não?
1: Nem por isso, no caso da Anaca, não. Porque a Anaca, para já, tem um sorriso que desarma qualquer hater. Ela é muito conhecida. Ela, nos anos 90, andávamos no palco, nós todos cabelo comprido e cheios de pentagramas, e ela a sorrir para o público. Ela sempre foi conhecida por isso. E eu vi que a carreira dela e os álbuns da Gathering, os últimos álbuns que eles fizeram em conjunto com a Anaca, eram álbuns mais experimentais, mais prog. Tinha muito a ver com Pink Floyd, com Massive Attack, com coisas dessas. Portanto, ela estava destinada a seguir uma carreira. Disse, pronto, hoje em dia há palavras inglesas para tudo, gatekeeping, essas coisas. Mas não foi no caso da Ana, que ela é uma figura muito querida e muito estimada em toda a parte. Ainda faz muitas turnés lá fora, de vez em quando pega na sua guitarra acústica e vai para a América do Sul, etc. E 90% do público são metaleiros, que vão ouvir a Anaca mesmo nas suas canções pop.
2: Olha, estamos quase a acabar o programa, estamos a 8 minutos do final, mas há duas coisas que eu preciso te perguntar. Uma delas, parece-me que estou perante a pessoa que pode aqui dizer, se é que podes dizer, o que é que aconteceu, na verdade, com Dave Mustaine quando veio a Portugal.
1: Eu não sei se posso dizer sem ser preso, mas eu acho que o que reza aí na história, e portanto se for preso ou se for desdito ou desmentido, tem que desmentir muita gente, é que a culpa exatamente é o que as pessoas pensam. Eu acho que foi uma chatice entre equipas técnicas, normalmente do Dave Mustaine, em que ele se foi embora, deixando ali os fãs um bocado na mão. Penso que estava lá alguém que trabalhou com ele. Nós já trabalhámos com muitos artistas americanos, e os artistas americanos têm uma ética de trabalho muito dura. Nós já abrimos para Marilyn Manson, para Megadeth, etc. E nós, como europeus, somos muito mais soft. E eles chegam lá, parece que querem mandar em tudo, etc. E de vez em quando chateiam-se as comadres, e quem paga é o público. Mas eles vêm cá outra vez, portanto é a altura de tirar satisfações e de ver o concerto, não é? Que acho que ainda por cima é o concerto de despedida.
2: Espera, há uma outra coisa que eu não resisto. Há pouco tu ias-me explicar, eu disse não. Eu quero que expliques no programa, porque de facto há uma espécie de fenómeno, e não sei se até não existem alguns mitos associados, mas há um barco na Escandinávia que é muito conhecido por todos os países, e onde basicamente os escandinavos aproveitam para beber tudo aquilo que não beberam durante o ano.
1: Não é mito, há vários barcos. Se estás a referir ao da Finlândia, eu penso que faz a ligação entre a Finlândia e o Báltico. E nós já tocámos nesses barcos, há concertos de metal. Já viajámos vindo dos países bálticos para a Finlândia para ir tocar. E o que se vê são, portanto, o Mar Alto é uma zona franca. Nós até vamos tocar um cruzeiro agora, Miami, República Dominicana, e nós temos que sair das águas territoriais dos Estados Unidos para não pagar impostos, não é? E é exatamente o que acontece com o álcool. Ali, como por magia de estarem ali no Mar Alto, podem comprar, podem beber sem limitações, podem adquirir e levar de volta para casa. Portanto, o que mais vês são pessoas assim, pronto, alguns problemas de alcoolismo finlandeses, com aqueles carrinhos de compra cheios de vodka, cheios de cerveja, cheios de rum, cheios de whisky, é onde eles vão soltar a proverbial franga. É ali nos cruzeiros, e aquilo é
2: isso. Tem um nome? Há um nome para isso?
1: Eu penso que não há um nome para isso. O nome é das companhias de cruzeiro.
2: Agora, okay,
1: nome,
2: okay, okay, okay. Mas... Portanto, tu já estiveste num barco desses?
1: Já tive em vários barcos desses, com finlandeses puros de gema. Foram lá exatamente com esse propósito. Como eu digo, a Escandinávia tem um certo problema com o álcool. No caso da Suécia, da Finlândia, até têm armazéns e lojas especializadas que só para maiores de 18 anos, e o que vendem nos supermercados é com um teor de álcool mais fraco. Portanto, podes beber uma cerveja, mas que tenha 1 ou 2% de álcool. O real stuff, não é? O material a sério, eles têm que ir buscar, por exemplo, aos cruzeiros. E aquilo às vezes é tudo a dançar um lado para o outro. É assim um ambiente um bocado decadente.
2: Deve haver dealers de álcool, de certeza. For sure.
1: É complicado, é muito complicado. Tem regras muito, muito estritas com álcool, com beber na rua, etc., porque eles combatem mesmo esse problema. Eu gravei álbuns na Finlândia e na Suécia. Por exemplo, os restaurantes podem ter licença de álcool, e por exemplo, um português, parece uma andota, mas tu vais e apetece-te beber um vinho tinto ao almoço, e tu fazes isso num restaurante que tenha essa licença de álcool, e é super mal visto na Escandinávia. Fica tudo a olhar para ti como se fosse um alcoólico. E cá é uma coisa completamente normal.
2: Olha, mas há uma coisa que os escandinavos têm e que é boa, que são as casas

0: escandinavas têm sempre um aquecimento incrível. Aliás, eu acho que Portugal, que sofre de um problema a esse nível, as casas em Portugal são genericamente frias, frias quando há o inverno, todos sentimos, eu acho que se devia adotar o modelo que os escandinavos têm. E está resolvido o nosso problema.
1: Sem dúvida. Voto nisso, a gente cá rapa imenso frio, também imenso calor.
0: É perguntar-lhes como é que eles fazem para terem aquelas casas e não...
1: Porque eles têm todo o leste, toda a Escandinávia, eles têm temperaturas negativas e aqui em Portugal nós esperamos sempre que corra tudo bem, não é?
0: Mas só que não corre.
1: Eu digo que já tive mais frio em Portugal, dentro de casa, do que na Sibéria, a tocar. E realmente é assim.
0: Incrível. Estamos quase a terminar o programa, mas o Ruben ainda quer deixar uma mensagem.
2: Boa tarde, Sr. Ribeiro e Sr. Alvin, aqui da Madeira. Onde? Eu comecei a ouvir Moonspell há um ano. Epá, uma sensação muito boa, cada música, cada transição. Gostaria de saber se haveria alguma chance dos Moonspell virem à Madeira mais uma vez, como aconteceu há alguns anos. Um abraço.
1: Não está confirmado. Ruben. Mas eu posso dizer aqui, exclusivo em primeira mão, que está prevista 99,9% o regresso dos Moonspell à Madeira. Elétrico, assim mesmo, daquilo que a gente gosta, e estaremos aí na Madeira em 2027.
0: Novidade em primeira mão neste programa. Estamos quase a terminar. Já agora, temos que falar aqui destes concertos. O que é que, embora só um ainda esteja disponível, que é o dia 1 de novembro, as pessoas que vão ver os concertos, os fãs dos Moonspell, podem esperar?
1: Em Sintra é um espetáculo completamente diferente, porque vamos aproveitar o cenário natural de Sintra e da Quinta da Riba Fria, com as suas casas senhoriais, aquele aspecto muito sintrense, muito Byron, muito romântico. Nós vamos introduzir o nosso espetáculo nesse meio. Iremos tocar quer o Far From God, todas as músicas, quer o Irreligious, e se der tempo ainda vamos tocar mais qualquer coisa. O espetáculo de Halloween já é uma tradição para os Moonspell, vai ter o mesmo alinhamento que Sintra, vai ter um palco diferente porque é num clube e nós queríamos voltar ao Art Club. Eu estive lá a cantar com outras bandas e senti saudades de tocar num clube, enquanto que o set de dia 1, o set, o alinhamento de dia 1 de novembro é um alinhamento completamente diferente e especial, com aquilo que a gente chama as canções esquecidas, os lados Bs, vai ser mais por aí, à Metallica, tipo um non-repeat.
0: Já agora falaste do Art Club, que eu conheço bem, conheço o atual, que é bastante interessante, mas confesso, eu que não sou nada nostálgico, confesso alguma nostalgia quando me lembro do primeiro Art Club.
1: Era um sítio incrível. Era um sítio incrível.
0: Esse sítio era de facto extraordinário.
1: Famosíssimo, a gente cada vez que ia lá fora. Há salas incríveis no Porto, teatros, Coliseu Lisboa, mas invariavelmente no circuito do rock e do metal falávamos sempre do Art Club antigo. Sim, o novo está a fazer um ótimo trabalho, mas aquele deixou muitas saudades, porque tocaste lá, passaste lá a música, eu toquei lá, parecia que estávamos a tocar dentro da água e todo o mise-en-scène, toda a fauna que ia lá, fui lá muito feliz e penso que tu também.
0: Sim. Já agora, qual foi o clube, para além do Art Club, tu que tocas em tantos países, em tantos sítios, que tinham mesmo carisma do Art Club na sua primeira versão?
1: Um dos clubes que toquei era o L'Amour, em Brooklyn, que é uma espécie de CBCGs, mas para o rock, o hard rock, e para o metal. Entretanto, também fechou. Mas tocámos clubes míticos, os Fillmores nos Estados Unidos, sei lá, a Live Music Hall em Colónia, o Aranel Romano em Bucareste, que já é mais um tipo de uma arena. Eu adoro tocar em clubes, acho que é o sítio fantástico para ver.
0: Mais de quem está, tens, por exemplo?
1: Sim, estádios só tocamos quando nos convidamos ou quando vamos a festivais, mas todas as bandas que nascem na cena dos clubes, inclusivamente os próprios Rammstein, nós conhecemos perfeitamente, eles gostam imenso e de vez em quando lá fazem aqueles secret shows, os Metallica, que também tocam em clubes, porque há ali uma coisa nos clubes de rock e de metal, ali para 500 pessoas, 1000 pessoas, há aquela proximidade, aquela, sei lá, aquele convívio, aquela autenticidade que faz muito sentido na nossa música, aquele sangue, suor e lágrimas e outras substâncias dos clubes de rock são coisas que nos trazem excelentes memórias.
0: Última mensagem do Tiago.
3: Olá Alvin, olá Fernando Ribeiro, espero que tenhas os dois bem. Alvin, eu só queria decretar que, com base neste programa, todos os ouvintes de Mundo Spell estão ou no Ribatejo ou na Madeira. É só isto para o programa.
0: Aí está. Quase todos os ouvintes estão a... Então, de facto, é verdade.
1: Temos que mandar um abraço ao Ribatejo e à Madeira. Aos outros não mandamos porque não
0: participaram.
1: Não há quórum, não é? Não,
0: sim, tiveram em força. Obrigado, Ribatejo, e obrigado, Madeira. Nós teremos de volta amanhã com os provedores. Quero aqui agradecer-te mais uma vez.
1: Um abraço,
0: obrigado, Fernando. Para os fãs dos Municipal, sabem que há uma data livre do dia 1 de novembro. As outras duas, no Art Club, no dia 31 de outubro e no dia 12 de setembro, na Quinta da Riba Fria, em Sintra, já se encontram completamente esgotadas. Bem, se não puderem ir nem um, nem o outro, nem sequer a esta data livre, sabem que há um disco novo dos Municipal que se chama Far From God. Obrigado, obrigado, Fernando, por teres vindo. Foi como sempre muito interessante. Senhor Fernando Ribar. Foi isto. Pronto, estamos de volta amanhã.
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7: Que está de volta logo mais depois das 7 da tarde aqui à 3. Nós agora estamos a 4 minutos das 7, a caminho do fim de semana, amanhã de sexta fará arrancar com Sabrina Carpenter. Esta chama-se Expresso. Bom dia. Não é.

0: RTP Antena 3, muito e muito bom dia. Falta um minuto para as 7. Temos notícias já já a seguir.
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0: Alô, alô, muito bom dia. Manhã de sexta-feira, são 7 no continente e na Madeira, 6 da manhã nos Açores. Vamos às notícias, as primeiras do dia, com o Diogo Miguel Pereira. Alô, Diogo, bom dia.
3: Olá, bom dia. E arrancamos esta manhã com uma boa notícia. Há uma história feliz esta manhã no meio daquilo que tem sido uma autêntica tragédia no Nepal. 9 dias depois, as equipas de socorro conseguiram, nas últimas horas, resgatar com vida de uma das centrais hidroelétricas 2 trabalhadores. São os primeiros sobreviventes resgatados das infraestruturas hidroelétricas que abateram com a força da água, o ânimo das equipas, para as equipas de socorro e também para as famílias que ainda esperam notícias dos desaparecidos. Há milhares de pessoas que ainda não foram encontradas. Cerca de 900, estima-se, estarão debaixo de túneis que são trabalhadores destas centrais. O Ministério das Finanças deu luz verde à contratação de enfermeiros. Avança hoje o Jornal Expresso a aprovação do quadro global de referência do SNS, que dá resposta às preocupações da Ordem dos Enfermeiros, que tinha já alertado para as graves falhas no Serviço Nacional de Saúde. O Ministério da Saúde disse ter recebido pedidos para mais de 850 contratações. A cidade do Porto vai receber este fim de semana o maior congresso europeu dedicado à tireoide. É uma doença que afeta cerca de 1 milhão de portugueses. É uma estimativa porque não há números concretos e mais de metade dos casos não estarão diagnosticados. A partir de amanhã, os especialistas juntam-se no encontro da Associação Europeia da Tireoide para debater esta doença. Em entrevista à Antena 3, a Presidente da Associação Europeia deixa um alerta. É preciso mais conhecimento sobre as doenças da tireoide, cujos sintomas, Sara Ruz de Almeida, são muitas vezes desvalorizados.
4: Cansaço, alterações de peso, voz rouca, são alguns dos sintomas que caracterizam a doença, mas que nem sempre são valorizados, conta a Presidente da Associação Europeia da Tireoide, Paula Soares.
5: Há pouca atenção e bastante desconhecimento da doença. O facto dos sintomas serem característicos, é uma fadiga, intolerância ao frio, alterações de peso. Há um conjunto de sintomas que por si só não são muito indicativos e infelizmente realmente acho que as pessoas não estão suficientemente alertadas.
4: Os problemas da tireoide são mais frequentes em mulheres e está muitas vezes associada à menopausa. Em Portugal ainda não há dados concretos da doença, apenas uma estimativa.
5: Cerca de 1 milhão de portugueses podem ter doença da tireoide, toda a doença da tireoide. E a grande maioria estará por diagnosticar e por tratar.
4: Quando a tireoide funciona demais, estamos perante o hipertireoidismo e quando funciona de menos, temos o hipotireoidismo. Neste caso, Paula Soares faz um apelo para que esta disfunção passe a ser considerada uma doença crónica.
5: Obriga a um tratamento e a uma toma crónica por toda a vida, portanto, tem algumas características que realmente localizam o espectro das doenças crónicas, portanto, acho que seria de considerar incluir esta alteração dentro das doenças crónicas.
4: O que mais preocupa os especialistas é o cancro da tireoide pela gravidade da doença, mas quando olhamos para o número de casos, é a disfunção que assusta.
3: E é preciso fazer sempre os testes, alertam as autoridades de saúde relativamente à tireoide.
0: Muito bem, ponto final nesta primeira volta pela informação aqui na 3 com o Diogo Miguel Pereira, que está... 3, 3, 3, 3, 3, 3, 3, 3, 3, 3, 3, 3, 3, 3, 3, 3, 3, 3, 3, 3, 3, 3, 3, 3, 3, 3, 3, 3, 3, 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
8: A acordar a Madeira e o Porto Santo. Muito bom dia a todos. Finalmente sexta-feira, finalmente o fim de semana. É o primeiro para mês de setembro. Vamos lá acordar. Passam uns 4 minutos das 7. E é um prazer começar o dia contigo, o fim de semana contigo. E claro, a primeira música para Robin chama-se Dancing on My Own.

0: 7:12. Jamming com os Mundo Secreto, tema que marcou o regresso em 2026. O dia está a começar, ainda está tudo muito escuro. Boa viagem quem já está acordado, quem já está na estrada com as manhãs de 3 Madeira. 7:12, sexta-feira, o primeiro fim de semana para o mês 9 deste 2026. O céu estará pouco nublado em toda a Madeira. O vento sopra fraco a moderado de norte. Aqui no Funchal será mais fraco. Temperaturas no Funchal e no Porto Santo, máxima de 27 graus, mínima nos 21 graus. Em relação à temperatura da água do mar, tudo igual como tem sido nas últimas semanas, entre os 23 e os 25 graus. Atenção, o índice ultravioleta está no nível 9, uma sexta-feira com sol, a dar aquele sinal verde para os planos para o fim de semana, mas convém ter protetor solar sempre por perto. Temperaturas do ar esta hora de manhã, São Vicente 18 graus, 23 no Porto Nis, 21 graus na Calheta, 17 nos Prazeres, 23 na Ponta do Sol e Ribeira Brava, 23 aqui no Funchal, 17 no Pico do Arieiro, 23 em Machico e Santa Cruz, 15 no Santa Serra, 22 no Porto Santo, 17 em Santana e 20 em São Jorge. 7:14, bom dia, é sexta, é fim de semana!
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0: É sexta-feira, por isso mesmo. Já há algum tempo não passávamos esta música numa sexta-feira aqui nas manhãs da 3 Madeira. E hoje sim, porque não? Porque não? Porque não? The Cure, Friday I'm in Love. Atenção que hoje há muita coisa a acontecer nas manhãs da 3. Muita mesmo. Vários passatempos. Temos também convidados, 50 anos de músicas com o João Canada. Vou falar sobre isto daqui a pouco. Fica desse lado, começa o dia da melhor forma. O fim de semana comigo.

Música nova para ouvir pela primeira vez na RDP Antena 3 Madeira nesta sexta-feira, 4 de setembro. Last Frequencies, Maria Flores, Paraíso. 7 horas mais 20 minutos. Bom dia, Rui. Obrigado por estares ligado às manhãs da 3. Bom fim de semana. Hoje vamos ter duplo passatempo. Significa que vou oferecer entradas para The Original White Remember Festa Branca no Clube Naval do Funchal e, claro, os últimos bilhetes para o jogo marítimo Benfica. O jogo é amanhã, sábado, às 6 da tarde. E eu tenho os últimos bilhetes para um jogo que está completamente esgotado e nós vamos oferecer entradas duplas. Ah, pois é! Entradas duplas para o jogo marítimo Benfica. Por isso convém estarem atentos à emissão das manhãs de 3. Isto vai acontecer, aliás, tem mesmo que acontecer antes das 10 da manhã, 7h20. So what, who cares? 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Bom dia, bom fim de semana.

7:26. Bom dia, quem só agora chegou às manhãs de 3, como é que estão a começar o vosso dia? Contem-me tudo através do WhatsApp. Quantos dias faltam para o final deste 2026? 118. Esta é a música de Richie Campbell com Plutónio. Hoje é o Dia Mundial da Saúde Sexual. A data foi criada pela Associação Mundial para a Saúde Sexual para promover informação, prevenção, respeito e relações saudáveis. Saúde sexual não significa apenas ausência de doença, inclui também bem-estar físico e emocional, consentimento, segurança e acesso a informação credível. Dia Mundial de Saúde Sexual é hoje, 4 de setembro. Neste dia, nasceu quem? Beyoncé. Beyoncé que hoje está a celebrar 45 anos. Parabéns, Beyoncé. Parabéns, Beyoncé, e parabéns a todos os que celebram hoje o seu aniversário. Mas hoje em particular, porque só sei é de Beyoncé, sei mais alguns, mas vou falar sobre isso mais à frente. Para já, Beyoncé está a celebrar o seu aniversário, 45 anos, aqui.

É incrível que ainda não tenha recebido a tua mensagem no WhatsApp. É sexta-feira. Vá lá. É hoje que vais enviar mensagem. Romano, está a começar o dia. É a loucura com as manhãs da 3, uma beira. Ok, primeiras mensagens do dia. Só senhoras, que simpáticas. Vamos às mensagens. A Lúcia já está ligada às manhãs de 3 no carro, caminho do trabalho. E amanhã há encontro no Parque de Santa Catarina. Bom fim de semana, Lúcia. Boa viagem e bom trabalho. Até amanhã. Outra mensagem da Maria. Bom dia. Enviou-me uma foto. Já é sexta-feira. Yupi, bora! Bora para Ponte Delgada. Mais uma festa a não perder. Temos de manter as tradições. Não é verdade? Concordo em absoluto. E é tão bonita. Tão bonita a festa na Ponte Delgada, o arraial do Senhor Bom Jesus na Ponte Delgada, que volta a levar muita gente durante todo o fim de semana à música, romagens, despiques. Ai, os despiques! Eu adoro os despiques e o ambiente tradicional dos nossos arraiais madeirenses. Este fim de semana, muita festa e tradição na Ponte Delgada. Outra mensagem que recebi foi da Manuela. Bom dia a todos os ouvintes das manhãs de 3 Madeira. Novidades na paróquia da Assomada, festa em honra de Nossa Senhora das Dores. Ok, este vai acontecer no dia 25 de setembro. Desejo a todos um bom fim de semana. O programa já está no Facebook da paróquia. Ok, passem por lá. Mais um dia de muito calor. É verdade, vamos ter um dia quente. Este de sexta-feira, temperaturas vão subir e vão ser idênticas aqui na Madeira e no Porto Santo. 27 graus e 21 graus. 27 máxima, mínima nos 21 graus. Há muita coisa a acontecer hoje nas manhãs de 3. Agora a música com os Banners. 24 minutos para as 8. É sexta-feira. E sabe tão bem chegar a este dia. Apesar de, e é verdade, nem todas as pessoas podem usufruir do fim de semana. Alguém tem que trabalhar no fim de semana. Mas quem puder aproveitar, aproveite-o da melhor forma. Quem está a trabalhar? Bom trabalho.

Mas isto está cinzento em todo o lado, inclusive no Porto Santo. É assim que está a começar a sexta. Não consigo encontrar. Não consigo. Céu nublado para o arranque desta sexta-feira, para o arranque do primeiro fim de semana de setembro. Mas não estão previstos aguaceiros. Bem, temos muita coisa a acontecer este fim de semana. Atenção ao trânsito no Funchal. Ainda na estrada, atenção a alguns acontecimentos no Funchal. A estrada Luso-Brasileira, na ligação entre o acesso à Via Rápida e o Nó da Pena e a Rua da Quinta dos Reis, está encerrada devido a trabalhos na rede pública de saneamento. Os trabalhos prolongam-se até o dia 10 de setembro. Em relação ao roteiro para o fim de semana, festas do Conselho da Ponta do Sol, vou começar por aí, que está em festa. A programação Festas do Conselho continua este fim de semana, com música, animação e muita gente esperada na vilha. Os destaques estão para Nuno Ribeiro esta noite e os Quinta do Bill amanhã, além de vários artistas e DJs. Já falei sobre isto, Arraial do Senhor Bom Jesus, na Ponta Delgada, no norte da ilha, há um dos arraiais tradicionais deste início de setembro. Volta a levar muita gente até Ponta Delgada durante todo o fim de semana. Há música, romagens, peditório das bandeiras, despiques e o ambiente tradicional dos nossos arraiais madeirenses. No domingo, a componente religiosa ganha maior destaque com a missa às 3:30 da tarde, seguida da procissão. Festa de Nossa Senhora da Nazaré do Santíssimo Sacramento. Este chegou-me aqui a informação também à Arraial aqui no Funchal, em São Martinho. Ok? Festa tradicional dos tabuleiros. Isto parece-me muito interessante. Se fores até o extremo oeste da ilha, há festa na Ponta do Pargo. A festa tradicional dos tabuleiros acontece este fim de semana e volta a recuperar uma das tradições daquela freguesia. A programação começa no sábado a partir da 1:00 da tarde.

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Obrigado, Aragão, por uma música como esta. Ser feliz é tão simples. A letra faz todo o sentido. E continua a dizer, esta música é obrigatória para ouvir pela manhã, pela tarde, qualquer hora do dia. Ser feliz é tão simples. Aragão, 7 horas e 52 minutos. Quem está na estrada vai perceber o que eu estou a dizer. Isto hoje está maravilha. A via rápida, maravilha. É que pouco trânsito na via rápida, tudo a fluir muito bem, que continue desta forma para começarmos o fim de semana em grande. Boa viagem para quem está na estrada, tudo calminho. Vou falar de uma música e de uma banda. A história leva-nos até 1982, 4 de setembro. Pois, claro, 4 de setembro, que é o dia de hoje, 4 de setembro, mas do ano de 1982, início dos anos 80, a Steve Miller Band chegou ao primeiro lugar na Billboard com Abra Cadabra. A editora norte-americana não acreditou inicialmente, há histórias assim, no potencial da música. O sucesso alcançado na Europa acabou por convencer a empresa a lançá-la nos Estados Unidos. Abra Cadabra permaneceu 2 semanas no primeiro lugar e este feito completa hoje 44 anos. Como por magia, a música cresceu na Europa e depois teve o seu sucesso merecido nos Estados Unidos da América. Isto aconteceu há 44 anos. E é com o Steve Miller Band que fechamos esta primeira parte do programa das manhãs de 3 Mabora. Atenção que hoje há muitos passatempos até às 10 da manhã. Estejam atentos.

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1: 8 horas mais 1 minuto. O Sérgio Freitas da Xara está de regresso às manhãs de 3 com a Info 3. Bom dia.
2: Bom dia. No próximo ano, em investimentos habitacionais da Madeira vai avançar com a construção de 22 novos fogos no bairro da Nogueira, na Camacha. O concurso será lançado nos próximos dias, adianta o presidente da IHM, Lionel Silva.
3: A IHM tem já, neste momento, estamos a trabalhar já na preparação das peças para o lançamento de um procedimento para a construção de 22 novos fogos numa zona central, e a ideia é, em princípio, nas próximas semanas, já lançar já o procedimento. Estamos já a finalizar as peças para se lançar o procedimento e ver se no próximo ano, logo possível, já se tem a obra no terreno. São fogos preparados também para pessoas com mobilidade reduzida, pessoas também mais idosas e não só. São essencialmente tipologias T1 e T2, portanto é um pequeno bloco que vem também ajudar a reabilitar uma área lá que é importante e que é central.
2: Numa segunda fase está prevista a reabilitação da zona central do bairro. Alexandre Santos vai ser o novo treinador do Nacional, uma informação confirmada à RTP pelo presidente do clube, Rui Alves. O treinador, com 49 anos, foi adjunto de José Peseiro no Sporting de Braga e no Futebol Clube do Porto, para além de ter treinado os sub-23 do Estoril e do Sporting. Já em Angola, ao serviço do Petro de Luanda, o técnico conquistou 3 campeonatos angolanos, 3 taças e uma supertaça. Alexandre Santos chega do Kuwait SC, onde acabou por não realizar qualquer partida, depois de ter abandonado o projeto por incompatibilidades com a direção do clube. Na temporada anterior, o técnico português esteve no FAR Rabat, do principal campeonato de Marrocos. A Madeira é o local escolhido para as comemorações do aniversário do Estado-Maior-General das Forças Armadas. Ontem, na passagem dos 52 anos das Forças Armadas, foi anunciada a região como palco das comemorações sob o lema Na Pérola do Atlântico, Juntos por Portugal. O programa vai decorrer entre os dias 2 e 4 de outubro. Ainda não está completamente fechado, mas tem já vários pontos de interesse, explica a capitão Patrícia Fernandes.
4: O que nós queremos é que sejam umas comemorações abertas à população e não apenas uma celebração interna das Forças Armadas. Ao longo dos 3 dias, de 2 a 4 de outubro, teremos iniciativas de natureza militar e cultural, que passarão obviamente por uma cerimónia militar, mas também por uma exposição, por evento cultural através de um concerto, que permitirá aos madeirenses e a quem estiver na região conhecer melhor as Forças Armadas, os meios, as capacidades e, sobretudo, das pessoas que estão por trás dessas capacidades. A ideia é, portanto, criar momentos de contacto e de proximidade, e queremos que a população participe e sinta que estas são também as suas Forças Armadas.
2: Comemorações entre os dias 2 e 4 de outubro. Por essa altura vai decorrer também na região o exercício militar Atlas 2026, que envolve os 3 ramos das Forças Armadas. Agora os jornais de hoje com a jornalista Isabel Nóbrega Sá.
5: São cada vez menos os jovens que usam preservativo. O assunto faz a manchete no jornal e o problema volta a colocar-se na faixa etária entre os 45 e 50 anos. O retrato é feito pela Associação Abraço, hoje, data em que se assinala o Dia Mundial de Saúde Sexual. Já no Diário de Notícias, na manchete lê-se ajustes diretos até 217 mil euros. Trata-se de uma novidade na revisão do Código dos Contratos Públicos. Ainda na capa do matutino está uma foto de vários homens a carregar velas. Na Ponta Delgada prepara-se uma das mais antigas romarias da Madeira. Noutros assuntos, a notícia que marca os dois jornais. Em Santa Cruz, a Câmara pondera classificar a casa de Lourdes Castro.
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1: A acordar a Madeira e o Porto Santo, muito bom dia a todos. Bom início de fim de semana, boa viagem quem está na estrada. Atenção que nesta hora vamos ter passatempo para The Original White Remember, festa branca no Clube Naval do Funchal, no próximo dia 12 de setembro. Mas tudo começa com a música da semana, nova música dos One Republic.

tudo a cantar tão bem no carro, está tudo a cantar tão bem. Mark Ronson, que hoje celebra também mais um aniversário, DJ e produtor Mark Ronson, 51 anos, com a voz de quem? One and only, Amy Winehouse. Grande, grande música, intemporal. 8 horas mais 12 minutos e é sexta-feira, está aí o primeiro fim de semana no mês de setembro. Miguel, muito obrigado pela foto. O Miguel enviou-me uma foto das zonas altas da Ribeira Brava e lá em cima, o que é que eu vejo? Vejo o Paulo da Serra. Bom dia, Romano, uma boa sexta-feira e um grande fim de semana com tudo bom. Muito obrigado, Miguel. Obrigado pela foto e pela mensagem. Outra mensagem que recebi do José Freitas. Desejo a todos um bom dia e um grande, grande fim de semana. Enviou-me uma foto do início desta manhã de sexta-feira. Outra foto que chega é de quem? Da Elsa Martins. Bom dia, vista do Parque Empresarial de Machico. Bom fim de semana. Muito obrigado, Elsa. Uma excelente sexta-feira. Bom dia também para a Lígia. Chegou agora mesmo às manhãs de três. Bom dia, alegria. Eu gosto disto. Tudo bom, beijinhos, obrigado Lígia, um grande fim de semana. Sabes quem é que está de volta hoje? É a Natalie Imbruglia. 5 anos depois, a australiana está de regresso com o álbum Algorithm. É o novo álbum da cantora de Thorn. Pela primeira vez, Natalie participou na composição e na produção de todas as canções. E o primeiro single chama-se Upside Down. E já está aqui. Já está aqui para ti. Nas manhãs de 3, Madeira, nova música de Natalie Imbruglia, chama-se Upside Down, porque a primeira vez, muitas vezes é aqui.

0: 8 horas mais 20 minutos. Ai, tão bom ouvir esta música pela manhã. E tinha de acontecer aqui nas manhãs da RTP NT3, Madeira, os The Police, Every Breath You Take. Anitta, obrigado pela foto. Desejo a todos um bom dia, um excelente fim de semana. Já na companhia das manhãs de 3, com o sol também a fazer-se sentir nesta sexta-feira, 4 de setembro. Sabes o que é que aconteceu neste dia, em 1998, não sabes, mas eu conto, em 1998, Larry Page e Sergey Brin fundaram oficialmente a Google. A empresa completa hoje 28 anos. 28 anos da Google. Parece que sempre fez parte da nossa vida. Para muitos jovens, sim, claro, se têm 28 anos... Google já faz parte da vida dos jovens. Foi há 28 anos que surgiu a Google. Antes de se chamar Google, o motor de pesquisa tinha o nome de Backrub, a primeira estrutura utilizada para guardar os discos do servidor. Foi construída com peças de Lego. Incrível! Tu recordas-te da primeira coisa que pesquisaste na Google? Oh, tem de ficar em segredo. Se por acaso recordas, diz-me através do WhatsApp 910-645-554. Eu agora estou aqui a tentar. Não faço a mínima ideia o que é que pesquisei pela primeira vez no Google. Não faço a mínima ideia. Mas que ajudou-me imenso, ajudou-me. Desde o seu início. Desde o seu início. 910-645-554. Quem é que está a começar o dia comigo? Contem-me através do WhatsApp. Agora o Portugalex, que ainda está de férias.
1: O Ministro da Educação deu uma conferência de imprensa em que disse que só teria razão para se demitir se a transição para o digital nos exames nacionais tivesse corrido muito mal.
2: Tomás, podes pôr risos enlatados, por favor? Obrigado.
1: O Portugalex e o IPMA sabem que o ministro inspirou uma nova escala de medição de tragédias.
3: Ora, efetivamente, a antiga escala de Richter, que media a magnitude de um sismo, será substituída pela escala de Fernando Alexandre, que mede a magnitude do caos provocado. O abanão verificado este ano no sistema de correção foi de grau 9 na escala de Fernando Alexandre.
2: Voltamos hoje a falar do novo filme de Christopher Nolan, baseado na Odisseia de Homero.
1: Ao que o Portugalex apurou, está em pré-produção uma versão portuguesa que terá Rita Pereira no papel de Penélope.
4: É verdade, a nossa Odisseia vai contar a história de um homem chamado Ulisses, que demora 10 anos a regressar a casa, mas neste caso é porque foi às urgências do Amadora Sintra e aquilo estava bué demorado.
5: E a Penélope espera por ele?
4: Não, porque tem de ir ao liceu do filho ver as notas dos exames do secundário. Só que as notas acabam por chegar 12 anos mais tarde do que estava previsto e ela só consegue regressar a casa ainda mais tarde que o marido.
5: E quando finalmente se reencontram, tudo mudou?
4: Por isso, nem por isso. Vêm nas notícias que há novas localizações possíveis para o novo aeroporto de Lisboa e que o Sócrates vive numa mansão de luxo nas Bahamas à conta da indemnização que recebeu do Estado. E pronto, eu não vou dar mais spoilers. Esta é a Gabacat Lovers, esta é a Calua da Madeira, um holofote.
1: E parece que o ministro Fernando Alexandre está a ficar famoso em todo o mundo. Até os ABBA já fizeram uma versão do clássico Fernando.
6: Tem pena.

0: mais. Só queremos ir de férias, já não aguentamos mais.
1: O Portugalês continua de férias. Penso que estão de regresso ao ativo já na próxima segunda-feira. 8 horas 24 minutos. É sexta-feira. É fim de semana. Vamos ter bom tempo no fim de semana. 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Agora com os Braca Som Sistema Hangover.
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Bom dia, bom dia. Quem sou agora chegou às manhãs de 3. Bom fim de semana, bom início de sexta-feira. O Renato enviou-me mensagem. Bom dia, Romano, e a todo o auditório. Amanhã a equipa de animação de Machico vai estar presente no Calheta, na Calheta, Montreal Band e DJ Oxy. É verdade. Real do Loreto. Obrigado, Renato. Bom fim de semana, bom trabalho. Outras mensagens aqui, uma excelente, mas que grande foto esta. Chegou por parte do Elvio Sargo, Baía do Funchal, a algures pelo Terreiro da Luta. Bom dia, Antena 3. Grande foto, Elvio. Obrigado, um excelente fim de semana. A Google celebra hoje 28 anos, quase 3 décadas que a Google faz parte da nossa vida. O Luís escreveu o seguinte em relação a isto: se eu for ao histórico, vejo a minha última pesquisa, mas agora se me perguntares o que foi, não me lembro. Pois é, se não me lembro da última pesquisa, a primeira não consigo mesmo me lembrar do que foi. acredito que sim, Luís. É porque já é tão... É um hábito que nós já temos alguma questão. Agora é a inteligência artificial, mas a Google continua a fazer parte da vida da maioria das pessoas. E pronto, hoje a Google celebra 28 anos. Quase 3 décadas. Atenção que daqui a pouco há ainda o dia, numa bela viagem até os anos 90. Ainda nesta hora passa tempo relacionado com o Clube Naval do Funchal. The original White Remember, Festa Branca. Agora, os grandes James.

sexta-feira com a RTP Antena 3 Madeira. Bom dia, bom fim de semana. Ella Anderson, Ghost. Podem contar com uma máxima de 27 graus hoje. E isto é válido para a Ilha da Madeira, a Ilha do Porto Santo. Mínima igual também para as duas ilhas, 21 graus. Fim do dia, o último da semana, sexta-feira, já sabes que pede volume mais alto e uma música que nos leve diretamente já para o fim de semana. Set You Free dos britânicos Entrance foi editada originalmente em 1993 com a voz de Kelly Lorena, que tinha apenas 16 anos. Quando gravou a música precisou de várias edições até conquistar o público. O grande sucesso chegou apenas em 1995, ou seja, 2 anos depois, quando alcançou o segundo lugar no Reino Unido, o quarto na Irlanda e o número 1 nas rádios de dança europeias e o 11º na Austrália. A música faz parte do álbum de estreia Electric Pleasure e tornou-se um dos grandes hinos da música de dança dos anos 90. Tem 33 anos e continua a levantar qualquer pista de dança e é uma boa forma de começarmos a entrar no fim de semana. Entrance com Set You Free, o nosso hino do dia nas manhãs de 3, tem 33 anos.

0: 33 anos, o lindo dia nesta sexta-feira, nas manhãs da 3, uma hora em trance. Ela tinha apenas 16 anos quando gravou esta música. A voz da vocalista, a Kelly Lorena, 16 anos. Que voz, que voz. 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

0: tenho.
1: 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Mas para aqueles que não conseguiram hoje o convite, tenho boas notícias. Para a semana vamos ter mais passatempos, ok? Temos tempo. Se não conseguiste hoje o convite, vais conseguir na próxima semana. Tenho quase a certeza que vais conseguir. 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O que é que têm de fazer a partir do meio-dia de hoje? É só passar aqui na recepção da RTP Madeira. Estão lá os vossos convites para The Original White Remember. 12 minutos para as 9. Ah, convém trazer a identificação. Pois é, pois é. É sexta-feira. Bom fim de semana.

The One Stage. É madeirense. Bonita música, não é? Artista madeirense, uma jovem artista madeirense. The One Stage, Unfamiliar. Quase no final de mais uma hora, na RTP NT3 Madeira. Atenção que na próxima hora vamos ter passatempo para um jogo que está completamente esgotado. Tenho 10 entradas duplas. 10 entradas duplas para o Marítimo Benfica. O jogo é amanhã, às 6 da tarde. Está atento à emissão das manhãs da 13. Obrigado mesmo no final da hora ao Luís Sousa pelo vídeo. Sexta-feira e o sol a espreitar, não é? Agora o passatempo, calma. É só na próxima hora. Enviou-me um vídeo do início desta manhã de sexta-feira. Por falar em vídeo, não é propriamente um vídeo, mas é uma foto que chega da Mónica Henriques, que começa o dia à beira-mar. Que bom. Bom dia, Romano e Antia 3. É sexta-feira, bom fim de semana. Abraços, sejam felizes. Obrigado, Mónica. Bom fim de semana. 5 minutos exatos para as 9 da manhã. Até lá. Recuperamos este clássico que junta Notorious B.I.G., Puff Daddy e Mace. Chama-se My Money, My Problems. A hora certa, às 9 em Info 3. Bom dia, bom fim de semana.

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1: 9 horas. É a segunda síntese informativa na RTP Antena 3 Madeira com Sérgio Freitas Teixeira. Bom dia.
2: Bom dia. Desde 2018 já foram retiradas das ruas do Funchal 435 pessoas em situação de sem-abrigo. Os números são avançados à Rádio Pública por Sílvia Ferreira, coordenadora regional do Centro de Apoio ao Sem-Abrigo.

0: é importante dizer, porque muitas vezes as pessoas dizem, quando nós dizemos os números mensais de pessoas em situação de sem-abrigo, dizemos 140, 130, 130, e as pessoas pensam que são sempre as mesmas pessoas que estão na rua. Não é isso que se trata. Muitas vezes as pessoas conseguem sair da rua, mas depois têm uma recaída ou, entretanto, saem. Este número 435, o que é que são? São pessoas que efetivamente foram retiradas da rua e conseguiram se organizar.
1: No primeiro semestre deste ano, o CASA conseguiu reinserir na sociedade 29 pessoas em situação de sem-abrigo. Já de julho para agosto deste ano, houve um aumento de 16 pessoas em situação de sem-abrigo. Atualmente são 158. O CASA está à procura de 30 voluntários para as equipas da noite, entre as 21 e as 23 horas. No próximo ano, em investimentos habitacionais da Madeira, vai avançar com a construção de 22 novos focos no bairro da Nogueira, na Camacha. O concurso será lançado nos próximos dias, adianta o presidente da IHM, Lionel Silva.
2: A IHM tem já, neste momento, estamos a trabalhar já na preparação das peças para o lançamento de um procedimento para a construção de 22 novos fogos numa zona central, e a ideia é, no princípio, nas próximas semanas, já lançar já o procedimento. Estamos já a finalizar as peças para se lançar o procedimento e ver se no próximo ano, logo que possível, já se tem a obra no terreno. São fogos preparados também para pessoas com mobilidade reduzida, pessoas também mais idosas e não só. São essencialmente tipologias de T2, portanto é um pequeno bloco que vem também ajudar a reabilitar uma área lá que é importante e que é central.
1: Numa segunda fase está prevista a reabilitação da zona central do bairro. A Madeira conquistou duas medalhas nos Jogos do Mediterrâneo, que terminaram ontem em Itália, na cidade de Taranto, depois de duas semanas de competição. Rosalina Santos, estafeta feminina da equipa lusa de 4 por 100 metros, conquistou a medalha de ouro. Já a Francisca Henriques conquistou a medalha de prata na maratona de patinagem de velocidade. Portugal teve mesmo a melhor participação de sempre e conquistou 32 medalhas, metade foram de ouro. O chefe da missão, o madeirense João Rodrigues, disse que, além dos prémios, o mais importante foi construir uma equipa unida.
3: Um dos objetivos que tínhamos no início desta missão era criar um espírito de equipa, criar uma equipa de Portugal. De alguma forma, estes resultados espelham um pouco aquilo que foi esta equipa que se juntou aqui em Taranto durante 21 dias e que se apoiou mutuamente e que ajudou a que todos conseguissem, no fundo, expressar o seu potencial. E hoje, que realmente conseguiram fazer no terreno de jogo. Nós tivemos essas medalhas todas que acabei de referir, mas tivemos 93 atletas no top 8.
1: O madeirense João Rodrigues foi o chefe da missão de Portugal nos Jogos do Mediterrâneo, que este ano se realizaram em Taranto, na Itália. Agora os jornais de hoje com a jornalista Isabel Nóbrega Sá.
4: São cada vez menos os jovens que usam preservativo. O assunto faz a manchete no jornal e o problema volta a colocar-se na faixa etária entre os 45 e 50 anos. O retrato é feito pela Associação Abraço, hoje, data em que se assinala o Dia Mundial de Saúde Sexual. Já no Diário de Notícias, na manchete lê-se ajustes diretos até 217 mil euros. Trata-se de uma novidade na revisão do Código dos Contratos Públicos. Ainda na capa do matutino está uma foto de vários homens a carregar velas. Na Ponta Delgada prepara-se uma das mais antigas romarias da Madeira. Noutros assuntos, a notícia que marca os dois jornais. Em Santa Cruz, a Câmara pondera classificar a casa de Lourdes Castro.
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7: Última hora comigo nesta sexta-feira, 4 de setembro. Muito bom dia, bom início de fim de semana. Nesta hora vou estar à conversa com dois rapazes sobre uma ação de solidariedade que vai acontecer com carros todo o terreno e não só. Também temos espaço e tempo para o jogo marítimo Benfica. Era isto que eu queria contar-vos. Para começar a hora, Gracie Abrams, Hit That Wall.

9 horas e 12 minutos. Pedro Santos é a estreia aqui nas manhãs de 3 de não sei o que é que se passou aqui com os Black Eyed Peas, que a meio perderam-se e depois entrou assim do nada o Pedro Santos, que estava agendado para ouvir-se aqui nas manhãs de 3 de Madeira. Should Have Known Better, o português que está de volta com um novo tema. Tenho algumas sugestões para ti neste fim de semana. Daqui a pouco vou estar à conversa também com duas pessoas. Tem uma grande, grande sugestão aqui no Funchal, mas para já chama a atenção para a Ribeira Brava, Festa e Brava. No domingo na Ribeira Brava recebe a 25ª edição do Festa e Brava. São esperados cerca de 200 participantes com grupos da Madeira, Açores e Continente. Às 5h30 da tarde começa o cortejo à frente mar e a partir das 6 começam as atuações junto ao Forte de São Bento, que é mesmo no centro. Nossa Senhora dos Remédios. Domingo, as festas de Nossa Senhora dos Remédios em Santa Cruz. Chegam-me estas informações, a animação arranca ao final da tarde com acabar o fim de semana e começar a semana em festa. Festa do Vinho Madeira, continuamos em plena festa do Vinho Madeira. No Funchal mantém-se a animação associada ao evento e o Madeira Wine Lounge na Praça do Povo. Cinema Chico, para quem prefere cinema, amanhã começa mais uma edição do Cinema Chico. A programação arranca às 9 da noite no Fórum Machico e continua ao longo do mês de setembro. Ainda em Machico, dias do saxofone. Continuam os 2 dias do saxofone. A iniciativa junta jovens músicos e diferentes propostas em torno do instrumento com programação até domingo. De regresso ao Funchal, Ilha Secreta, factos de música no Funchal, sábado às 6 da tarde. Há mais uma proposta diferente. Ilha Secreta, factos de música, passa pelo núcleo histórico do Santo Amaro, na Torre do Capitão, juntando música e, claro, património. Ainda a Orquestra Jovem Sinfonia da Madeira, assim que é, também sábado às 6 da tarde, acontece o concerto inaugural da Orquestra Jovem Sinfonia da Madeira na Assembleia Legislativa da Madeira. Exposições, eu tenho tudo para ti. Exposições, e para quem prefere uma visita mais tranquila, durante o fim de semana há também várias exposições em cartaz. Entre as propostas estão Setembrário, dedicada a artistas emergentes, Ilhas Revisitadas, Influxo, iniciativas dedicadas ao bordado Madeira. Resumindo, o fim de semana não faltam opções. Ponta do Sol, a Real da Ponta Delgada, São Martinho Tabuleiros na Ponta do Pargo, Festa e Brava na Ribeira Brava, Nossa Senhora dos Remédios em Santa Cruz, Festa do Vinho, Cinema e Música em Machico e várias propostas culturais no Funchal. E claro, amanhã Marítimo Benfica nos Barreiros, estádio esgotado. Nesta hora, atenção, vou oferecer entradas para o jogo, não é agora, fiquem atentos à emissão.

9 horas e 22 minutos. Summer, Back to Friends. Ainda nesta hora, 50 anos de músicas com o João Canada. Mas agora vou estar à conversa com o Gonçalo Rodrigues, da Lenómada, e Zé dos Andreninas. Os Andreninas. Eu estou curioso para contar-vos, através do Zé, perceber o que é os Andreninas. Ele tem uma história muito bonita para partilhar connosco aqui nas Manhãs de Três.

0: Ora, muito bom dia, meus senhores. Sejam bem-vindos às manhãs da 3. Bom dia, Zé. Bom dia, Gonçalo. Gonçalo já conhece muito bem os cantos à casa. O Zé é a primeira vez que cá está.
1: Sim.
0: Zé, vou começar por ti, desculpa, Gonçalo, porque eu fiquei curioso. E o Zé passa já a explicar o que é os Andreninas, Zé.
1: Bem, bom dia. Os Andreninas, a gente começou por um grupo de homens e mulheres também. Andava-se muito de mota. E a seguir, tipo, tivemos a ideia de criar um nome de para o grupo, a bem dizer. E então, a gente tem um amigo nosso que ele é mudo e ele não sabe dizer adrenalina. E então daí partiu o nosso grupo através dele, porque ele não sabe dizer adrenalina e então ele dizia adrenalina. E então a gente achou piada naquilo e ficamos assim.
0: Eu acho que foi um gesto fantástico, ele deve ter adorado e todos também gostaram dos Andreninas. Gonçalo e Zé, vocês estão aqui comigo para falar sobre uma iniciativa que vai acontecer já no próximo domingo, na Praça do Povo, no Funchal, que recebe uma exposição dedicada ao desporto motorizado. Há muita coisa a acontecer, mas isto também tem a solidariedade, é com colaboração com o Núcleo Regional da Liga Portuguesa contra o Cancro, e também contará com prémios, várias surpresas.
1: Sim.
0: Isto é uma atividade que vocês conseguiram reunir várias pessoas para conseguirem ter os carros dessas pessoas na praça do Povo.
1: Sim.
0: O que é que vai acontecer em concreto no domingo, então, a partir das 10 da manhã?
2: A partir das 10 da manhã vamos ter lá vários veículos expostos, vamos perder aquilo tudo à volta em grande parte do desporto do terreno e pronto, é uma vertente que nem toda a gente tem, pronto, uma ligação ou consegue ver tão de perto e estar tão perto das máquinas.
0: Através das redes sociais consegues, mas pessoalmente.
2: Tudo, não é? Mas pessoalmente
0: e dá outro impacto de estar perto das vítoras.
1: E de salientar que é a primeira vez que vamos ter diversas variedades de veículos de competição, tudo no mesmo sítio, na Ilha da Madeira.
0: Então vai ser de certa forma impactante chegar ali à Praça do Povo, ver aquelas máquinas todas ali. Vão estar com terra ou limpinhos?
1: Não, limpinhos.
0: Tinha piada também ver o estado que fica.
1: Mas também é assim, dá outro impacto, também é verdade. Mas a gente quer dar tipo a imagem mais clean possível.
0: Estamos a falar dos SSV, os conhecidos buggies de todo o terreno, mas também aqui há Moto 4, Motocross, motos clássicas e de aventura. Quantas viaturas, mais ou menos? Tem uma ideia? Não quero saber exatamente
1: talvez
0: quantas.
1: Talvez para aí perto de umas 20.
2: Sim, 20 e pouco.
1: Porque normalmente a gente é assim, a gente começamos a falar com amigos mais chegados, provavelmente a gente no início tinha-se uma ideia que era de 4 veículos por cada. Mas já vamos em 5 veículos por cada ou 6.
0: Significa que existe uma adesão por parte das pessoas que têm as viaturas em estarem presentes neste evento.
2: E penso que também vai ser um repercutor para futuros eventos e chamar mais. Porque há muitos veículos desse género espalhados pela ilha e acho que as pessoas também têm orgulhinhos por o que têm.
0: Claro.
2: E acho que isso no futuro acaba. Esperemos que depois deste evento que isso aumente a dimensão.
0: Consigam ter mais um evento do género noutro local de ilha?
1: Já temos.
0: Já tem? Mexico?
1: Por causa em Mexico tentámos falar.
0: Eu estou a falar de Mexico por causa daquela zona.
1: Sim,
0: do fórum,
1: que é à frente do fórum.
0: Sim, tem.
1: Por acaso fomos, já mandamos e-mail, mas ainda estamos à espera da resposta. Não sei se vão.
0: Vejam lá o e-mail do Zé. Vamos nos concentrar no evento. Depois, assim, sempre iremos falar dos restantes. Vamos nos concentrar no evento deste sábado, deste domingo, assim, que é domingo 6 de setembro. Como é que surgiu o convite para vocês estarem presentes na Praça do Povo com a Liga, com o Núcleo Regional da Madeira, da Liga Portuguesa contra o Cancro?
1: É assim, surgiu porque eu já tenho uma ligação com a Liga contra o Cancro, com o Ricardo, porque já fiz alguns eventos com o Ricardo. Porque é uma. Eu acho que toda a gente na família já teve alguém que sofreu de cancro.
0: Infelizmente.
1: Ou morreu de cancro. Quase toda a gente tem algum caso desse. E por acaso já tive alguns na minha família. E eu associei bastante essa causa, porque eu acho que é nobre. E assim a gente consegue expor também veículos e conseguimos trazer um pedacinho da sensibilidade a quem não tem com a Liga. Com o caso da Liga contra o Cancro.
2: E depois também temos a ideia que era colaborar com sim. eles e a Garia Fund.
1: Sim, também, os Dolls, de certa forma.
2: Alguns dos, neste caso temos, vamos ter um sorteio, que o objetivo é angariar fundos para a Liga contra o Cancro. E pronto, é, acho que é legal.
0: Esse sorteio vai decorrer durante o período em que vocês vão estar na Praça do Povo, sim, das 10 até o final da tarde.
2: Exatamente.
1: Vai, o sorteio será no fim do dia, de certeza.
0: Claro, claro.
2: Mas antes vai ter outros jogos sim. e prémios, mas sempre com esse intuito de...
0: Ou seja, nós não vamos ter somente as viaturas
1: sim.
0: bonitas lá sim. na Praça do Povo, também vão, vai existir uma forma de as pessoas poderem participar nas atividades que vocês vão ter ao longo do dia. Sim. Para quem não puder ir logo às 10 da manhã, até o domingo
1: sim,
0: todo.
1: O dia todo. Sim,
0: e isto é um convite para toda a família.
1: Exatamente.
0: Porque eu acho que isto é curioso para, para as crianças, sim, para os pais, para os avós, para todas as pessoas passarem pela Praça do Povo e ficarem a conhecer também os veículos, as atividades que tem a Liga Portuguesa contra o Cancro e também ficarem um pouco sensibilizados pelo trabalho que é efetuado pela Liga Portuguesa contra o Cancro e também vocês da... Com certeza vão ter perguntas para vocês sobre as viaturas. Vocês estão lá também para explicar.
2: Vamos ter um jogo à volta disso. Vai ser engraçado.
0: Não, há muita curiosidade. Não é? Vocês notam cada vez que mostram as viaturas todo o terreno, as motas, os buggies, há uma curiosidade a perguntar como é que este carro está assim, o que trabalho é efetuado. Vocês sentem que cada vez mais o desporto motorizado nesta vertente todo o terreno está a crescer aqui na ilha?
1: Não. Infelizmente não.
0: Porquê? Eu não estava à espera das respostas, mas gostei.
1: Porquê? Porque não há, não há provas. Infelizmente não há. E a gente, o máximo que a gente consegue fazer é tipo estes tipos de eventos. Por acaso no dia vai haver a prova, a primeira prova de TT, que é todo o terreno, no sonho, no mesmo dia. Mas infelizmente atualmente é só uma vez por ano que a gente tem prova, por isso. E há muita gente desgostada por causa disso.
0: E antigamente existia mais?
1: Claro que sim.
0: Mais interesse?
1: Cinco, seis,
0: ou seja,
1: provas.
0: Pelas tuas palavras, deduzo eu que não tem a ver com a falta de interesse das pessoas, mas com a falta das entidades competentes sim. a promover este desporto motorizado sim. todo o terreno.
1: Pois. Mas eu nem queria me alongar muito, que nem quer
0: isso
1: dar
0: é outra conversa que queremos ter. Mas... isso é outra conversa que podemos ter noutra altura.
1: Mas infelizmente é o que é. É o que dá, é o que é.
0: Ok.
1: É assim, pilotos temos. Embora diga.
0: Carros têm.
1: Carros temos, porque o meu foi o primeiro a entrar cá na Ilha da Madeira o ano passado e fiz a prova do Santo. Porque provei que é possível fazer com SSV a provas cá. Porque toda a gente também, quase toda a gente, dizia que não dava. E dá para fazer. E temos mais carros do tipo o meu cá. Se não fazem, é o que eu digo, é falta de provas.
0: E temos condições para fazer
1: pois
0: as provas.
1: Temos. Boas provas. E cheio de pilhotos, porque dizem sempre nunca há pilhotos e se querem faço um evento destes.
0: E aparecem os carros e os pilhotos.
1: Exato.
0: Ok, Zé e Gonçalo, que convite deixam às pessoas que nos estão a ouvir para o próximo domingo na Praça do Povo, este evento que em colaboração com o Núcleo Regional da Madeira da Liga Portuguesa contra o Cancro irá apresentar várias viaturas ligadas ao todo o terreno e também com prémios de atividades ao longo do dia.
2: Ah pá, vale a pena aparecer, eu acho que não é um evento que é duas horas que está a acontecer alguma coisa, vai acontecer atividades durante o dia todo, vamos ter jogos interativos, pá, onde vão dar a conhecer as viaturas, o que é o desporto, apá, e equipamentos, acho que vai ser mesmo interessante. Pá, e só por aí, e depois claro, podemos ajudar também uma causa, como o Zé estava a dizer, bastante nobre. E acho que é super educativo, até para uma criança, seja dos miúdos agrados, acho que vai ser muito interessante quem aparecer lá e vão dar a conhecer muita coisa.
0: E está feito o convite, Zé, e tu? Também fazes o mesmo convite, não é?
1: Pois, parece. Exatamente, é igual.
0: Vocês estão lá para receber as pessoas.
1: Claro que sim. Como
2: nós seja lá quem for.
1: Vamos que sim.
0: Vocês mas, vão o dia
1: mas seja lá quem for, que apareça, que não tenha vergonha de vir fazer questões à gente.
2: Sempre.
1: Se não quiserem fazer, que ao menos aparecer para ver os jogos. Vamos ter um jogo bastante engraçado, que é que vamos ter roupa de competição para as pessoas vestir e despir.
0: Não é assim tão fácil.
1: Pois não, mas aí está.
0: Ah, vão ter
1: aí
0: tipo um cronómetro.
1: Vamos. E pode aparecer raparigas, vamos ter equipamento de mulheres e vamos ter equipamento para homens. É vestir o equipamento todo e despir. E a seguir vamos ver quem ganhar.
2: O que é que vai ganhar?
1: O que é que vai ganhar?
0: Obrigado, Gonçalo e Zé, os Andreninas, Gonçalo Rodrigues de Lanómada, a partir das 10 da manhã até às 5 da tarde, no próximo domingo, na Praça do Povo, no Funchal, esta exposição dedicada ao desporto motorizado, juntamente com a Liga Portuguesa contra o Cancro. Obrigado.
1: Obrigado.
0: E parabéns para esta iniciativa. Um bom fim de semana. Encontramos na Praça do Povo. Obrigado. Agora vem o João Canada com os 50 anos de músicas.
3: 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Estamos de regresso para nos situarmos no ano de 1974 e vos apresentar a banda norte-americana Blondie. Foi na cidade de Nova York que Debbie Harry, vocalista, e Chris Stein, guitarrista, iniciaram um percurso que alcançou grande popularidade no final dos anos 70 e inícios de 80. Foram pioneiros nos géneros musicais punk rock e new wave.

A banda começou a tocar em bares de Nova York. Em junho de 1975, gravaram uma demo e conseguiram um contrato de gravação com a Private Stock Records. Em junho de 1976, lançaram o seu primeiro single, Ex-Offender, cujo álbum de estreia não obteve sucesso comercial.

No início de 1977, os Blondie abriram concertos de David Bowie e de Iggy Pop nos Estados Unidos. E em setembro do mesmo ano, assinam um contrato com a editora britânica Chrysalis Records, fazendo as coisas mudarem para melhor, uma vez que o single do seu segundo álbum Plastic Letters, de nome Dennis, alcançaria posição número 2 no Reino Unido

segundo single I'm Always Touched By Your Presence, Dear, alcançou o top 10 com certificado de platina para o álbum, com cerca de 300 mil cópias vendidas no Reino Unido.

factos históricos. Nos finais de 70, a União Soviética enviou tropas para o Afeganistão, iniciando um conflito prolongado, afetando a Guerra Fria e acabando por ter de se retirar passados anos, sem vitória nem glória. Steve Jobs e Steve Wozniak criaram a empresa que mudaria a história da computação mundial, lançando em 1976 a Apple One. Por sua vez, Bill Gates e Paul Allen fundaram a Microsoft, empresa voltada para o desenvolvimento do software. Na música, surgiu o movimento punk no Reino Unido e Estados Unidos, como resposta crua e rebelde ao rock progressivo e à estabilidade social da época. Por sua vez, entre 1977 e 79, surgiu a cultura das discotecas, popularizada mundialmente com música disco e logo após o lançamento do filme Saturday Night Fever. Voltando à banda Blondie, e na história das mais conhecidas e populares músicas dos últimos 50 anos, setembro de 1978 é marcante, uma vez que o terceiro álbum, Parallel Lines, alcançou o primeiro lugar no Reino Unido e sexto na Billboard 200. O single Art of Glass, lançado no início de 1979, muito contribuiu para esse sucesso, fazendo a banda alcançar o topo do mundo, tornando-se em ícone da New Wave. A música alcançou o primeiro lugar em vários países, incluindo os singles no Reino Unido e Estados Unidos, tornando-se no nono single mais vendido da década de 70 em Inglaterra e 66º dos mais vendidos de todos os tempos.

0: Art of Glass dos Blondie vendeu 1,32 milhões de cópias e a prestigiada revista norte-americana de música Rolling Stone classificou a canção como uma das 500 melhores de todos os tempos. E por hoje, por aqui ficamos com um pouco da história dos Blondie, a banda norte-americana com Art of Glass. Voltaremos na próxima semana com mais histórias de 50 anos de músicas. 50 anos de músicas.
1: Obrigado, João Canada. Bom fim de semana. Para a semana temos mais histórias aqui nas manhãs de 3. Antena 3. 9 horas e 42 minutos. Dr. Album, que recentemente celebrou mais um aniversário. Agora com Sing Hallelujah. É sexta-feira. Bom fim de semana.

Sexta-feira com as manhãs da 3, Madeira, bom dia, bom dia, bom dia. Eu sei que estão à espera disto. E eu tenho mesmo que fazê-lo. E vai acontecer já a seguir. E não sei porque é que o telefone já está a tocar. Meus amigos, são 10 entradas duplas que tenho para oferecer. O telefone já toca, já lavou, calma. Para o jogo que está esgotadíssimo, o jogo de amanhã, casa cheia no Estádio do Marítimo, senão não consigo falar, vou baixar só isto um pouco. O Marítimo recebe o Benfica e a lotação disponível está esgotada. Mas atenção, atenção, porque há ainda esta oportunidade. É agora. É agora, se não tens o bilhete para o jogo, é agora, tens de tentar a tua sorte. Nas manhãs da 3 temos azul.

Eu já não sei o que é que diga. Está encerrado o passatempo para o jogo Marítimo Benfica. Eu sei, todos queriam os bilhetes, mas eu só tinha 10. Parabéns aos vencedores. Temos aqui mulheres vencedoras que conseguiram os bilhetes. É curioso que as esposas participaram para conseguir o bilhete para os maridos. Isto é amor, isto é amor. Apesar de não irem ao jogo de futebol, conseguiram o bilhete para os maridos. Isto, parabéns. Parabéns aos vencedores. O telefone continua ali a pescar. Não tenho mais bilhetes. Já ofereci todos os bilhetes para o jogo Marítimo Benfica. Está encerrado o passatempo com a Nós Madeira. Parabéns aos vencedores. A partir do meio-dia de hoje é só passar aqui na recepção da RTP Madeira para levantarem os bilhetes duplos que dão acesso ao jogo de futebol. Ok? Está encerrado o passatempo. Não vale a pena ligar mais a linha direta da Antena 3. Eu despeço-me. Volto aqui ao

final da tarde, na emissão especial que vamos ter em direto ao Parque de Santa Catarina. Bom fim de semana e bom jogo de futebol. Relembro todos, está encerrado o passatempo de futebol entre o Marítimo e o Benfica. O jogo é amanhã às 6 da tarde no Estádio do Marítimo. Já não tenho mais bilhetes para oferecer. Parabéns aos vencedores. E bom fim de semana!

0: Bom dia, RTP Antena 3, são 10 horas. Temos as notícias à hora certa com Diogo Miguel Pereira. Bom dia.
1: O PS diz que não vai aprovar a moção de censura que foi apresentada pelo Chega. Em declarações esta manhã, aqui na rádio, o presidente da bancada do PS, Eurico Brilhante Dias, explica que os socialistas não querem contribuir para uma crise política que consideram ser artificial, criada pelo Chega.
2: O sentido de voto será definido ainda com consulta, pela consulta dos órgãos do partido e também em reunião do grupo parlamentar. Contudo, é evidente que o Partido Socialista não vai contribuir para uma crise política, que é uma crise artificial, que é uma crise basicamente gerada por um partido que quer uma instabilidade contínua no sistema democrático. Para ele próprio, que não tem alternativas em bom rigor, não tem propostas, não tem qualitativamente propostas que transformem a vida das pessoas, poder ir impondo a sua agenda, criando instabilidade e, ao mesmo tempo, afetando a credibilidade das instituições democráticas.
1: O PS não quer apanhar boleia do Chega, por isso o Partido Socialista não vai aprovar a moção de censura avançada pelo partido liderado por André Ventura, uma moção que vai ser discutida na próxima terça-feira. Há um novo balanço do Ministério Francês da Saúde, deixado esta manhã por causa das vagas de calor que o país tem sofrido. Ora, até ao final de julho, 7 mil pessoas morreram no país. São 7 mil mortes em excesso registadas em França por causa do calor, mas a crise grave provocada pela seca, pelas ondas de calor e também pelos incêndios deste verão também afetaram a agricultura francesa. Há uma grande crise neste setor. Muitos agricultores em França sofreram perdas elevadas de produção. Em alguns casos perderam-se entre 50% e 80% das colheitas. Foi assim no milho, também na beterraba, nas hortícolas, nos frutos vermelhos e também na batata. Por isso, o primeiro-ministro francês, Sébastien Lecornu, reuniu de urgência os ministros da Agricultura, da Economia e das Contas Públicas, preparou já um plano de apoio de cerca de 1 mil milhões de euros. A Ordem dos Psicólogos quer respostas do Governo para contrariar aquela que tem sido uma prática. Espera-se cerca de meio ano por uma consulta no Serviço Nacional de Saúde. É o aviso feito pela bastonária Sofia Ramalho.
3: Os tempos de espera agora para uma primeira consulta andam à volta dos 6 meses. E o espaçamento entre consultas às vezes também implica meses. E isto não é consonante com aquilo que deveria ser uma intervenção psicológica nesta área. Ou seja, muitas vezes em 6 meses o problema da pessoa densifica-se. E em vez de ser uma situação que poderia ser facilmente resolvida, é uma situação que durante 6 meses fica a evoluir para uma situação mais grave e, portanto, está a penalizar seguramente, em primeiro lugar, o cliente e, em segundo lugar, também os próprios serviços de saúde e o financiamento em saúde.
1: A bastonária da Ordem dos Psicólogos quer mudanças nesta prática. Denuncia o facto de se esperarem 6 meses por uma consulta de psicologia.
0: Foram as notícias às 10 com o Diogo Miguel Pereira. 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Em noticias.rtp.pt. Também podem lá ir por antena3.rtp.pt. 10 horas 4 minutos. Estão aqui, estão no sítio certo. Bom dia, venham comigo.
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0: Vamos lá para mais uma volta. Fico convosco hoje até à 1. Abrimos com House Plants.

0: Chama-se Soleil, é Roosevelt na 3. Lá atrás estivemos com Guise, também Nanny a dar o toque com a ajuda de Carla Praia. 22 minutos depois das 10, daqui a pouco temos música nova, afinal hoje é sexta-feira na 3.
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0: É isso mesmo, vamos dar entrada no motel na próxima quinta-feira, dia 10, para uma tarde e noite de emissão especial no Motel X. Agora, é hora de olhar para o que aí vem, antes de seguirmos para a música nova da sexta, vamos olhar, ouvir a conversa do padre jesuíta Paulo Duarte, ele que é o convidado do primeiro episódio de Dona da Casa da Rantré. A Catarina Marques Rodrigues diz-nos o que vamos poder ouvir já amanhã, às 11 da manhã, na 3.
3: O Papa Francisco recebeu várias pessoas transexuais nas suas audiências semanais no Vaticano e o Papa Leão XIV, o atual, também fez o habitual jubileu dos pobres, em que reuniu mais de 1000 pessoas, 48 mulheres trans estavam incluídas neste almoço. 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
0: Para ouvir sábado às 11 da manhã na 3 e sempre em antena3.rtp.pt ou no RTP Play. 10 horas 25 minutos, vamos à música nova?
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0: E abrimos esta hora com música nova de Miley Cyrus, de volta aos discos, agora sem o Cyrus, só com Miley. Esta faz parte do álbum novo que há de chegar daqui a 2 semanas, chama-se Bass Persuades. Let's go. Vamos embora, música nova de Miley, nesta sexta da música nova na 3.

Kids Don't Wanna Dance canta Miley Cyrus, ou melhor, só Miley, nesta Bass Persuades. Música nova nesta sexta da Música Nova, música nova que há de chegar no álbum de Miley, a chegar daqui a duas semanas aos escaparatos, como se apraz dizer. Já voltamos a ouvir mais música nova na 3, nesta sexta cheia de música nova. Pode ser revolta, pode. Para já o abismo de Cassete Pirata.

0: É Castilho em cima do tripé, onde está mais à vontade. Lá atrás o abismo de cassete pirata pelo meio. I feel up coming, os Alabama Shakes. Faltam 20 para as 11. Vamos ter mais música nova já de seguida.
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0: A caminho das 11, vamos então a mais uma da sexta.
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0: Desta vez vamos até à Coreia do Sul, ou melhor, vamos até Portugal, passando pela Coreia do Sul. É por lá que andam por estes dias os portugueses 800 Gondomar em digressão. Ainda assim, apesar da distância e de andarem por lá a dar concertos, não se esqueceram que sexta-feira é dia de Música Nova na 13 e lançaram-nos este novo single, chama-se Roubaram-me o Tele. 800 Gondomar, agora em primeira mão na 13.

Está lá, estão lá longe, na Coreia do Sul, os portugueses 800, Gondomar, mas esta chega cá e chegou hoje, na sexta da Música Nova, roubaram-me o tele. Música Nova de 800, Gondomar, na 3. Seguimos com Catriel e Paco Amoroso e este é Muero. Depois vem-nos e deixa as cartas na mesa.

0: do Bina 3. Lá atrás, Van Zee pôr as cartas na mesa. Ouvimos também Catriel e Paco Amoroso com esse Muero. Estamos a 7 minutos das 11, às 11 há domínio público, mas agora que tal espreitarmos o A330? Vamos lá ver quem é que está no top?
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0: São eles mesmos, os Mirror People. Subiram 4 lugares com este I Feel You.
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0: Mantém o segundo lugar os Napa com este belo Sortudo.

0: Aí está Benjamin a manter a liderança pela segunda semana com estes Dias do Nada. Esse gigante nada. Número 1 do top do A330.
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0: 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Vamos em direção à hora certa, às 11, a domínio público. Para já seguimos em português com Alex Dalva e este Livre. Bom dia, faltam 5 para as 11, estão com a 3.

0: RTP Antena 3, 11 horas e 1 minuto. Hora certa para o domínio público. Domínio público. Com a Valentina de Jesus e uma cesta cheia de música nova, não é? Bom dia, Valentina.
1: Exatamente. Bom dia, Ricardo Sérgio. Começamos este domínio público com música nova dos Catsup Lume.

Os Katsup que estiveram connosco na maratona de bandas da Antena 3. Lume é o segundo single do próximo disco da banda portuense Come and Thank You, com saída prevista para 9 de outubro. Os Katsup que vão andar nos próximos meses e até ao fim deste ano a fazer-se à estrada um pouco por todo o país, com concertos agendados para Lisboa, Porto, Covilhã e Santarém. O concerto de apresentação do novo disco será anunciado brevemente. E temos mais música nova nesta sexta-feira. O rapper britânico Dizzy Rascal lança hoje novo álbum.

0: nono álbum do rapper, compositor e produtor de Dizzy Rascal, e chega com um objetivo muito específico, músicas capazes de agitar a pista de dança. E fechamos com teatro, depois da estreia no Porto, Falsas Histórias Verdadeiras, uma pinacolagem, percorreu o país passando por Faro e Aveiro e chega agora ao Centro Cultural de Belém nos próximos dias 11 e 12 de setembro. O novo diretor artístico do Teatro Nacional São João, Vítor Hugo Pontes, encenador e coreógrafo, constrói um universo encantado e acrobático com música original de A Garota Não. Estou de regresso às 2 da tarde. Até já.
1: Valeu, Valentina. Até lá. E depois, boa viagem até ao Indy.
0: Obrigada. Muito obrigada, Ricardo. Vamos
1: até
0: sentir
1: lá.
0: A tua falta.
1: Oh, até já. Eu também vou sentir a falta do Indy. Até lá.
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1: 11 horas 3 minutos. Vamos comigo até à 1.
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1: Hoje é sexta, vamos ter música nova daqui a nada. Para já, seguimos com a música também nova. Lucky Again é Liquilina 3, depois Extinto marca as horas. Ou melhor, deixa-nos fora de horas. Mas para já, Liquili.

0: Fora de horas é extinto na 3. Lá atrás já vemos Lucky Again com Licky Lee. Duas a abrir esta hora das 11, turno das 11, que segue já com música nova, afinal é sexta-feira.
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0: Seguimos com Paris Paloma, música nova de Paris Paloma, ela que nos últimos meses tem andado a mostrar vários avanços de Fatal Flaw, álbum que chega hoje, finalmente, às lojas e ao streaming. A britânica Paris Paloma é muitas vezes comparada com Florence Welch, sem The Machine, pela voz, pelas orquestrações de muitas das suas canções. A confirmar neste novo tema, chama-se Silhouette on the Hill, é Paris Paloma, com música nova e novo álbum nesta sexta-feira. Estão com a 3, bom dia.

Silhouette on the Hill, música nova de Paris Paloma, faz parte do álbum Fatal Flaw, que chega hoje, é lançado hoje e, portanto, também está incluído nesta sexta da música nova na 3. 11 e um quarto, está na hora de voltarmos à música made in Portugal, os Cave Story. Sing Something for Us Now. Bom dia, estão com a RTP Antena 3.

0: Let Your Mind Be Free é Georgia na 3. Lá atrás os portugueses Cave Story com Sing Something For Us Now. Daqui a nada temos disco da semana.
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0: É isso mesmo para ouvir hoje, depois das 7, a prova oral com os provedores. Depois de ontem, Fernando Alvim ter recebido os Moonspell. Curiosamente, também ontem, durante a tarde, o Logo Se Vê, Tiago Ribeiro e a Catarina Palma receberam a conversa com Joana Moreira, surfista de surf adaptado.
8: Logo Se Vê, Beats.
9: Como é que um cego consegue ficar em pé numa prancha? É impossível. Eu achava impossível. Eu própria achava que nunca iria ser capaz. Até acontecer.
10: E demorou muito tempo?
9: Foi logo na primeira ação comecei a pôr-me em pé.
10: Ótimo, Joana, és melhor do que eu.
9: Durante um segundo. Depois caí.
11: Sim, não, não, mas quanto é isso? Um segundo já está carimbado.
8: Logo Se Vê. Beats.
0: Também a mostrar que o impossível é às vezes possível. 11 horas 22 minutos. Vamos ao disco da semana.
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0: E esta semana o disco da semana chama-se This Mirror Weighs a Ton, álbum que chegou quase de surpresa, assinado pelos Interpol 8 anos depois do último álbum. Estão eles com esta This Mirror Weighs a Ton. Hoje a canção que descobrimos é este Wings on Fire. São os Interpol.

Chama-se Wings on Fire, é a faixa do meio de This Mirror Weighs a Ton, álbum novo dos Interpol, álbum que chegou na passada sexta-feira, no mesmo dia, curiosamente, os Interpol estiveram por cá a dar um concerto no Mel Colorama. This Mirror Weighs a Ton, disco da semana, esta semana, na 3. Voltamos à música Made in Portugal, seguimos com os Napa, a tal música que está em número 2 do índice A330.

É um passeio como outro qualquer, este passeio pelo cemitério Graveyard, Panda Bear e Sonic Boom de mãos dadas. Lá para trás, Yolanda, para lembrar como é complicado. Vemos também Suki Waterhouse pelo Notting Hill, também os portugueses Napa e o seu Sortudo. 11:40, ou seja, faltam 20 para o meio-dia e não falta muito para começar a emissão especial da Antena 3 no Indie Music Fest.

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1: Nós vamos lá estar hoje a partir das 8, amanhã a partir das 7 da tarde no Indie Music Fest, com uma mão cheia de bandas portuguesas e não só, e com o apoio da RTP Antena 3. A caminho do meio-dia está na hora de recebermos a Isilda Sanches, que hoje nos serve um café ultrassónico.
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3: Fazer café com ondas sonoras. Pode parecer estranho, mas é possível e nem precisa de água quente. Estudo publicado no Food Engineering explicou o processo para fazer o expresso ultrassónico usando água à temperatura ambiente. Os investigadores construíram o seu sistema em máquinas de café tradicionais, substituindo os componentes de aquecimento e pressão por um dispositivo ultrassónico que tem uma haste metálica que, uma vez encostada ao cesto de café, vibra numa determinada frequência. Em vez de aquecer a água e forçar a sua passagem pelo café comprimido, o sistema ultrassónico faz circular a água à temperatura ambiente entre o café moído solto, enquanto a energia sónica faz a extração. Este processo tem a vantagem extra de também aquecer ligeiramente a água, não fica tão quente como nas máquinas tradicionais, mas pode chegar aos 40 graus. Relativamente ao sabor, os cientistas fizeram uma prova cega de café com dois tipos de expresso, um normal, outro ultrassónico, e dois tipos de café de filtro, um normal, outro ultrassónico. Os provadores não distinguiram o expresso tradicional do ultrassónico. No caso do café de filtro, até mostraram preferência pelo ultrassónico. Este método de ondas sonoras parece assim garantir um café de qualidade, poupando 75% de energia.
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1: Podem voltar a beber este café em antena3.rtp.pt. É lá que estão guardadas todas as edições da Fricção Científica da Isilda Sanches. Num quarto para o meio-dia, vamos receber mais uma música nova?
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1: Agora com Pipa de Massa. É portuguesa, mas vive em Berlim. Diz ela que tentou fazer um álbum pop de rádio, mas falhou. É assim que chega Pipa Star, o disco que conta a sua vida imaginária de pop star, e começa com Sonhos Cor-de-Rosa. É a canção que descobrimos hoje de Pipa Star, álbum de Pipa de Massa. Música nova, Made in Berlim neste caso, mas com um sotaque português.

0: lá atrás, Genesis ao osso com Kai Human Again. 7 minutos para o meio-dia, ouvimos música Made in Portugal. E onde é que é o sítio onde para toda a música Made in Portugal?
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0: É assim mesmo, é votar e ouvir em antena3.rtp.pt e sábados às 6 na 3. Esta está lá, está no índice, está no top, está no número 22 do A330. Inês Marques Lucas a trazer-nos o verão, a caça. Bom dia, estão com a 3? Fiquem com a 3. Boa sexta.
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0: Antena 3, boa tarde, é meio-dia e um minuto. É aqui mesmo, estão no sítio certo. Venham comigo mais uma hora.
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0: É isso mesmo, ainda até à uma hora de almoço. Começamos com Damn Flying Monkeys. 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

0: É um bom mote para fechar esta See Out Loud Today. We're All Friends. Os Interpol no novo The Mirror Ways, está no álbum novo dos Interpol. Por acaso também é disco de semana, esta semana na 3. Lá para trás ficaram os Damn Flying Monkeys, Les Gens Sont Fous, Le Temps Sont Flou, música made in Portugal, apesar do título em francês. Meio dia 10, estão com a Antena 3. Hora de almoço, estão com fome? Pois bem, ofereço-vos um chicken teriyaki. É Rosalía agora na 3.
1: É Rosalía!

0: Esta é a Cinderela de Remy Wolf, antes da Cinderela Bonaparte, um casal curioso. Bonaparte de Luís, Brás, Teixeira, ouvimos também Rosalía a servir-nos chicken teriyaki para o almoço. É meio-dia e 19, estão com a RTP Antena 3.
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3: 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Meio-dia e 20 nesta sexta-feira.
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3: Está mais uma saída da Sexta da Música Nova, chama-se Hurt You É More More, que é como quem diz Seth Nykvist. Lançou o álbum de estreia em 2022, há 4 anos, depois disso nada mais se ouviu, um longo hiato de 4 anos, que é agora quebrado em 2026 com um novo álbum, a lançar no final de outubro, um novo álbum de More More. Esta Hurt You é o primeiro avanço, o cartão de visita para este trabalho do canadiano. More More, Hurt You, mais uma música nova nesta sexta na 3.

Música nova na 3, álbum que há de chegar em outubro. Esta fica já aqui marcada nesta sexta-feira da música nova. Muito para descobrir ainda ao longo de todo o dia nesta emissão da Antena 3. E tudo também a ficar guardado em antena3.rtp.pt. Seguimos com o Prof Jam nos próximos minutos. Chama-se Perar. Depois há Bonobo e Glock and Wise. Boa tarde. Bom almoço com a 3.

0: Os Sete Dias de Tiago Bettencourt, de passagem pela 3, lá atrás Carly Rae Jepsen, também na 3 ouvimos Glockenwise e o seu moderno ainda Bonobo, Always on Your Side com Joy Crooks. Estamos a caminho da 1 da tarde, faltam apenas 18 minutos.
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0: E ontem, na prova oral, Fernando Alvim recebeu os Municipal, ou melhor, Fernando Ribeiro dos Municipal.
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3: A última vez que tive assim uma ligação grande com a filosofia, para além da leitura e do interesse e da curiosidade, foi ir tocar, a convite dos meus ex-colegas. Fomos tocar com os Municipal, mesmo metal a sério, na altura do álbum 1755. Tem a ver também com a filosofia do terremoto, mas depois o Kant e o Voltaire também falaram sobre isso. Fomos tocar às Olimpíadas da Filosofia.
4: Uou!
3: Penso que
4: há... Como é que isso funcionará? As Olimpíadas da Filosofia?
3: Opa, é uma curtição.
4: É.
3: Começou um bocado nerd de filosofia. Claro que tive todo o gosto em tocar lá. Abrimos alguns bilhetes para fãs e para estudantes de filosofia que ficaram completamente maravilhados com o que lhes aconteceu no palco.
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0: Está lá aguardada esta conversa entre Fernando Alvim e o nerd da filosofia Fernando Ribeiro. Por falarem em Fernando Ribeiro, por falarem em Municipal.
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0: 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A caminho da uma, esta canção é tua. Ou melhor, é de Rita Vian, mas ela diz que é tua. Chama-se Tua. É a nova de Rita Vieira. E depois temos outra vez Fred Again. Boa tarde, estão com a RTP Antena 3.

0: Boa tarde, em uma hora.
1: O Governo Regional espera construir em pouco mais de 4 anos 250 novas habitações na Madeira. Maria João Monta, presidente do Instituto de Desenvolvimento Regional, adianta à Rádio Pública que este é um dos objetivos do Programa de Financiamento Europeu Madeira 2030. Até ao final deste mês, o Governo vai receber as candidaturas para a construção destes fogos nos concelhos do Funchal, Santa Cruz e Câmara de Lobos.
2: Uma prioridade destinada exclusivamente à habitação, em duas tipologias, a habitação social e a habitação possível. Lançámos há cerca de uma semana dois avisos que somam 42 milhões de euros, através dos quais pretendemos dar um reforço para a habitação em cerca de 250 povos.
1: É um investimento então de 42 milhões de euros, a maioria provenientes de fundos comunitários. A presidenta da Delegação Regional da Ordem dos Psicólogos pede a contratação de mais profissionais para o Serviço Regional de Saúde. A nível nacional, o tempo médio de espera para ter uma consulta da psicologia no Serviço Nacional são 7 meses, na Madeira não há dados. No entanto, Ana Paula Alves diz que é necessário reforçar o número de pessoas e de pessoal nos centros de saúde e hospital. Atualmente há 70 psicólogos no César AMI, 80 na Secretaria da Educação e 30 nos serviços comunitários.
3: Apesar de haver um bom rácio, aqui no fundo a sociedade tem vindo a mudar, as exigências têm sido outras e os psicólogos têm sido cada vez mais procurados. E neste momento a forma de combater é mesmo a contratação de novos profissionais.
1: Hoje é o Dia Nacional do Psicólogo. Na Madeira há 606 efetivos inscritos na ordem. O Centro de Apoio ao Sem-Abrigo, a Casa, já retirou das ruas da cidade desde 2018 435 pessoas em situações de sem-abrigo. Ora, no primeiro semestre deste ano, o Casa conseguiu reinserir na sociedade 29 em situação de sem-abrigo também. Cília Ferreira diz que o alojamento é o principal problema. De julho para agosto deste ano houve um aumento de 16 pessoas. Atualmente são 158. O Casa está também à procura de 30 voluntários para as equipas da noite. Hoje e amanhã realiza-se no Parque Santa Catarina o Festival Mel Sons do Mar. Bárbara Tinoco e Nininho Vaz Maia são os cabeças de cartaz do evento na 15ª edição. Há participações de madeirenses. Hoje Elisa sobe o palco. Amanhã, sábado, serão os Acoustic Junkie. A música essa é acompanhada em direto numa emissão da Antena 3 Madeira.
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0: Agora 1:03, a começar a emissão de sexta da Antena 3 Madeira. A Ariana Grande e Rolling Stones.

8h30 com Zerb e Rita Ora. Também Lisa com Doja Cat e Ray e a Robin. Emissão sexta da Antena 3 Madeira. Mais uma tarde quente na ilha. 27 graus de máxima prevista. Harry Styles, Gayle e Anne-Marie para ouvir já de seguida.

A 14 minutos das 2, Maru com Kiss Me. Anteriormente, Louis Baker. Leon Bridges, para ouvir já de seguida com Light the Way. Também Johnny Marr, Nathan. Um regresso à antena com Amor que Morre. Ainda Courtney Barnett.

0: Duas horas, boa tarde.
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Passam agora 9 minutos das 2. A Beatriz Pessoa, também Holly Humberstone. A emissão da Antena 3 Madeira para esta tarde de sexta. A próxima sequência é com Ben Rodrigues, George Ezra, Role Model e a Ana Lua Caiano.

Este é Paul McCartney com Come Inside. 29 minutos para as 3. Um regresso a dois nomes que já passaram neste espaço, Harry Styles e Ariana Grande.

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15 minutos para as 3, Lena D'Água e Tiago Tencourt. Destaque para o novo trabalho da Miley Cyrus, Bass Persuades.

o tema que dá nome ao novo trabalho da Miley Cyrus, agora chamada somente Miley. Bass Persuade, com saída prevista para o próximo dia 18. Cinco minutos para as 3.

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1: Em frente para mais uma hora, Elisa, para começar, esta noite no Parque de Santa Catarina, Mel Sons do Mar.

Blossoms Under Mark e Rag & Bone Man. 13 e praticamente 25. Tarde de sexta. Agora com a Inês Marques Lucas, Elefante na Sala.

últimas dos Jungle, Sunshine. 13 minutos para a hora certa. Praticamente no fim da hora, Trashcan Sinatras. Fica a minha despedida. Relembro que a partir das 7 há emissão especial Mel Sons do Mar.

0: Já são 5 da tarde na Antena 3 para esta emissão de sexta-feira. Tomamos o pulso à realidade informativa para o dia de hoje com João Carramanho.
1: Hoje, a fechar os discursos da sessão comemorativa dos 50 anos da Assembleia Regional dos Açores, esteve o Presidente da Assembleia da República, Aguiar Branco, considera que as regiões autónomas dos Açores e da Madeira não podem continuar reféns de uma lei de finanças regionais desatualizada. A autonomia trouxe mais responsabilidades, mas também elas económicas. É necessário melhorar esta lei e, para isso, Aguiar Branco garante uma participação ativa.
2: Não podem continuar reféns de uma lei das finanças regionais que não é atualizada. Saúde, por isso, da decisão do Governo da República de rever a lei. Podem contar com o empenho do Parlamento e, na medida de que dependa do seu Presidente, para que esta tarefa envolva todos.
1: A promessa de Aguiar Branco, o Presidente da Assembleia da República. O Governo Regional espera construir um pouco mais de 4 anos 250 novas habitações na região. Maria João Monta, Presidente do Instituto de Desenvolvimento Regional, adiantou à Rádio Pública que este é um dos objetivos do Programa de Financiamento Europeu Madeira 2030. Até ao final deste mês, o Governo Regional vai receber as candidaturas para a construção.
3: Uma prioridade destinada exclusivamente à habitação, em duas tipologias, habitação social e habitação acessível. Lançámos há cerca de uma semana dois avisos que somam 42 milhões de euros, através dos quais pretendemos dar um reforço para a habitação em cerca de 250
1: focos. 250 novos focos nos concelhos do Funchal, Santa Cruz e também de Câmara de Lobos. Várias personalidades associadas à cultura manifestam-se a favor da preservação pela região da Casa da Artista Plástica Lourdes de Castro. Graça Alves, diretora do Museu da Arte Sacra e antiga diretora de Serviços de Direção Regional de Cultura, defende que deve ser mantido o que diz ser um local de memória. Também Rui Camacho, do Grupo Xerabanda, assume que conviveu pessoalmente com a artista e por isso defende a preservação do legado de Lourdes de Castro. A Proteção Civil Madeirense lançou hoje um aviso à população devido ao aumento do risco de incêndio rural. Entre domingo e até quarta-feira, as condições meteorológicas podem aumentar o risco de propagação de incêndios. O índice de perigo de incêndio rural aumenta sobretudo nas zonas altas e no extremo leste da Ilha da Madeira. O vento e a umidade relativa do ar são as causas para este aviso. A semana que agora acaba teve o registro pela PSP de 73 acidentes com 2 feridos graves. Em termos de fiscalização, a polícia identificou 7 condutores com excesso de álcool, em que um deles voltou a conduzir antes das 12 horas previstas no código e voltou a ser apanhado. E a Presidente da Delegação Regional da Ordem dos Psicólogos pede a contratação de mais profissionais para o Serviço Regional de Saúde. A nível nacional, o tempo médio de espera para ter uma consulta de psicologia está nos 7 meses. Na Madeira não há dados, no entanto, Ana Paula Alves diz que é necessário reforçar o número de pessoal nos centros de saúde e também no hospital.
0: Passam agora 3 minutos da hora certa das 5 da tarde na Antena 3. Está também oficialmente aberta mais uma de rodagem. Nesta sessão de sexta-feira vamos a isto.
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0: Para início de conversa, visto que é sexta-feira também, primeiro dia para a edição 2026 do Mel Sons de Mar, vamos estar em emissão em direto a partir das 7 da tarde do Parque de Santa Catarina para hoje, Bárbara, Tinoco e Elisa, para fechar este primeiro dia. Para amanhã, sábado, Nininho, Vaz Maia e os Acoustic Junkies. Portanto, é um chamariz certamente para um grande fim de semana. Para já, para outras ondas, vamos ficar a saber o que é que acontece já a seguir em tempo da proposta, visto que daqui a pouco 50 anos de música vão ser trazidos aqui à Antena 3 pelo João Canada. Vamos até 1974 falar no caso com ou de Blondie, sempre liderado por Debbie Harry.
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0: Antes ainda, há histórias para contar. Madonna, Sabrina Carpenter, Everything, Everything, Enter the Mirror. Ainda Catarina Felipe de regresso à música nacional com A2. Antes ainda, são acordes bem lá mais para trás. 1968, banda sonora também de Easy Rider, Born to be Wild. Steppenwolf, boa tarde.

0: 5 é praticamente a 17 minutos para esta emissão da sexta-feira na Antena 3. Estão também revelados os convidados iniciais de hora. Bring Your Love foi uma das surpresas deste ano numa associação de peso. Madonna com a Sabrina Carpenter também a fechar esta investida inicial de hora, por sinal longa, foram 2x2 sem conversa da minha parte pelo meio. Lá atrás, na recuperação total, Enter the Mirror com Everything Everything, ainda Catarina Filipe de regresso e a marcar sempre bem. A música com cunho nacional em A2, bem lá atrás, esta é bem mais velhinha, Born to be Wild, como o avanço inicial para 1968, e fez também parte da banda sonora de um filme, banda sonora original de um filme de peso na altura ainda hoje, debaixo do genérico Easy Rider, no caso trazido via Steppenwolf. A altura também é mais do que certa para rodarmos para outras histórias, já que à sexta-feira João Canada traz 50 anos de música com outras perspectivas de anos diferentes. Neste caso, vamos recuar até 1974. Na altura, Debbie Harry estava a liderar Blondie e, durante mais de 30 anos, andou por aí nessas andanças.
1: 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Estamos de regresso para nos situarmos no ano de 1974 e vos apresentar a banda norte-americana Blondie. Foi na cidade de Nova York que Debbie Harry, vocalista, e Chris Stein, guitarrista, iniciaram um percurso que alcançou grande popularidade no final dos anos 70 e inícios de 80. Foram pioneiros nos géneros musicais punk rock e new wave.

A banda começou a tocar em bares de Nova York. Em junho de 1975, gravaram uma demo e conseguiram um contrato de gravação com a Private Stock Records. Em junho de 1976, lançaram o seu primeiro single, Ex-Offender, cujo álbum de estreia não obteve sucesso comercial.

No início de 1977, os Blondie abriram concertos de David Bowie e de Iggy Pop nos Estados Unidos. E em setembro do mesmo ano, assinam um contrato com a editora britânica Chrysalis Records, fazendo as coisas mudarem para melhor, uma vez que o single do seu segundo álbum Plastic Letters, de nome Dennis, alcançaria posição número 2 no Reino Unido.

segundo single I'm Always Touched By Your Presence, Dear, alcançou o top 10 com certificado de platina para o álbum, com cerca de 300 mil cópias vendidas no Reino Unido. 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

factos históricos. Nos finais de 70, a União Soviética enviou tropas para o Afeganistão, iniciando um conflito prolongado, afetando a Guerra Fria e acabando por ter de se retirar passados anos, sem vitória nem glória. Steve Jobs e Steve Wozniak criaram a empresa que mudaria a história da computação mundial, lançando em 1976 a Apple One. Por sua vez, Bill Gates e Paul Allen fundaram a Microsoft, empresa voltada para o desenvolvimento do software. Na música, surgiu o movimento punk no Reino Unido e Estados Unidos, como resposta crua e rebelde ao rock progressivo e à estabilidade social da época. Por sua vez, entre 1977 e 79, surgiu a cultura das discotecas, popularizada mundialmente com música disco e logo após o lançamento do filme Saturday Night Fever. Voltando à banda Blondie, e na história das mais conhecidas e populares músicas dos últimos 50 anos, setembro de 1978 é marcante, uma vez que o terceiro álbum, Parallel Lines, alcançou o primeiro lugar no Reino Unido e sexto na Billboard 200. O single Art of Glass, lançado no início de 1979, muito contribuiu para esse sucesso, fazendo a banda alcançar o topo do mundo, tornando-se em ícone da New Wave. A música alcançou o primeiro lugar em vários países, incluindo os singles no Reino Unido e Estados Unidos, tornando-se no nono single mais vendido da década de 70, em Inglaterra, e 66º dos mais vendidos de todos os tempos.

0: Art of Glass dos Blondie vendeu 1,32 milhões de cópias e a prestigiada revista norte-americana de música Rolling Stone classificou a canção como uma das 500 melhores de todos os tempos. E por hoje, por aqui ficamos com um pouco da história dos Blondie, a banda norte-americana com Art of Glass. Voltaremos na próxima semana com mais histórias de 50 anos de músicas. 50 anos de músicas.
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8: 5h27 nesta emissão de sexta-feira. Estamos de regresso à música.
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8: Para ouvires mais à frente, Rolling Stones, Honky Tonk Women com Michael Frank e Spearhead, ainda C-Fret e Katie Tunstall, Migantes. Estamos de regresso a Modern Times. Boa tarde.
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0: Ficámos a 20 minutos da viragem oficial de hora das 6 da tarde com a recuperação deste clássico de 1969. Chama-se Honky Tonk Women. É um dos avanços obrigatórios para reciclar compulsivamente Rolling Stones. A fechar também uma das propostas longas de hora foram 4 sem conversa da minha parte pelo meio Hey Hey Hey, Michael Franti e Spearhead. Ainda ia fazer parte da Airplay da antiga 3, Seafret com Katie Tansoli e 5 More Seconds. Bem lá atrás, Modern Times de 3 com Mika. A recuperar também a informação que depois das 7 da tarde estamos em emissão em direto, aliás o que vai acontecer à semelhança do dia de amanhã em direto do Parque de Santa Catarina para a edição 2026 do Meio ao Sons do Mar. Hoje, como chamariz absoluto, Bárbara Tinoco e Elisa, duas vozes incontornáveis da nova geração da música nacional, com uma emissão em direto aqui na 3. Daqui a pouco vamos fazer o contacto, bem próximo das 7 da tarde. Para já, para preparar as coisas para a viragem de hora, já que daqui a pouco vão ser 6 da tarde na Antena 3, Skinny Love está na forja para rodar mais à frente. Estamos também de regresso às apostas da Bon Iver, Eletrocardiograma e Fab Falafel de regresso à música nacional. If It's Not Love, Zerb com Rita Orantes ainda na Antena 3 para ouvir, chama-se Dinner Party, Niall Horan, para rodar já a seguir nesta sexta.
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0: Esta chama-se Skinny Love para um dos avanços obrigatórios desta emissão de sexta-feira na Antena 3. Estamos também a 5 minutos da dobragem de hora das 6 da tarde. Bon Iver, eles que já venceram Grammys em melhor álbum alternativo e melhor novo artista em 2012. Este nome é curioso, que vem das palavras francesas Bon Iver, que significa precisamente bom inverno. Na Antena 3, para recuperar toda a atividade, fala com o eletrocardiograma, ainda zero percorrido, hora If It's Not Love. Lá atrás, Dinner Party, Niall Horan, a 3, para esta emissão de sexta-feira. Para já, para preparar e segurar tudo isto até às 6 da tarde, à altura da dobragem de hora e de mais uma edição do Portugal X, Fall in Love Again, para ouvir Ragged and Bone Man, ainda Sideways. Charlie Puth está também de regresso para mais um dos avanços do dia de hoje, neste caso associado a uma pessoa muito especial, chama-se Coco Jones. Até já.
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0: Já são 6 da tarde na Antena 3, estamos em plena sessão da sexta-feira, vamos ao humor com o Portugalex. É uma forma de percebermos a mecânica do dia.
1: O Ministro da Educação deu uma conferência de imprensa em que disse que só teria razão para se demitir se a transição para o digital nos exames nacionais tivesse corrido muito mal.
2: Tomás, podes pôr risos enlatados, por favor? Obrigado.
1: O Portugalex e o IPMA sabem que o Ministro inspirou uma nova escala de medição de tragédias.
3: Ora, efetivamente, a antiga escala de Richter, que media a magnitude de um sismo, será substituída pela escala de Fernando Alexandre, que mede a magnitude do caos provocado. O abanão verificado este ano no sistema de correção foi de grau 9 na escala de Fernando Alexandre.
2: Voltamos hoje a falar do novo filme de Christopher Nolan, baseado na Odisseia de Homero.
1: Ao que o Portugalex apurou, está em pré-produção uma versão portuguesa que terá Rita Pereira no papel de Penélope.
4: É verdade, a nossa Odisseia vai contar a história de um homem chamado Ulisses, que demora 10 anos a regressar a casa, mas neste caso é porque foi às urgências do Amadora Sintra e aquilo estava bué demorado.
5: E a Penélope espera por ele?
4: Não, porque tem de ir ao liceu do filho ver as notas dos exames do secundário. Só que as notas acabam por chegar 12 anos mais tarde do que estava previsto e ela só consegue regressar a casa ainda mais tarde que o marido.
5: E quando finalmente se reencontram, tudo mudou?
4: Por isso, nem por isso. Vêm nas notícias que há novas localizações possíveis para o novo aeroporto de Lisboa e que o Sócrates vive numa mansão de luxo nas Bahamas à conta da indemnização que recebeu do Estado. E pronto, eu não vou dar mais spoilers. Esta é a Gabacate Lovers, esta é a Lua da Madeira, o holofote.
1: E parece que o ministro Fernando Alexandre está a ficar famoso em todo o mundo. Até os ABBA já fizeram uma versão do clássico Fernando.
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1: 6 horas e praticamente 3 minutos na Antena 3. Com estas novas versões do Saba está aberta oficialmente mais uma de rodagem.
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1: Para início de hora, Twilight Zone para ouvir mais à frente com Ariana Grande ainda, já que é uma investida longa de hora, Quiet Rebellion de Kelly Bosch. Gracie Abrams está também na forja para rodar mais à frente com Blowing Smoke.
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1: Antes ainda e para início de conversa, estamos de regresso também ao universo de Loving You. Richard Ashcroft está para mais uma volta na Antena 3. Boa tarde.
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0: Esta roda com o genérico Twilight Zone a fechar também o avanço inicial longo por sinal de hora com Ariana Grande, depois de incidências em Quiet Rebellion de Kelly Bosch, ainda Blowing Smoke, Gracie Adams na Antena 3 para esta sessão da sexta-feira, quinta e última da semana, bem lá atrás na recuperação total, Loving You, Richard Ashcroft para mais um dos avanços obrigatórios de Airplay para esta semana.
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0: Madeira. 6 e 18, emissão da sexta-feira na 3. Estamos de regresso também à música para ouvir mais à frente. Illegal, da Pink Panthers. Ainda mais tu, Wet Leg, estão de regresso também associados a The Dare. Shaggy com Robin Thicke para ouvir daqui a pouco Looking Lovely. Antes ainda, Take Me Out via Franz Ferdinand. E às 6 e meia, mais segundo menos segundo, tomamos o pulso esta tarde informativa, sexta-feira.

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0: Estamos a 29 minutos das 7 da tarde na Antena 3, num dos avanços obrigatórios do dia para Pink Panthers e Illegal na 3, depois de avanços a Wet Leg com Dare, ainda Shaggy com Robin Thicke em Looking Lovely e Take Me Out, bem lá atrás numa das recuperações de Franz Ferdinand. Altura mais do que certa para tomarmos o pulso então esta tarde informativa de sexta com o Filipe Ramos.
1: 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A região quer constituir um Centro Regional de Informação de Proteção Civil. O desejo foi expresso esta tarde por Richard Marques, o presidente do Serviço Regional, que destaca a importância dos técnicos e dos engenheiros de proteção civil neste centro de informação.
2: A tecnologia, os modelos, os sensores, os sistemas de informação geográfica ou a inteligência artificial só produzem verdadeiro valor quando existe conhecimento técnico capaz de os interpretar e transformar em modalidades de ação para apoiar a decisão. É aqui que áreas como a engenharia de proteção civil têm um enorme espaço para crescer e para acrescentar valor ao sistema. Nenhuma destas dimensões isoladamente consegue responder à complexidade dos riscos que hoje enfrentamos. A região passou a contar recentemente com um quadro legal para materializar um sistema regional de monitorização e comunicação de risco, alerta especial e aviso à população. O que nós queremos é um verdadeiro Intelligence Hub de proteção civil.
1: Palavras na abertura da Semana dos Engenheiros Técnicos. O Presidente da Assembleia da República garantiu hoje tudo fazer para que as regiões autónomas possam ter uma nova lei das finanças regionais. José Pedro Aguiar Branco encerrou a sessão comemorativa dos 50 anos da Assembleia Regional dos Açores.
3: As regiões autónomas têm assumido mais responsabilidades nas obras públicas, na educação e na saúde. E estas responsabilidades têm de ser acompanhadas pelos meios necessários para as exercer. Não podem continuar reféns de uma lei das finanças regionais que não é atualizada. Saúde, por isso, da decisão do Governo da República de rever a lei em diálogo com as regiões autónomas. Podem contar com o empenho do Parlamento e, na medida de que dependa do seu Presidente, para que esta tarefa envolva todos. A autonomia, dizia eu, é um trabalho que continua por completar, também aqui nos Açores.
1: Uma lei que atualmente, na opinião de Aguiar Branco, está ultrapassada. A utilização de drogas para potenciar o prazer sexual pode trazer riscos de saúde e aumentar doenças mentais e depressivas. O alerta foi deixado pela psicóloga Alicia Freitas, da Direção Regional de Saúde, na abertura de uma conferência que assinalou o Dia Mundial da Saúde Sexual.
4: O meu desafio aqui foi abordar o tema chemsex, que diz respeito ao uso intencional de substâncias psicoativas. Normalmente são as novas substâncias psicoativas com fins sexuais, ou seja, para prolongar a própria relação, para socialização e até para ter uma experiência mais intensa e de prazer. Este tipo de prática tem vários riscos, não só a nível das substâncias, mas também da interação, as próprias doenças, quando as pessoas também não utilizam preservativos, o que é que isto pode desencadear? Portanto, podemos ter problemas a nível da própria saúde, portanto, as infecções sexualmente transmissíveis, problemas a nível de saúde mental, a própria ansiedade, depressão.
1: Uma conferência promovida pela Câmara do Funchal. A polícia deteve dois homens por tráfico de droga em Machico. Depois de uma investigação que decorria já há cerca de um ano e nove meses, a polícia deteve os dois suspeitos de 35 e 38 anos. Foram apreendidas 52 gramas de droga sintética, vulgarmente conhecida por Bloom, 12 gramas de Gorbi, mais de 68 mil euros em dinheiro, 11 viaturas, telemóveis e um cofre. Os detidos presentes a tribunal ficaram com termo de identidade e residência. Terminaram os Jogos do Mediterrâneo com a melhor participação portuguesa de sempre, em Taranto, na Itália. Os atletas lusos arrecadaram um total de 32 medalhas, 16 de ouro, 7 de prata e 9 de bronze. A Madeira contribuiu com 4 atletas medalhados. João Rodrigues, o chefe de missão, elogiou a união dos atletas.
5: Um dos objetivos que tínhamos no início desta missão era criar um espírito de equipa, criar uma equipa de Portugal. De alguma forma, estes resultados espelham um pouco o que foi esta equipa que se juntou aqui em Taranto durante 21 dias e que se apoiou mutuamente e que ajudou a que todos conseguissem, no fundo, expressar o seu potencial. E hoje que realmente conseguiram fazê-lo no terreno de jogo. Nós tivemos essas medalhas todas que acabei de referir, mas tivemos 93 atletas no top 8.
1: João Rodrigues, o chefe de missão da comitiva portuguesa nos Jogos do Mediterrâneo. Céu em geral pouco nublado, vento fraco a moderado de norte.
0: Estamos a 24 minutos da viragem de hora das 7 da tarde. O regresso à música é já a seguir.
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0: Para ouvir Better Angels mais à frente, estamos de regresso também às apostas de Marcos Mumford na Airplay da Antena 3. E na Lifetime marcou também o regresso dos U2, de Bono, de Edge, de Adam Clayton e Larry Mullen Jr. A ouvir também num dos avanços obrigatórios do dia, Sophie Royer é uma das propostas obrigatórias mais à frente com Young Girl. Mas antes ainda, para a abertura de hostilidades, mais um bloco avançado para esta emissão de sexta-feira. E recordo que às 7 da tarde estamos em emissão em direto do Parque de Santa Catarina para a edição 2026 do Meio Sons do Mar. Fica o She Moves in Her Own Way. É uma das apostas obrigatórias para hoje, para os Cooks na 3.

Estamos a 10 minutos e meio da dobragem de hora das 7 da tarde para esta emissão de sexta-feira, quinta e última sessão da semana. Esta chama-se Young Girl, Sophie Breuer, depois dos avanços obrigatórios de In a Lifetime dos U2, ainda de Marcus Mumford com Better Angels e bem lá atrás, 20 anos exatos da data que foi lançado She Moves in Her Own Way, um dos títulos obrigatórios do dia de hoje da Airplay da Antena 3 via The Cooks.

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1: 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A preparar a dobragem de hora, lembro que às 7 da tarde vamos em direto para o Parque de Santa Catarina para a edição 2026 do Mel Sons do Mar. Deixo até à hora certa slide de Branco com a Jay Prince, ainda Cooksy, Lovely Band e Genie. Antes ainda para rodar na Antena 3, chama-se Last Night.

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0: Já são 7 da tarde na Antena 3, estamos em plena sessão da sexta-feira, é o dia também inaugural para a edição 2026 do MEO Sons do Mar, em direto do Parque de Santa Catarina, hoje e durante também todo o dia da manhã. Muito boa tarde, Ricardo Gouveia. A equipa Antena 3 já está em baixo, certamente, e a grande questão continua. Onde está a Luísa?
1: Luísa já chegou.
0: Olá, Luísa.
1: A Luísa foi a primeira. Olá, Carlos, okay. Tudo bem?
0: O iogurte estava bom? Tudo ok.
1: Pois, tem muita informação.
2: Ela estava aqui a gozar comigo, Carlos Pestana, que era eu que teria que começar a emissão. Afinal, a Luísa dá o pontapé de saída para esta 15ª, vai, Luísa.
1: Pronto, olha, dizer bem-vindos a quem nos está a ouvir, não é?
0: Uhum.
1: Prometemos as próximas horas serem muito impressionantes, com muito boa música portuguesa. E isto é que faz sentido, não é?
2: Temos regressos.
1: As nossas raízes, não é? Elisa, abrir aqui então este grande palco, e muito bem. Qual é a vossa opinião?
2: A Elisa, o ano passado, foi nossa comentadora oficial e ela, em jeito de brincadeira, ela respondia uma questão minha. Elisa, será que para o ano estás ali no palco? Ela com o seu jeitinho, quem me dera, aquilo é tão fixe estar ali. Ela fala muito assim. Portanto, mas ela vai juntar-se a nós a esta emissão especial da RTP Antena 3. 2 dias, várias horas, várias entrevistas aqui com a Luísa Mendes, o Romano Faria, e temos já também junto a nós a nossa Catarina Lumelino, que está de regresso após...
0: Olha, Catarina, olha, ó, Catarina, o Robbie Williams foi bom, a tua mãe foi melhor?
3: Acho que a minha mãe foi melhor.
0: Foi uma estrela.
3: Foi uma estrela, fiquei muito feliz e eu fiquei muito feliz para ela também.
0: Malta, fica então a emissão convosco e divirtam-se também.
2: Muito bem, Carlos Fernando, bom fim de semana para ti.
0: Obrigado, igualmente, bom trabalho.
2: Obrigado. Muito bem, está aberto então oficialmente esta edição aqui na RTP Antena 3. Temos então a Elisa, que é um regresso aqui ao Parque de Santa Catarina. Começando por aí, pelo que a Elisa perguntou, o que é que tu, a Catarina...
3: O que é que eu estou à
2: espera? Espera da Elisa, como a conheces bem, como nós
3: todos. Pois, conhecemos bem a Elisa, ela é um... É mesmo uma pessoa muito especial, eu acho. E acho que quando nós conhecemos também temos um carinho maior e estamos à espera. Mesmo que não seja bom, vamos sempre dizer que é bom. E eu não tenho dúvidas que vai ser muito bom. Eu acho que a Elisa cresceu imenso desde o primeiro álbum para o segundo. Ela teve ali um tempo a maturar e a crescer e eu acho que fez toda a diferença. Este álbum está muito interessante, sempre igual a ela própria. Tem feito também duetos e parcerias com artistas já conhecidos e muito o mesmo género que ela canta. Portanto, eu acho que nós vamos ter aqui uma grande proximidade do público. Penso que vamos ter muitos fãs locais também da Elisa.
2: Tem música nova.
3: E aquela voz angelical que ela tem, que vai conquistar qualquer pessoa, certamente.
2: E lembras que ela dizia que esta música nova que ela lançou agora já estava gravada.
3: Já estava gravada na altura. Sim. Mas eu fico muito feliz para ela e estou muito entusiasmada e quero estar na linha da frente, como sempre, ali a terceira playlist. Que nós estamos aqui para ela.
2: Pedro Fonseca.
3: Quase na linha da frente, não é? Estamos aqui com uma vista.
2: Eles é que estão de costas.
3: É isso mesmo.
2: Pedro Fonseca, bem-vindo.
4: Muito obrigado e agradeço o convite. A última vez que estivemos aqui juntos havia muito funk, não havia?
3: Mas é um género diferente.
4: E temos melhor vista desta vez. Temos melhor vista, estávamos daquele lado e agora aqui temos muito melhor vista e estou contente de estar aqui com todos vocês. Diverti-me muito a última vez.
2: Chegaste bastante cedo, não é? De acordo com as redes sociais.
4: Estou aqui desde ontem, exatamente. Tomei banho ali com os patos. Exatamente. A água está ótima.
2: E a Bárbara Tinoco, ou seja, esta curiosidade, penso que sabes bem, Luísa, elas as duas participaram no Festival da Canção em 2020.
1: Verdade, 2020, sim. Depois, entretanto, Elisa ganha, só que não pôde, não é? Não pôde representar Portugal, dado o Covid. Foi uma pena.
2: Ela fala dessa situação com muita pena de não ter representado o nosso país lá no Festival da Eurovisão.
4: Mas eu acho que cumpriu o seu papel, o sucesso que ela teve depois disso, a música bateu em todos os lados, em todas as rádios. Eu acho que o que era para ser cumprido foi cumprido.
2: Até a madeira tremeu.
4: E para ela foi ótimo e ela continua a crescer, como disse a Catarina, que concordo também.
2: Pensava que era a Elisa que estava a assinar, mas não é.
1: Não é. Outro movimento a passar aqui à volta.
2: Olha, Luísa Mendes, temos uma novidade este ano. A partir da, portanto, para fechar.
1: Que sou eu, não é? A novidade sou eu.
2: No meu é. Na Antena 3. Na RTP Antena 3. DJ. Vamos ser DJs a fechar a edição deste ano. O que é que te parece?
1: Fazia falta, não é? Porque às vezes parecia que acabava os concertos e faltava qualquer coisinha. desta vez já temos a qualquer coisinha. Vamos ver agora qual é a opinião, não é?
2: Isto era um bom palco para os três na antena, não? À meia-noite, no final.
4: Noutros tempos, sem dúvida que era.
1: Estamos
4: hoje em dia
1: à espera do vosso regresso, não sei se vocês sabem.
4: Opa, hoje em dia é complicado. Isto com filhos agora é complicado.
2: É uma questão depois de falar, tá?
1: De organizar.
4: Ok, o Ricardo já tem alguma coisa em mente, já reparei.
2: Não tenho. Agora, a Luísa aqui lançou esse repto. Portanto, não posso confirmar nada, não houve convites, não houve nada nesse sentido, Luísa. Portanto, Bárbara Tinoco, amanhã o Nininho, tu já viste o Nininho no Porto Santo, estavas a dizer em off.
3: Já vi numa festa popular no Porto Santo. Eu acho que, e há bocadinho estava a conversar com o Pedro, eu acho que ele é um artista interessante do ponto de vista enquanto pessoa, o que ele evolui enquanto pessoa, e nós há bocadinho falávamos exatamente disso. Ele é muito igual a ele próprio, tem uma forma de cantar também muito própria, tem uma voz que ninguém lhe tira, e é mesmo o que é. E independentemente de gostarmos ou não do género, ou de ouvirmos, a parte em termos de ambiente, eu há bocadinho fazia uma comparação que até pode ser um bocadinho estúpida, mas eu acho que o Nininho Vaz Maia no panorama nacional é um bocadinho o Tony Carreira que era antigamente. Eu acho que tem aqui um público feminino que é muito, muito fã, porque ele é um eterno romântico. Ele fala muito sobre amor, sobre a dor, e relações e tudo mais.
4: E é um homem bonito,
3: está todo fit também. O senhor cuida-se, não é?
4: Tem quase 40 anos e está impecável.
3: Está impecável. É isso. E eu acho que isso atrai também um público muito, muito grande. Portanto, vamos ver o que é que ele vai fazer.
4: Epá, eu estive a pesquisar e esta tarde, e é incrível. Eu acho que não existe nenhum artista por música portuguesa de Portugal, porque, como tivemos aqui, tem outra parte portuguesa do Brasil, mas de Portugal, que tenha 35 milhões numa só música de visualizações no YouTube. Eu acho que o Nininho é um fenómeno neste aspecto, porque realmente vai em várias frentes. Canta em português, canta em espanhol, se não me engano. Acho que são as duas únicas línguas, mas é incrível. O Gosto de Ti tem 33 milhões de visualizações e o Agora 33 milhões.
3: Mas quando tu dizes visualizações, são os vídeos, correto?
4: São os vídeos.
3: Claro, naturalmente, devem ser as senhoras que vão ver os vídeos.
1: Mas que repetidas, não é?
4: Não, não é. É a Catarina. Nós descobrimos agora.
2: Eu só sei que a Luísa sabe o refrão de uma das músicas.
4: Ah, pá, sim.
1: Sim.
3: Eu acho então, Luísa, amanhã se passa muito na rádio, naturalmente que todos nós não vamos ler.
2: Canta.
1: Não vou cantar agora.
2: Neste final de tarde, de sexta-feira.
1: Hoje não, vamos guardar para amanhã, Ricardo. Okay. Amanhã é o dia.
3: Amanhã temos promessa, Luísa.
1: Temos.
4: E o Nininho quase que repete uma faceta, não, mas um momento que também acontece com outros cantores de música pop ou música popular, como queiram chamar. Não sei se lembra, há muitos, muitos anos, o José Malhoa cantava com a filha. Ele chamou o filho, que também tem uma voz muito, muito característica da comunidade cigana e tudo mais, e incrível como fizeram esse dueto. E essa música, Eu Gosto de Ti, que tem 33 milhões. Pá, o homem arranjou aqui uma fórmula incrível de fazer sucessos.
1: E sei que o Ricardo sabe o refrão. Ricardo,
2: eu não sei,
1: amanhã.
2: Eu ouvi.
3: Eu acho que amanhã vamos fazer aqui um concurso.
2: Não, isso é a dancinha que ela inventa sempre. A Luísa inventa sempre uma dancinha para
3: fazer. Mas
2: depois
3: a dancinha os nossos ouvintes não podem ver. Eu acho que vocês deviam cantar um bocadinho amanhã, só para manter aqui o registro.
1: Eu acho que sim.
3: Ver quem é que
1: está lançado o desafio, Catarina.
4: E podemos lembrar que Nininho já encheu o Mel Arena e também o Sagres Campo Pequeno. Portanto, estamos a falar de um gigante já.
1: E vai encher o Parque de Santa Catarina amanhã.
4: Sim, acredito que sim.
3: Mas antes de Nininho, também temos que falar dos Acoustic Junkies, que vem aquecer aqui, não é? Aquecer aqui o público.
1: Bem.
3: Eu sou muito fã, tenho que dizer, que acho que é uma ótima banda de covers, apesar de também têm originais, mas parece que não têm trabalhado tanto nessa vertente ultimamente.
2: E a mano muito para a cabeça deles.
3: Pois tem que lançar qualquer coisa. Mas é uma banda muito divertida, acho que todos nós aqui já vimos N vezes Acoustic Junkies, são muito divertidos, têm também um setlist que vai muito encontrar aquilo que eu mais gosto de ouvir, portanto, também se suspeita, talvez.
4: Eu acho que aquela banda que é ao vivo, eles têm uma energia,
3: têm uma interatividade
4: espetacular.
3: Incrível.
1: Já os entrevistei muitas vezes.
2: Imagino.
1: Só muito simpático.
2: Passei público, claro
3: que sim. Passa à publicidade.
1: Estamos dentro da RTP. Portanto, somos todos os mesmos. Ricardo, olha.
2: Exatamente. O Phil the Sun, quem não conhece o Phil the Sun, o primeiro sucesso deles. Aliás, é um tema que eles não gostam muito de tocar, mas têm de tocar porque fica aquele grande sucesso. Aliás, isto é estranho. As bandas que têm aquele tema, que é um fenómeno, muitas vezes eles já não gostam do tema, não é? Não
3: acho. Será que cansam-se?
4: Cansam-se porque tu repetes cada vez
2: e as pessoas
4: só pedem aquilo e eles sentem que nada mais do que fizeram tem importância. Eu também, acho que é um pouco aí. Os Radiohead passaram um pouco por isso com o Creep,
3: com
4: não é?
3: Com o Creep. E depois eu acho que tem outra vertente que é, eu acho que por vezes as bandas também em processo criativo, até pode não ser a música que eles mais gostaram em termos de processo criativo, mas que o resultado de facto foi muito bom e que foi um hype, seja pela internet, seja por que razão for. E talvez é uma questão também gosto pessoal, digo.
2: Catarina, tu preparas-te sempre a nível da tua roupa para os festivais? Tens isso cuidado?
3: Ou
2: aumentas
3: não,
2: sempre o teu estilo?
3: Na verdade tenho sempre o mesmo estilo, mas para o trabalho é que se calhar tenho que adaptar um bocadinho, porque acho que não se adapta. Tem sempre se adapta. Porque se eu trabalhasse neste momento, se calhar ia vestir sempre assim.
2: E tu, Luísa? Tens essa preocupação de escolher uma roupa especial?
3: Peço desculpa, só há uma coisa que me preocupa. É se vou ver uma banda que gosto muito, leve sempre a t-shirt da banda, aí não há como.
1: Ok. Muito bem.
3: Aí não há quase sentido.
4: Eu trouxe a roupa que estava lavada, portanto podem-me elogiar.
1: Olha, ainda bem. Pelo menos ninguém cheira mal aqui. O rapaz teve esse cuidado. Vá lá.
4: Bem-aja.
1: Olha, estavas a questionar do meu look. Como sabes, eu tenho para a RTP Madeira, tenho o patrocínio de uma loja, portanto tenho sempre esse cuidado, não é?
2: Hoje
1: não tenho. Mas sim, há sempre este cuidado, por causa da televisão, há sempre este cuidado de ter o look apropriado para os festivais.
2: Dizias que o teu vestido deverias ter trazido amanhã.
1: Pois, porque ele é assim tudo com folhinhos e todo muito. Não é? Parece assim muito cigano, muito gozo. Mas olha, veio hoje, amanhã já não vem este, está bem?
4: Traz o lavado.
1: Vai o lavado.
2: Catarina, memórias de Mel Sons do Mar aqui no parque.
3: Memórias.
2: O que é que tem à cabeça?
3: Vem-me à cabeça um concerto que não aconteceu, que eu estou à espera desde esse ano, de uma promessa que me foi feita pelo organizador, que, para quem não sabe, Ornatos Violeta foram confirmados há 3 anos atrás e uma semana antes do festival cancelaram o concerto. Não sabemos muito bem qual a razão, fica aí no ar, mas a verdade é que temos uma promessa que eles viriam rapidamente, passaram-se 3 anos e até hoje nada.
2: Calma.
3: E sou muito fã de Ornatos Violeta, eu estava muito, muito, muito entusiasmada. Além de que é uma banda que já não tem álbuns, portanto só tem 2 álbuns, fazem ali de vez em quando juntam-se para tocar em alguns festivais e nesse ano tocaram em alguns. E estava à espera de vê-los aqui na nossa ilha, porque eu acho que é sempre especial.
4: Acho que já foi enviado o recado, né?
3: Mas tinha que ser, acho que foi.
1: Olha, o ano passado gostei muito dos Calema. Eles vieram, encheram o palco com assim um cenário novo, portanto trouxeram toda a banda, acho que houve aqui bastante envolvimento. Lembras do ano passado?
3: Sim, lembro. Foi muito giro e até fizemos uma surpresa.
2: Trouxemos o Tiago e tudo.
3: O Tiago Garrido, exatamente. Na altura treinador do Nacional.
1: Ainda serão a tempo, porque ele este ano já não está.
2: Foi
3: ele que é muito, muito contente.
2: Foi na vitória de Guimarães. Foi. Muito bem, daqui a pouco então às 8 sobe ao palco a Elisa, é a 4ª vez, pelo que eu estou aqui a ver nos apontamentos que o Romano deixou. Ela já esteve num Summer Opening, já atuou 2 vezes em 2023 no Mel e... não, é a 3ª vez, aliás, que ela vai atuar aqui no Parque de Santa Catarina. A Bárbara Tinoco, o que é que tu, Catarina, estás a dizer?
3: Olha, eu acho que em termos de produção, a Bárbara Tinoco evolui imenso e eu acho que no pop isso faz todo o sentido. E estou muito curiosa com essa parte mais visual do concerto dela, porque eu acho que ela canta muito bem, ela tem um timbre muito, muito específico também, são músicas mais calminhas também, a maior parte delas, mas acho que em termos visuais é o que me atrai mais para o espetáculo da Bárbara Tinoco, ver o que é que ela vai trazer aqui. Sei que há muitas mudas de roupa, e estou mesmo muito interessada em ver isso acontecer.
1: E é uma coisa muito curiosa que a Bárbara Tinoco participou em 2018 no The Voice e não virou nenhuma cadeira.
4: Exatamente.
1: Lembra-se disso?
4: A Catarina disse-me ainda há pouco que seguia o The Voice e viu esse episódio. Ela cantou o tema Jolene. E realmente
3: Dolly Parton,
4: eu tive,
3: rest in peace.
4: Exatamente, foi só há pouco tempo. Eu estive a ver esta tarde também, porque para reavivar algumas coisas da memória e também coisas que eu não vi, porque eu estive fora, não é? E então vi realmente que não virou nenhuma cadeira. E no fim, a vocalista dos Amor Eletro, que agora foge-me o nome,
3: Liz.
4: A Marisa Liz, exatamente, diz então tu és compositora, toca aí a tua música. Pá, e ficou e viral, disse, ficou viral aquela,
3: sim,
4: música.
3: A Sei Lá.
4: Que, Sei Lá, exatamente. Impressionante.
3: E mesmo os tempos da música, quando ela surge, eu achei muito interessante em termos pop.
4: Acho que foi antes dela dizer que sim. Eu acho que foi antes dela dizer que sim.
3: É?
4: Acho que foi esse tema.
3: Mas tipo, essas primeiras músicas que saíram dela, o Sei Lá,
4: foi que sim. Boom.
3: Mesmo o Passepartout também do Festival da Canção. Eu acho que tem ali uns tempos muito, muito interessantes em termos melódicos, mesmo quando ela está a cantar a letra. E eu acho que isso acaba por cativar um bocadinho. Claro que depois dela veio 50 mil pessoas a cantar como ela, mas acho que ela foi um bocadinho pioneira nesse sentido também.
1: Ela também já há 4 anos esteve neste mesmo palco, no Mel Sons do Mar, e também foi um concerto muito interessante. Portanto, também estou curiosa aqui para ver como será esta evolução da Bárbara.
2: Ou seja, já falaste com todos os artistas.
1: E já foi mamã, a Bárbara foi mãe.
4: Foi recentemente.
1: Foi mãe, também.
4: Vi isso numa entrevista. Ela comentava que ela não ia ser aquela música ou aquela música que tenta sempre até conseguir. Ela disse, eu ia tentar. Se desse, deu. Se não desse, eu ia seguir a minha carreira, que estudava ciências da comunicação, ela ia ter outra carreira. Então, aconteceu este momento viral com a Marisa Liz, e a partir daí, realmente, como a Catarina disse, foi tudo sucesso atrás de sucesso.
1: Exato. E a aprendizagem, não é? A aprendizagem que há aqui. E ela tem sido muito referida por isso, porque nem sempre quem ganha os concursos ou quem continua nos concursos, não é? É que tem essa visibilidade. Ela conseguiu dar essa volta. Fernando Daniel, também já tivemos cá, também venceu o The Voice.
4: Os males que vêm por bem, que às vezes tu tens músicos muito talentosos que vão até ao fim destes reality shows ou concursos, se podemos assim chamar,
3: e depois
4: não conseguem. Às vezes aqueles que ficam pelo caminho são aqueles que, não sei, talvez o...
3: Eu acho que a realidade em Portugal também é muito diferente,
4: sim,
3: não é?
4: Quando sim,
3: falamos em nível de oportunidades, quando falamos em... Estamos aqui a olhar muito para o nosso panorama nacional, porque quando nós vemos lá fora, qualquer um que ganha o programa tem uma carreira garantida.
4: Sim,
3: em Portugal não.
1: Não é bem assim.
3: Em Portugal não é bem assim, e sim, eu acho incrível. E de facto nos programas, até mesmo do Voice Kids, usavam muito o exemplo da Bárbara para motivar as pessoas que lá vão, porque é mesmo assim, não dá, vamos tentar de outra forma. E ela conseguiu.
2: E é uma simpatia. Tu já conversaste com estes artistas todos, Luísa?
1: A Bárbara, eu acho que não.
2: Nunca entrevistaste a Bárbara, ok. A Luísa já, os acústicos já, Nininho já.
1: Nininho também não, portanto vai ser a primeira vez.
2: Ele esteve lá há pouco tempo em Câmara de Lobos, penso eu, em Câmara de Lobos, que ele esteve lá, a última vez que ele esteve aqui na Madeira. Entretanto, tenho aqui uma novidade que eu tinha referido há
3: primeira
2: pouco.
3: Mão.
2: Não, em primeira mão. Isto foi, aliás, quem referiu isto foi o Jorge Lopes, o responsável pelo Mel Sons do Mar, que para o ano fazemos 16 anos de Mel Sons do Mar.
1: Boa.
2: Então atingir já aquela idade que já pode, pelo menos, ter a carta de moto, não é?
3: Sim, sim. Já pode entrar nas Vespas, não é?
2: Ou seja, já vai caber aqui também.
4: Já pode entrar nas Vespas.
2: Já vai caber aqui. Já vai caber aqui, então, uma banda internacional.
3: Ih, caramba!
4: Ok, isso é uma boa notícia.
2: É.
3: Não, parecia que estávamos a adivinhar.
4: Estávamos a falar ainda há pouco sobre isso.
3: Estávamos a falar
2: mal. Sugestões, malta, é?
4: A Catarina falava ainda há pouco, e com razão, que nós somos uma ilha turística e que uma banda internacional vai sempre a chegar a um público diferente, como os turistas que estão aqui.
1: Claro.
4: Ou que possam vir, ou possam escolher a Madeira naquela janela também para ver o espetáculo.
1: Eu acho que sim, estamos a precisar desse crescimento, desse up aqui no festival.
3: Uma banda internacional, dizes tu? Tu já sabes qual é?
2: Sim, será.
4: Não sabe, ele não sabe.
2: Isso é que tu queres os ornatos. Não sei.
3: Os ornatos não são internacionais.
2: Exatamente.
3: Não, e o Eleva Fasquia, pelo amor de Deus. Não é uma
2: sugestão,
3: banda para aí dos anos 80.
4: Tens alguma pista ou não tens?
2: Não.
4: Okay.
3: Não, foi só.
1: Não.
2: Eu vou dar uma sugestão.
3: Agora nós fazemos os pedidos. Então diz lá, qual é a tua sugestão? Qual é a tua sugestão?
2: Não, é a tua primeiro. Uma sugestão.
3: A minha? Vós
2: a tua.
3: Me...
4: Não digas James.
3: Não, por favor. Eu ia dizer, não quero bandas dos anos 80 que vão às festas
2: Pedro,
3: lá do Norte.
4: Opa, deixa-me pensar, agora apagaste-me aqui.
3: Não, e são muitas. E temos que ser realistas com o budget.
1: Eu aceito qualquer o que vier.
2: Tens aqui 1 milhão de euros. O que é que trazias?
4: Eu esperava qualquer resposta.
2: Pagar mal,
4: não
2: 1 milhão de euros.
4: O que vier.
1: O que vier.
4: O que vier.
1: O que vier é bom. Olha, é internacional, o que era bom.
4: Exatamente.
1: Não, não, nem sempre é assim, não é verdade?
3: Sim, nem sempre é assim.
1: Nem sempre o que vem de fora é bom. Temos muito essa mania de que o que é do estrangeiro, exato, tal é que é bom. E tu, vá, tu palpite.
2: Eu gostava de ver aqui, por exemplo, olha, nacional, eu gostava de ver, tu sabes disso, a Cláudia.
3: Cláudia Pascoal.
2: A Cláudia Pascoal, sim. Já que Cláudia tem este registro.
3: Sim, sim, sim.
2: Pronto,
3: acho que
2: ela nunca teve a oportunidade de vir à Madeira. Penso
3: que eu não me lembro,
2: recalo,
3: também, não, também
2: me recordo,
3: não recordo.
2: E disse isto ao Jorge, na entrevista que tive com ele. Ele, não. Ok.
1: Aí, agora, sim,
2: já viciaste aqui uma cunha para a Cláudia, sim, Pascoal.
3: Mas tu sabes que a Cláudia Pascoal não gosta muito de cantar. Ela gosta muito de escrever.
2: E gosta de comentar também.
3: Ou seja, ela é. Eu acho isso muito giro, porque lá está, nós não temos às vezes esta percepção, mas aquilo que ela gosta verdadeiramente de fazer é compor as músicas, e eu acho isso muito giro.
2: É internacional, eu penso que já viste, penso que já viste. Estou a falar na realidade, ok.
3: Sim.
2: Vou fazer um cálculo também, não vou muito acima.
3: Sim.
2: Se calhar, Imagine Dragons.
3: Imagine Dragons,
2: era,
3: eu acho, giro, eu acho que estás a pôr a fasquia muito alta.
2: Achas?
3: Acho que ia ser muito fixe, mas Imagine, sim, Dragons deve ser um balur. Era 1 euro melhor, só.
4: Olha, o que é que vocês acham de Bryan Adams?
2: Já entrevistei.
3: Bryan Adams, parece-me interessante. Olha, traria um público muito abrangente.
4: Muito abrangente.
3: Está um bocadinho parado, portanto o budget não deve ser assim uma coisa do outro mundo. Eu acho que sim. Eu ia dizer Guana Waves, também andam parados, portanto para mim era Guana Waves.
2: Smashing Pumpkins.
3: Banda rock, era a minha cena.
2: Smashing Pumpkins.
3: Isso é capaz de ser um bocadinho caro.
1: Pois.
3: E penso que o Guana Waves é capaz de ser acessível.
2: Aliás, o Bryan Adams foi o primeiro artista internacional que eu entrevistei na minha carreira de rádio.
1: Ai, que bom.
2: Em Lisboa.
1: Que bem. Muito bem.
2: Começaste muito simpático.
4: Eu ia dizer os Dreamers, mas já tiveram aqui muitas vezes.
2: Lembras dos Dreamers?
4: Nós entrevistamos os Dreamers.
2: Os Dreamers, é verdade.
3: Mas olha, Bryan Adams eu acho que é uma cena que atraía muito público.
2: Jorge Lopes, tens aqui umas sugestões. E o Filipe Freitas
4: desde,
2: também.
4: Desde que essa promessa não seja igual àquela dos outros.
3: Sim, por favor.
4: Estou a brincar, estou a brincar. Mas te lembras, Ricardo, quando nós entrevistamos os Riemann daquela vez, a manager não era nada simpática. Eu lembro-me disso.
2: Eu lembro-me disso.
4: Que ela estava sempre a dizer, epá, só 5 minutos, acabou.
2: Lembras então, do Gary Payne também?
4: Gary Payne, é verdade.
2: Fez aquele grande sucesso com o Bob Sinclair.
4: Sim, verdade.
2: Super impecável. Ele,
4: sim,
2: e o Big Ali, do Rock This Party.
4: Pessoas muito acessíveis, muito simples, exato, sem dúvida.
3: Mas isso é um facto curioso, e eu acho que nós nunca falámos disso nas nossas emissões, que é, e se calhar a Luísa, que tem um contacto mais direto com os artistas, pode-nos ajudar, que é, existem muitos artistas que querem estar com o público, que querem estar mais um bocadinho à conversa, descontraídos, especialmente quando é pós-concerto. E os próprios managers é que acabam por cortar ali um bocadinho essa relação.
1: Sim.
3: E eu gostaria de saber o porquê, mas afinal quem é que manda? É o manager ou é a música?
4: Eu acho que isso é estrategicamente algo que acontece sempre. Porquê? Porque não é o artista que vai dizer eu não quero falar. Então ele vai ter sempre, ele vai ser sempre a pessoa mais simpática do mundo para dar sempre. E depois o manager tem o trabalho chato de ser o chato e de ser.
3: Sim.
4: Eu acho que isso é algo, não é?
1: Corta.
2: Por ordem.
4: Dizer, corta aqui, são 5 minutos, duas palavras, duas respostas, já foi. Eu, olha, acho que é um pouco por aí.
3: Mas eu acho que isso é um bocado relativo, na verdade. Eu percebo o que tu estás a dizer,
4: sim,
3: e faz sentido.
4: E
3: mas
4: há
3: não acredito
4: e
3: que
4: managers,
3: todos sejam assim.
4: E há managers mais acessíveis, sim, e há managers, sim, mais agressivos.
3: Eu vou dar um exemplo. Eu ainda este ano, eu estive no Calorama recentemente, e no final do concerto de Lauryn Hill, o público que lá estava mais próximo, que não arredou pé, teve uma agradável surpresa, porque a artista veio ter cá abaixo com o pessoal e teve a autografar e tudo mais. E esse momento é um momento que não acontece em festivais. Não acontece.
4: Uhum.
3: Isso não acontece. Isso aconteceu, nem sei bem como, na verdade.
4: Uhum.
3: E foi uma grande surpresa. E ela estava lá toda. E atenção, que no dia a seguir ela ia fazer um pop-up que era pago, ou seja, quem quisesse pagar ia conhecer a artista, tinha um póster autografado, tinha meia dúzia de conversas, 5 minutos de conversa com ela, fotografia e tudo mais. Ela fez aquilo gratuitamente porque quis. O manager aqui nem sequer se pronunciou, ela desceu e fez o que quis.
4: Mas é isso que eu te digo, eu acho que o artista tem sempre a palavra final. E ele compactua com o que o manager é. É o que eu acho. Eu acho que ele,
3: sim,
4: compactua com... Agora, obviamente que para as pessoas, se ele tiver uma criança a chorar e a gritar por ele e ele quiser ir lá, não é o manager que não
3: vai
4: deixar.
3: Claro, obviamente.
4: Exatamente.
3: Sim,
4: se
3: também
4: ele deixar o manager dizer que não, é porque ele também está a compactuar. Esta é a minha opinião.
3: Sim,
4: posso estar errado.
3: Sim,
4: dizer,
3: sim, já estamos a analisar aqui coisas mais humanas, não é? O lado mais humano da coisa.
2: E tenho aqui uma pergunta difícil. ao estilo da Catarina Lomelino.
1: O que é que será que vem aí?
2: Catarina e Pedro Fonseca, ah. Sim.
4: Okay. Pai, eu estou arrependido de não ter trazido os óculos de sol.
1: Pronto, eu estou muito bem.
2: Dos artistas todos.
4: Eu estou
1: bem.
4: Diz lá, dos artistas
2: todos do mundo. Qual foi aquele que já foi um crush para vocês?
3: Um crush. Tenho tantos. Um crush. Queres que eu comece pronto?
2: O teu marido não está a ouvir.
4: Mas podes dizer que é nininho, não tem problema.
3: Olha, um crush português. David Fonseca foi um crush que eu tive durante muitos, muitos anos, desde a altura de Silence 4.
2: Do Afonso, eu acho que sei quem.
3: David Afonso. David
2: não,
3: Fonseca.
2: Do Pedro.
4: Ele está a dizer que talvez saiba o meu crush, mas nem eu estou a tentar.
2: E já vou lembrar, já te vou lembrar.
4: Ok, talvez lembre.
2: Vou dizer aqui à malta toda.
4: Eu não me estou a lembrar, por acaso. Estou
2: a lembrar bem.
3: Pronto, portanto, nacional, David Fonseca foi o meu crush de miúda sempre. Internacional, tenho vários, na verdade. Pá, eu tinha o Eddie Vedder, dos Pearl Jam, Matt Behringer, dos The National, sei lá, tantos mais. Deixa-me pensar.
2: E com quem casavas?
3: Com quem é que eu casava? Sim. Com o Matt Behringer. Okay. Sim, de sombra de dúvidas. Um senhor ali. Senhor.
1: Muito bem.
3: Senhor, mas...
4: Pá, não estou a ver.
2: É Fonseca.
4: Pá, não estou a ver.
2: Pode ser internacional, eu não vou falar nacional então. Pronto. Queres que eu diga? Quem é que eu acho?
4: O que é que tu achas?
2: A Áurea.
4: Áurea,
2: mãe! Agora já te lembras.
4: Entrevistei a Áurea.
2: Eu sei.
4: Estive com ela e uma pessoa espetacular, bastante simpática.
1: Eu achava que era a Ágata.
4: Também podia ser, também podia ser. Mas sim.
2: Houve ali um crescimento.
4: Agora, não houve. Não, mas falaste sobre isso e eu apercebi-me que não tinha nenhum crush na música. Verdade?
3: Não tens nenhum crush na música?
4: Pá, na música eu acho que não.
3: Pá, se quando calhar... eras mais adolescente.
2: Pá, ela engraçou-se muito. Se calhar agora é que ele ficou muito tímido. Oh,
4: eu estou genuinamente a pensar. Eu acho que na música, se fosse noutros campos, talvez, mas na música... Na música, não me lembro. Ah pá, lembro-me de obviamente, havia na altura Jessica Simpson era bonita e não sei o quê, havia essas.
3: Também eram todas muito iguais.
4: Mas não havia, pois? Sabes, não havia uma que dizia, pá,
3: sim.
4: Agora, no cinema sim, por exemplo.
2: Quem?
4: No cinema, agora escapou-me o nome, mas no cinema sim. A que faz o Look Up, como é que ela se chama?
3: O Look Up com o Leonardo DiCaprio.
4: Sim, como é que ela se chama?
3: Ah, espera.
4: Escapou-me o nome. Mas, pá, essa...
2: Casavas, não é?
4: Acha-se a mulher lindíssima. Casavas. Mas, repara, casavas, vais-me arranjar problemas, quer dizer. Eu agora, como é que eu entro em casa, Ricardo? Como é que eu entro em casa?
3: Ah, aqui as paredes não têm ouvidos.
2: Estamos aqui numa ficção.
3: Estás à vontade.
4: Sim, sim, sim. Mas, sem dúvida, como é que ela se chama? Ninguém se lembra.
3: Não me recordo o nome dela.
4: Hunger Games. Não? Nada? Ok.
3: Não.
4: Pá, a Catarina vai-me ajudar aqui.
2: Vai fazer
4: aqui uma pequena pesquisa e obrigado.
3: É que eu estou a vê-la, mas não me consigo... Eu sou muito...
4: Jennifer
3: Lawrence.
4: Lawrence, exatamente. Exatamente.
3: Agora, não foi preciso ir procurar.
4: Não foi. Bem, chegamos lá. Mas sem dúvida, acho esse posso dizer que é um crush. Que é um crush.
3: E depois é uma pessoa muito engraçada.
4: Também tem um sentido de humor incrível. Fez uma comédia há pouco tempo, que é uma comédia fantástica também, que agora não lembro o nome, como sempre, isto agora. Toda a gente.
3: A idade
4: chega e o Covid também, toda a gente diz, na altura do Covid aconteceu e tal, não me lembro. Mas é verdade. É verdade.
2: Bem, resta lembrar o auditório da RTP.
3: Ah, mas tu não
2: 3.
3: Só fazia a tua crush.
2: Não, eu nunca tive. É sério, não.
3: Luísa.
1: Também não.
2: Eu estou a ser sincero.
1: Também não.
4: Nada.
1: Ah. Eu acho que também não.
3: Eu a cada festival que vou e tenho uma crush diferente.
1: Não. Olha, eu estou aqui a ver a Romano Faria, feito criança, neste parque, neste relevado, a fazer vídeos para as redes sociais. Portanto, quem está a nos acompanhar pela Antena 3, não se esqueçam de ir também ao Instagram, porque o rapaz está a dar tudo.
4: Quem pensa que ele não gosta disto é mim.
1: É mentira.
2: Mas a seguir temos a Luísa. Daqui a pouco temos a Luísa também a fazer aí qualquer cozinha com Mendoza. Aliás, por falar nisso e de encontro àquilo que eu estava a dizer há pouco, quem está a ouvir aqui a Antena 3, portanto este festival não terá transmissão em direto na RTP Madeira, mas sim, Luísa, vamos ter um compacto, não é?
1: Exatamente, ao contrário de outros anos que a RTP Madeira já transmitiu, não é? Este ano, por motivos do Arraial da Ponta Delgada coincidir com o dia, pronto, vamos para o festival, quer dizer, os colegas vão para o festival e eu estou aqui convosco. Depois iremos fazer aqui um apanhado engraçado, tal como fizemos no Summer Opening, para então o pessoal que não conseguiu vir cá ter assim uma noção do que se passou.
2: Na próxima sexta, ou seja, de hoje a 8 dias, esse compacto será transmitido à noite na RTP Madeira. E vocês vão ter um desafio, os nossos comentadores vão ter um desafio. Vocês vão pegar um microfone e vou entrevistar alguém. Para esse compacto, está bem?
4: Vou ligar a minha mãe, vou ligar a minha mãe, que é mais fácil.
3: Exatamente. Vem para aqui que eu vou ter que estar. Eu penso que se formos ali para a linha da frente não há de ser difícil.
4: Não é.
2: Estamos então no início desta edição aqui no Parque Santa Catarina, uma emissão especial RTP Antena 3 Madeira. Portanto, às 8 temos o concerto da Elisa, temos a autorização de todos os concertos da edição deste ano. Vamos aproveitar, Elisa, para fazer uma pausazinha, vamos ouvir uma musiquinha para então daqui a pouco voltarmos à emissão e já com outras conversas e com outras músicas, não é?
1: Certeza, acho ótimo.
2: Convém dar aqui uma palavrinha ao nosso técnico de som. Aqui o Paulo Fernandes.
1: Uma palavrinha ou manteiga? Palavrinha.
2: Temos aí DJ setzinho, não. DJ set agora com o Paulo Fernandes até daqui a 10 minutos.
4: Dá-lhe Paulo!
2: Neste início de fim de semana com a RTP Antena 3. Bom fim de semana.

0: Estamos em reta final de mais uma hora aqui na RTP Antena 3, mas estamos no exterior, estamos no Parque Santa Catarina. É o primeiro dia de Mel Sons do Mar. As portas abriram às 6:30. A emissão especial aqui da 3 começou às 7. Estou aqui com a Luísa Mendes e também com a Catarina Lumelino, uma vez mais, junta-se a nós a estas emissões especiais. A última que tivemos juntos foi nos concertos do Pátio. Tiveste o privilégio de, finalmente, o Paulo Furtado, ou seja, o Tiger Man, te assinar um dos vinis que faltava.
1: Me faltava, é verdade.
0: É uma boa memória.
1: É uma boa memória. É uma pessoa que eu gosto muito. Sigo o trabalho dele, não só enquanto músico, mas também fotógrafo, realizador, e foi mesmo um privilégio conhecê-lo, ter aquele bocadinho de conversa e fazer aquelas perguntas que tu dizes que são tão difíceis e que eu gosto tanto.
0: Ele foi tão...
1: E ele foi tão boa onda e foi de encontro àquilo que eu, ao encontro daquilo que eu estava à espera, e fiquei muito feliz.
0: E a prenda dele para nós, no concerto total.
1: Exatamente. Foi muito bom. Aliás, eu acho que os concertos lá da vertente intimista que se proporcionam são sempre muito especiais, de facto. E eles acertam sempre muito bem nos concertos que trazem, nos artistas que trazem. Rita Rachel também foi muito giro.
0: Nem mais. Esta é uma emissão da RTP Antena 3 que pode ser também acompanhada em Visual Radio via redes sociais. Romano Faria acaba por se juntar a nós nesta emissão especial. Romano, já estiveste aí no meio do público, ainda está a encher. Até agora, o que é que tens sentido das pessoas que estão a chegar?
2: Eu penso que, antes de mais, boa tarde a todos. Boa tarde, boa tarde, boa tarde a quem nos está a ouvir em direto do Parque de Santa Catarina. Estamos a ficar com o parque composto. Eu não falei propriamente ainda com as pessoas, vou falar isso, mas tu chamaste-me para aqui e tenho muito prazer em estar
0: a conversar convosco. A Luísa dizia que estavas ali tipo criança, no meio do,
2: não,
0: do público.
2: Eu passo a explicar o que é que andei a fazer. Para já andei a perceber que é muito importante, as pessoas muitas vezes, aliás, recebemos mensagens a questionar isso mesmo, a nível de restauração, como é que estávamos aqui no parque, e é muito importante, por isso venham cedo para também assistir aos artistas regionais, porque temos aqui uma artista regional que já é nacional, a nossa Elisa. A nível de restauração estamos muito bem para esta 15ª edição do Mel Sons do Mar. Podem perceber o que é que temos no parque, o vídeo já está nas redes sociais da RTP Antena 3 Madeira. Temos mais um fim de semana, que tudo indica, com muita umidade aqui no parque, e nós adoramos isso. Muito agradável. A relva está propícia para dois dias de festival. Um final de tarde bem agradável. Condições propícias para dois dias de boa música. Muita música portuguesa. Estou a falar naturalmente hoje das duas artistas que já falaram sobre isso, curiosamente. Seis anos depois encontram-se novamente no mesmo palco. A Elisa e a Bárbara Tinoco, e tudo indica que vamos ter um início de noite e uma madrugada muito animada aqui no Parque Santa Catarina. Em relação à restauração, não foi fácil. Quando uma pessoa faz reportagem, tentar perceber o que é que encontra, apetece ficar, porque os cheiros esses não facilitam o trabalho. Tudo produto muito fresco, produto regional, e fiquei parado ali nos moranguinhos, porque sabe bem, uns moranguinhos fresquinhos da Madeira, fizeram questão de frisar isso mesmo, são mesmo regionais, mas há muito mais para descobrir aqui no parque, condições propícias para toda a família, e isso nota-se já a nível público. Há um pouco de tudo, no sentido que não vêm somente os jovens, os menos jovens, há lugar para todos, e o Mel Sons do Mar tem essa característica. Este festival é um festival que consegue trazer várias gerações para o Parque de Santa Catarina. Vamos aguardar pelo concerto da Elisa, que deve estar quase quase a começar. E claro,
0: mas Romano, temos uma novidade este ano, que é DJ no final.
2: Exato, falei de madrugada, por isso mesmo.
0: DJ Khali, o que é que podemos dizer deste jovem?
2: Olha,
0: DJ,
2: eu segundo tentei perceber a questão de termos DJ no Parque Santa Catarina, nomeadamente aqui no Mel Sons do Mar, parece-me a mim que é a primeira vez que tal acontece. É porque quando acabavam os concertos, tínhamos aqui um fosso.
0: E é para continuar nas outras edições.
2: Sim. Ah, já falaste.
0: Nas próximas edições.
2: Tínhamos aqui cerca de uma hora, 45 minutos, onde as pessoas continuavam pelo parque. E era necessário ter um pouco de animação. A música, segundo consta e segundo foi dito, será de acordo com o público que temos aqui no parque. Tentar chegar a todas as gerações, não uma geração específica. Portanto, é provável que tenhamos aqui também uma viagem pelos clássicos dos anos 80, 90, até 2000, até à atualidade, durante uma hora, que eu acho que faz todo o sentido termos também essa animação aqui no parque, acabar cada dia do festival em festa, com as pessoas também a confraternizar, os artistas com certeza também vão estar aqui pelo parque, e acho que faz todo o sentido e é de louvar esta inovação por parte do Meus Sons do Mar para esta 15ª edição.
0: Para hoje o DJ Khali, amanhã o nosso conhecido B-Box.
2: B-Box!
0: Fecha esta edição, B-Box.
2: Que regressa aqui ao
0: Vai
2: Parque
0: tremer.
2: Sim. Tudo indica que temos todas as condições para um grande festival, mais uma grande edição do Meus Sons do Mar, e é de certa forma também o tal festival que encerra o nosso verão madeirense. As grandes festas aqui no Parque Santa Catarina, penso eu que esta mesma que encerra o verão, e para quem está ainda indeciso, ainda temos muito espaço. Não sei como é que está a lotação para hoje ou para amanhã, mas garantidamente ainda há espaço para os indecisos, por isso venham ter connosco aqui ao Parque de Santa Catarina. Quem não conseguir estar aqui connosco pode acompanhar tudo através da emissão em direto da RTP Antena 3 Madeira no rádio, ou então, sempre que possível, vamos tentar atualizar as redes sociais da Antena 3.
0: E sigam também o Instagram da Antena 3 Madeira. Os melhores momentos, esses podem ver de hoje uma semana também na RTP Madeira, à noite, no compacto.
2: Sexta-feira.
0: De hoje a 8, que está a ser gravado nesse sentido, que vai ser editado pelo nosso Délio, que o Pedro conhece bem. Pedro, DJ a fechar, mas a Elisa a abrir, as portas abertas, as pessoas a chegarem. É a primeira vez que assisto a um concerto da Elisa.
3: Sim, não é...
0: Já que estiveste fora?
3: Não é a primeira vez que vejo um concerto, mas sim um concerto desta magnitude. Ainda há pouco falava com a Catarina sobre isso, que na Ponta de Sol, na Estalagem, tivemos a oportunidade de ver muitos artistas. Há aqueles pequenos concertos que são feitos. A Elisa, numa destas vezes, foi convidada, onde cantou a música A Ilha, que é também uma coisa que me toca muito, porque, como eu tive muitos anos fora, essas músicas, como as do Napa, e também da Elisa, acaba por sempre tocar um pouco mais de forma especial. E há uma curiosidade, eu apresentei uma vez um concurso de talentos.
0: Ah, pois.
3: Há muitos anos. Eu já tenho idade para dizer há muitos anos.
1: Sim.
3: E então,
0: mas estás bem com os teus 22 anos.
3: Exato, ninguém me dá os 30, porque não tenho. E então eu apresentei um curso de caça-talentos, organizado por uma pessoa, pronto, que já não está aqui na Madeira, acredito eu, mas que teve um papel importante na altura, que não me lembro o nome dela agora neste momento, mas o que acontece, nesse rol de artistas, que eram muito talentosos e que foram escolhidos a dedo, creio eu, a Elisa fazia parte. E há bem pouco tempo falei com ela sobre isso, e ela disse, eu não me orgulho muito dessa decisão. Eu disse, Elisa, tudo faz parte, e lembro-me muito bem dela, e ela tinha uma grande simpatia, como sempre, ela é muito, muito simpática, e já se notava ali alguma coisa a nascer.
1: E a florescer, não é?
3: Exatamente.
0: Luísa, ela que é uma grande colecionadora de meias, hoje vamos tentar descobrir que meias é que ela trouxe para o concerto, que ela tem esse cuidado.
1: Muito bem, sabia.
0: Não sabias?
1: Não.
0: Ok, ficas então a saber.
1: Eu acho que ela,
0: Luísa,
1: trouxe as
0: quais
1: meias,
0: as meias de hoje?
1: As da Madeira.
0: O ano passado quais foram? Isso é que ela começou a tirar a meia e foi...
1: Engraçado. As da Madeira eram giras.
3: Podemos entrar por aquelas que estão, são as que estão lavadas.
0: Então, Elisa. Elisa, quais são as meias para hoje?
4: Coitadinha, ela vai ficar envergonhada.
0: Não,
1: fica.
0: Ela vai.
1: Nós perguntámos isso da outra...
0: Sim.
1: Está bem,
0: assumido,
1: ok.
0: É assumido mesmo.
1: É.
0: César, era bom que o César, que faz parte da logística aqui do Mel Sons do Mar, chegasse aqui perto de nós para podermos conversar com ele um bocadinho. Só para tentar perceber como
1: só
0: é que tem sido estes dias,
1: coisas,
0: estes dias de montagem e de recepção aos artistas. Vem cá, aqui, sobe, vem aqui atrás, então.
1: Olha, enquanto o César não chega,
0: sim,
1: ao nosso lado temos aqui uma zona VIP.
0: É zona VIP, estás a ver. Mas estás habituado a ir àquelas zonas.
1: Estamos a fazer o mesmo nível da zona VIP.
3: Vamos lá ver se chega aqui algum croquete.
1: Vou dar o meu lugar aqui ao César.
0: Não, eu aqui...
1: Eu acho...
0: Ok, o César vai falar connosco aqui da Eventos sem nome. César, estava aqui a dizer que tu és responsável pela parte logística do Mel Sons do Mar, e sei que isto tem sido uns dias muito atarafados, ou seja, desde a montagem, tudo isto, a recepção aos artistas e resolver aqueles problemas que tu bem sabes. Como é que tem sido e há quanto tempo é que estás a preparar isto?
5: Sabes uma coisa que tenho sabido muito bem? Há 16 anos, há 15 anos,
0: nesse ritmo,
5: que faço Mel Sons do Mar.
3: Muito bem, todas as edições.
1: Tu já sabes tudo de cor e salteado.
5: Epá, e é duro, é duro. Hoje está a ser uma descarga muito grande, porque isto, epá, não é um trabalho de uma semana, é um trabalho de meses.
0: E não é só no Mel Sons do Mar, mas continua.
5: Sim, não é só.
0: Já estou aqui. Vivas.
5: Sim, também. Já faço parte também do meu Marés Vivas. Mas, opa, aqui no meu Sons do Mar já são 15 anos de produção dura e pura. Dura e pura. E, opa, e hoje é daqueles dias em que, opa, a gente completamente. A descarga é total.
3: Todo o trabalho já foi feito, toda a responsabilidade já foi superada.
5: Exatamente, apesar de estarmos completamente em alerta, estou aqui, mas está. Aqui, o telefone já vibrou três vezes.
3: Tiramos para ali do posto.
1: Tudo corre como os pródigos.
5: Exatamente, é um trabalho contínuo e o trabalho só termina amanhã à 1 da manhã.
3: Exatamente.
1: César, tenho uma pergunta para ti. Porquê que normalmente toda a produção, seja de que evento for, sempre que é para fazer a abertura do espetáculo, demora imenso tempo, mas para desmontar é sempre muito rápido?
0: Boa pergunta.
5: Não, a abertura, pá, agora vamos começar aqui a Lisa, já está
1: a preparação. Ou seja, a preparação já é sempre meses, não é? Mas depois para desmontar é tudo muito rápido.
5: É muito rápido, é verdade. Apá, não sei explicar. Para mim já é tudo tão automático e tudo tão automatizado, porque. Claro. Já anda tudo naturalmente, já faz parte do dia a dia, quer palco, quer logística, quer tudo, que pá, para nós é simples, é o nosso dia a dia.
3: Claro, diz lá.
0: A Elisa já começou o concerto, já vamos para o palco, para o som de palco, mas antes, Pedro Fonseca, antes de.
3: Não, eu dizia muito rapidamente que certamente estas coisas é. Quando tu montas, tu tens que estar afinadíssimo para o produto final. Quando tu desmontas, só tens que enrolar o fio. Só tens que enrolar o fio para casa.
5: Exatamente.
1: Eu estava à espera que ele dissesse isso.
5: É mesmo isso. Epá, a gente preocupa-se com tanto pormenores e com tanta coisa, e que a luna esteja direitinha, e que a estrutura esteja direitinha.
1: Sim, depois para arrumar é como for. Deixa cabe no caixote.
5: Vocês não me estão a perguntar, mas eu vou desmontar o evento todo no sábado para domingo, de madrugada.
3: E agora vamos ver se está tudo em ordem, não é, Ricardo?
0: Mas antes. César, é a primeira vez em 16 anos, não é, que a Antena 3 está diferente.
5: Exatamente.
0: O que é que estás a achar aqui? Destes sofazinhos, aquela cadeirinha...
5: Eu vou dizer uma coisa, sinceramente.
1: Estás confortável, não é?
5: Pela primeira vez, no Mel Sons do Mar, e estou numa poltrona, às 8 da noite.
3: Em 15 anos.
5: Em 15 anos estou sentado numa poltrona a esta hora.
0: Olha, antes de irmos para o palco, que mensagem é aqueles que nos estão a ouvir? Que ainda não chegaram.
5: Ah pá, venham.
0: Que ainda não decidiram.
5: Porque é uma experiência única. Nós trabalhamos imenso e te preocupamos tanto pela qualidade do evento e por todo, que seja um espaço agradável, não seja simples evento, seja uma experiência. É esse o nosso objetivo desde os primeiros dias de trabalho. Pá, usufruam, é o último festival do verão.
0: Exato.
5: Venham, porque o verão está a terminar. E aproveitar agora, hoje e amanhã.
0: Muito bem, obrigado César. Vamos já para o palco, obrigado. Ao som de Elisa, neste primeiro dia de Mel Sons do Mar.

Boa noite, Funchal. Parque Santa Catarina, que entusiasmo. Fogo, de facto, voltar a casa é algo que não tem mesmo, não há palavras para descrever. Estou super nervosa, mas isso estou sempre, não é? Mas acho que cantar em casa é aquela responsabilidade, porque eu conheço estas pessoas. Estas pessoas são família, são amigos, são conhecidos que já não vejo há muito tempo, são professores. Tenho toda a gente aqui, por isso é uma responsabilidade imensa, porque quero muito que se divirtam, que gostem de ver o espetáculo. Mas acho que tenho isso sob controle, porque atrás de mim eu tenho uma banda incrível, uma grande salva de palmas, por favor. E à frente e aos lados eu tenho a melhor equipa possível, por isso eu acho que eu vou ser um bom início de noite. Sei que nós estamos aqui também para ver a Bárbara. E eu sei que o show dela é incrível, mas calma que eu também tenho aqui algo nas mangas, ok? Por isso, o próximo tema é do meu novo álbum, que saiu em maio, que se chama Incoerente. Conhecem? Boa, estou a gostar. E chama-se Sinto Muito, por isso espero que gostem tanto quanto eu.

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Muito obrigada. Eu vou ser muito sincera, uma das razões para estar muito nervosa é porque eu tenho feito alguns concertos lá no continente e todos esses concertos têm sido sempre em duo, só eu e uma guitarra. E então voltar a palco, se um palco deste tamanho, num festival para mim é tão importante e com uma banda é algo que me deixa mesmo muito assustada, com medo de falhar, com medo de entrar num sítio errado, com medo de me enganar numa letra. Por isso, perdoem-me qualquer coisa. Mas vou dar o meu máximo para me divertir aqui em cima e para vocês também se divertirem. Muito obrigada. É a tal coisa, eu sinto que estou mesmo a falar com amigos, por isso é como se eu estivesse aqui no ensaio e os meus amigos, ah, vai, canta mais uma, está tudo bem. Dito isto, que disse que nos íamos divertir, vou agora cantar uma canção muito de pré, muito depressiva. Peço imensa desculpa, calhou mal. Mas também são necessárias e esta canção foi o tema que lançou o meu segundo disco. Por isso, eu tenho de cantá-lo, sabem? E chama-se Estou Bem.

Muito obrigada. O próximo tema é um tema que vocês já conhecem, porque foi o primeiro tema que eu compus com um grande amigo meu, dos melhores amigos, é como se fosse um irmão, Tiago Sena Silva. É, Tiago Sena Silva, rende sempre barulho. E chama-se Maybe Someday. E eu não podia vir cá e não cantá-la. Hoje ele não fará parte, infelizmente. Mas quem sabe, noutro concerto, vamos ter o Tiago aqui em cima comigo.

Muito obrigada. É mesmo muito giro estar cá e poder cantar canções novas como esta, mas poder também voltar à primeira canção que eu lancei, que se chama Coração. Quem é que aqui conhece o Coração? Então eu vou precisar da vossa ajuda para cantar. Combinado? Combinado? Boa! Então vamos lá.

Muito obrigada. Olá! Eu a cada música eu aceno a cada pessoa diferente. Olá a toda a gente. O próximo tema é um tema que eu nunca cantei ao vivo. Nem em só duo, a fazer só voz e guitarra. Nunca cantei mesmo. Por isso vai ser uma estreia. Eu acho que tinha de trazer algo especial aqui para o Funchal, para o meu Sons do Mar, que é um festival onde eu já participei em 2023, se não me engano. E foi também o primeiro palco onde eu mostrei as canções deste novo álbum. Por isso foi um concerto muito importante e especial para mim. Isto acaba por ser um encerrar de ciclo, não é? Porque venho aqui, já tenho o álbum, finalmente. Levou algum tempo a sair. E então agora sim posso mostrar-vos as canções e cantar convosco. E este próximo tema não é da minha autoria, mas é da autoria do Miguel Araújo. E ele escreveu A Pensar em Mim. E eu acho muito engraçado, porque quando eu cantei a canção chama-se Virei Viral. Alguém conhece aqui? Boa, ainda bem. Mas quando eu cantei, eu ainda não tinha uma canção que fosse top de airplay. Ou seja, o que é airplay? Que é a música que mais toca nas rádios portuguesas. E hoje eu estou neste palco e posso dizer que já tive a canção top 1 que mais toca nas rádios portuguesas. Por isso, agora sim eu posso cantar este tema ao vivo.

Muito obrigada. Eu agora vou descer mais um pouco os ânimos. Isto tem de ser assim. Vida feita de altos e baixos. E agora nós vamos voltar para um baixo. Fui dona de mim. E agora digo, se não me amas, não me prendas. Não é? Mais um dia sem saber de ti.

Obrigada. Vocês são muito queridos comigo, mesmo muito queridos. Nós já estamos a chegar aqui ao fim. Eu não dei pelo tempo passar, porque quando uma pessoa está nervosa, não sente o tempo. Mas diverti-me mesmo muito. E eu tenho aqui uns agradecimentos a fazer. Primeiro, à minha banda, mais uma vez, por favor, uma grande salva de palmas à minha banda. À minha equipa, à primeira linha, à Oriana e ao Marcelo, que vieram de lá do continente para estar aqui a fazer som e luz. A toda a equipa que montou este palco e as pessoas que nos ajudaram. Quero agradecer ao Mel pelo convite, obviamente, e a PEV pela produção. Muito obrigada, foram incansáveis connosco. Eu sei, isto é algo que se diz, incansáveis, não é? Sempre. Mas a verdade é que foram.

porque há pessoas aqui que acabam por passar o dia todo sem comer, só para montar aqui este palco. E a verdade é que vocês não os veem, não é? Porque eles ficam sempre atrás. Mas são boas pessoas, com bom coração e que merecem todo o respeito e aplausos. Por isso, um grande aplauso para eles. Muito obrigada. E por fim, mas não menos importante, a todos vocês por terem vindo. Muito obrigada por todo o apoio. Eu não estava nada à espera. Quer dizer, eu sei que esta é a minha casa, mas ver-vos a cantar as canções, e mesmo aquelas que eu pensei que, pronto, talvez não ouviram, porque não são singles, como por exemplo Virei Viral, e vocês a cantá-las, por isso muito obrigada de coração. O próximo tema é aquele tema que foi... Muito obrigada! Mas vocês são todos lindos, vocês não têm a mesma noção do quão bonitos vocês são, visto daqui de cima e de perto, tenho a certeza que também. Não consigo dar a certeza agora, mas... E o próximo tema, eu sei que... É assim, se não conhecerem, é porque não andam a ver a novela da noite. Ou então porque não andam a ouvir as rádios, ok? O próximo tema chama-se Como é Fraco o Coração.

Muito obrigada. E agora sim, para acabar convosco e para vocês na ilha, por isso, se souberem este tema, por favor, cantem comigo, porque é das coisas mais especiais que eu vivo, é sempre quando vocês cantam o Na Ilha comigo. Estar aqui a cantar é mesmo muito especial. E assim acabamos todos felizes e depois vamos com energia para a Barba Tinoco. Boa? Vamos lá então.

0: Estamos então no final do concerto de Elisa, neste primeiro dia de 15ª edição do Mel Sons do Mar, aqui no Parque de Santa Catarina. Estou aqui bem acompanhado pela Sofia Nunes, pela Brás e pelo Dua Libi. Faça um barulho pelo Dua Libi.
1: Então faça um barulho para esta equipa linda. Como é que estás, pessoal?
2: Estamos muito bem. Tudo bem?
0: Tinha saudades vossas. Vocês lado a lado.
1: Já
2: falo. Uau. Uma dupla imparável, muito linda, né? A gente sabe.
0: Brás, eu sei que tu e aqui a Sofia Nunes já estiveram aí já a gravar qualquer coisa para o compacto que será transmitido de hoje a 8 na RTP Madeira. Conta-me como é que foi a experiência.
3: Foi muito giro.
0: O que é que fizeram?
3: Eu gostei muito de ouvir aquelas meninas que entrevistamos, muito fofas. Eu acho, a nível geral, para aquilo que vejo, já falamos ainda há pouquinho, acho que as pessoas inspiraram-se no verão, no final do verão, não é? E estão a dar tudo com os tostões, neste caso a falar aqui, a puxar a brasa à minha sardinha, a falar de moda, estão a puxar os tostões assim um bocadinho mais claros, conforto, elegância. As meninas, aqui falamos da Elisa e da Barba Tinoco, também trazem essa vibe. Eu costumo dizer que nós somos também, nós inspiramos-nos também por aquilo que
2: nós
3: o estilo de música,
2: volta,
3: não é? E o estilo de música aqui também traduz-nos que ser femininas, fofas, lindas, giras, não é? Como já dissemos, ainda há
2: mais,
3: pouco.
2: Mais giras. Falta a Luísa aqui, para
3: é
2: o nosso
3: verdade.
2: Trio.
3: Luísa anda que tu andas.
0: É a nova Girls Band. Já vão descobrir no compacto.
2: Vão descobrir depois a nossa música incrível. Só que não.
1: Uau.
2: Mas olha, posso dizer que nós entrevistámos as meninas pequeninas e elas sabiam a letra toda da Bárbara Tinoco. Toda. Eu assim, oh meu Deus. E estão muito ansiosas para ouvi-la, por isso.
0: E vocês gostaram dessa experiência, hein, Sofia? Como é que
3: Ai,
0: foi?
3: Ai, gostei. Primeiro estava acompanhada pelas meninas
0: e a Luísa.
3: Incríveis.
2: Se para dar certo ou não.
3: Divertidas. A Luísa, que também já tem ali alguma experiência. Temos aqui a nossa cantora que desafiou as meninas e começou a cantar uma música. E elas acompanharam. Que linda voz também tem ela.
0: Tem jeito para rádio e televisão.
3: Também.
0: Brasil.
3: Também.
0: É de Bolívia, então,
3: tem atitude.
0: Sabe,
1: mas...
3: Tem atitude.
1: Não, mas tem... Então, eu acho que toda a gente está aqui.
0: Tem a voz, estás a ver.
3: Ah, pois lá, vamos lá.
2: É de família.
1: Queres que eu faça, pá? Pois é.
0: Somos primos.
1: Somos.
2: Descobri isto e fiquei... Faz sentido.
0: Ela pensava que eu era o pai dele.
3: Agora sim.
2: Sim, eu achava que era o pai.
1: E descobrimos isto tarde na vida, não é? Tarde na vida. Quando eu digo tarde na vida é há pouco tempo, não é?
0: Exato.
3: Primos paradas.
1: Olha, malta, mas acabámos de ver um concerto lindo, meu.
0: É Elisa.
1: A Elisa esteve tão bem, meu.
0: Queria deixar isso para ti.
1: Epá, fogo. Não, e os músicos todos estavam lá presentes. A sonoridade estava brutal, o som estava lindo. A malta a cantar as músicas. Eu fui lá para a frente, aproveitei. E só estive lá a vibrar, alto com músicas lindas do seu novo álbum, Incoerente, e depois já também músicas mais antigas e ainda músicas novas. Foi tudo um achado. Quero dar aqui uma atenção especial ao Emanuel Inácio, que estava no baixo, que eu conheço pessoalmente, e já toquei muitas vezes com ele, e ele estava também com um som bestial. Isto é só para dar aqui um... É para ele a seguir ouvir isto e ficar tipo... Mas é verdade, o gajo, ele é lindo. Mas sim, foi um concerto brutal. Vocês gostaram? Como é que foi?
2: Sim, nós já falámos ainda há pouco no compacto que eu acho que ela merece todo este percurso, porque ela, infelizmente, no Festival da Eurovisão não conseguiu ir, por isso eu acho mesmo que ela merece todos os palcos deste país. Ela tem uma voz incrível e uma identidade muito própria, por isso que acho que também aproxima os artistas à cantora que ela é. Uhum. E o público gosta pelo que ela é e pelo que ela canta.
3: Ela transmite calma.
2: Aquela paz, não é?
3: É leve, é uma menina do bem.
2: E tem aquela voz docinha que...
3: Pois é. Super romântica.
2: Sim, sim.
0: Ela costuma estar no vosso papel aqui.
2: Pois é, já apanhei algumas
3: eu
2: vezes.
3: Eu cantei uma vez com ela, lembras?
0: Ah, pois tu,
3: nem
0: está
3: acredito.
0: Gravado.
3: Ah, pois foi, meu Deus. Eu quando eu disse, Elisa, está bem, pronto, lindo. Ai, meu Deus.
0: Improvisaram aqui na emissão.
3: Eu até aguentei-me.
0: A Elisa gostou.
2: Se ela gostou, não foi mal.
0: Foi. Confirma, do Silva.
3: Do Silva, exatamente.
0: Uma música do Silva.
1: Confia
0: a música
1: momento.
0: Que tu gostas muito.
3: Epá, eu gosto de muitas, várias dele, mas acho que foi a para. Sei lá, já não me lembro.
0: Não
3: sei que foi uma música. Não sei se praia ou
0: olha,
3: whatever.
0: Ele não trouxe foi a viola hoje. Não.
2: Ah, já
3: fazíamos
2: já
3: aqui.
1: Não trouxe,
3: mas podemos combinar ali um pouco.
0: E para o couro.
1: Ah, bora? Então, eu só queria fazer música, pá.
3: Ah, boa.
1: Bora.
0: E quando é que vocês fazem uma música juntos?
1: Já falámos, a última vez que estivemos aqui juntos, falámos sobre isto, que foi há 2 meses atrás, não é? Uma coisa do género.
2: Sim.
1: E não houve mais conversa depois disso. Por isso não, temos que meter a conversa em
2: temos
1: dia.
2: Que, temos que falar
4: temos
2: sobre
4: isso. Um bonus track.
2: Temos que fazer uma reunião, como dizem eles, aquelas reuniões.
1: Não, é a última vez que falámos cá foi no Summer Open e fiz um momento com a guitarra com a Beatriz Abrunhosa e depois fiz com o Zarco. Okay. Mas não fiz nenhum contigo.
2: Pois foi.
1: Eu hoje estou cá. Eu amanhã não vou conseguir estar cá. Por isso, se fosse era amanhã, mas
0: só
1: não
0: só improvisavam o toque, o guest list.
2: Ou as novas.
1: Qualquer coisa.
0: As novas. Tens novas? Como é que está isso? Estão no forno?
3: Ai,
0: já saiu do forno?
2: Preparem-se. Estão no forno. Bem no forno.
1: Quando tu fizeste o vídeo a anunciar que ia estar aqui a comentar, estavas com uma maquilhagem muita...
2: Não estava.
1: Isso parecia-me ser algum projeto, uma gravação, sei. Tens alguma coisa que possas dizer?
2: Estão no forno.
1: Exclusivo na RTP. Aqui na...
2: Olha, posso dizer que vou com uma vibe bem 2000.
1: Uau.
3: Uau. Música a
1: sério. Y2K.
2: Será Britney? És tu?
1: Opa!
3: Não sei. Mas se precisares de ajuda para algum, para escolheres looks, podes contar comigo.
1: Opa!
0: Daqui a uns tempos fez a Brasil neste palco.
3: Eu não duvido, eu não duvido.
1: Sim,
3: já ouvi a cantar e tem personalidade, identidade, que se quer muito também, e que lá está, que aproxima também o público. E queremos alguém que nos faça sair um bocadinho da caixa, ok? E eu acho que ela tem personalidade para isso.
0: E tem uma mãe influencer.
3: Ah, é?
0: Palavrinha à tua mãe.
1: Eu não sei disto.
3: Crazy.
0: Como é o nome da tua mãe?
1: Como assim?
2: A mãe do Ricardo é fã da minha mãe. Isto aconteceu.
0: É verdade.
2: E agora a minha mãe é fã da mãe dele. Já estamos neste ponto,
0: e elas
2: estão
0: a ouvir.
2: E provavelmente elas já estão a comentar uma com a outra, porque elas já são amigas no Facebook.
3: Os filhos estão lá.
2: E depois é tipo, uma partilha o filho, meu orgulho, e a minha mãe, o meu orgulho. Isto já está.
0: As coisas que ela sabe.
2: Não, mas a minha mãe tem tipo, milhares de visualizações assim.
3: Sério?
1: Mas o que ela faz também?
2: Tudo.
1: E o nome?
2: Tudo. Micas Brás no Facebook.
0: Micas Brás, sigam. Micas Brás.
2: Ela literalmente partilha tudo. Quando digo tudo é tipo... Nesta festa já estava a gravar, fazer um direto. Venham cá.
3: Ai, uau.
1: Ah, é uma comunicadora nata. Tá.
2: E simples, ou seja, grava, mete na hora.
3: Então, eu vou-te dizer o seguinte, eu acho que tu também puxas um bocadinho ela.
2: Pois, é provável.
3: Ela chega e já está ali a ter, ainda há bocadinho estávamos juntas e vamos fazer isto e a ter atitude e posição e tu puxas à meia.
2: Já viste, mãe? Não sei se ela está a ouvir.
3: Oh, mãe, fico orgulhosa.
0: Sigo a página Micas Brás no Facebook. No Facebook tem Instagram, não.
2: Eu também tenho, mas é melhor o Facebook. O Facebook tem mais conteúdo.
3: Pronto, okay.
0: É mais a geração do Facebook.
3: Eu vou tentar procurar.
0: Entretanto, só para lembrar a Luísa Mendes, tem via aberta para quando estiver com a Elisa para conversar com ela.
3: Okay.
0: Estamos a chegar ao fim do verão.
1: Ai.
0: Qual foi a tendência deste verão a nível de moda? Tu que estás ligada à moda.
3: Vimos muitas transparências, muitas rendas, muita seda. Eu estou a falar a nível de texturas e tecidos. Mas vimos cada vez mais as pessoas a usar algo muito igual, o que me deixa preocupada, porque está-se a perder um bocadinho a identidade e as pessoas procuram sempre ir de acordo com aquilo que... Elisa, não. De acordo com aquilo que se vê em todo lado e não, eu acho que as pessoas têm que se vestir de acordo com aquilo que acham que estão, faz sentido para elas. Por isso. E eu quero dizer que eu estou aqui a olhar para um rapaz e eu tenho uma curiosidade. Quero saber... Porquê é que ele escolheu este look para hoje? Diga-me, sim, para ti, claro.
1: Eu?
3: Até agora é sempre as mulheres.
0: Vamos falar, Sofia. Desafiar aqui do Alívio.
1: É muito engraçado tu fazer essa pergunta, porque eu acho que uma das coisas que eu mais levo a sério é o facto de eu não consigo gastar dinheiro em roupa, eu não consigo ir às compras. Eu acho que nunca...
3: A cara dela...
1: A única forma onde eu gasto...
2: Se conseguissem ver a minha cara iam perceber, eu estou com uma cara.
1: E até vos digo mais.
0: Não estou a cara.
1: Imaginem, roupa externa, claro, boxers e meias são outra história. Agora, tudo o que seja t-shirts, camisas e tal, eu tenho um pai que era extremamente estiloso, e um avô que ainda também era... Ensinou o meu pai a ser estiloso.
0: Era.
1: E um irmão que é estilosíssimo também.
3: Okay.
1: Então eu uso as roupas antigas deles e tenho ali umas t-shirts, umas coisas e está feita. Agora, esta t-shirt que eu estou a usar agora, já que trouxeste isso à conversa... Isso é de uma marca chamada Incorrect, que é de um grande amigo meu chamado Valério Freitas.
3: Okay.
1: E um grande
2: já percebi
1: outro
2: que é que ele trouxe esta roupa? Isto é aquela publicidade, aquele marketing ali.
3: Mas olha, eu gosto muito do nome.
1: É Incorrect, é brutal. É Incorrect Society. Que já agora estão quase a sair com uma nova coleção, com umas t-shirts brutais. E aí, tu disseste agora, com umas calças que não sei...
0: São iguais, quase iguais.
1: Umas calças pretas que eu não sei de onde é que vieram. E uns ténis que também não sei de onde é que vieram.
3: Vieram do teu guarda-roupa, possivelmente.
1: Não, sim, já, mas de onde é que eles vieram, onde chegou o meu guarda-roupa?
3: Ah,
1: não,
3: ok. Isso passa de geração a geração.
1: Não, pá, nem sei. Pá.
3: Muito bem.
1: Eu acho que os sapatos foram oferecidos por um amigo, na verdade. É sempre assim, estou-te a dizer, eu acho que comprei uma vez um par de sapatos.
3: Tem
1: short. E foi uma...
0: Mas foram emprestaram-te os ténis?
1: Não, deram tipo, olha, isto eram uns ténis que eu tinha, comprei na altura e não me cabiam.
3: Pega lá.
1: E...
0: Exato.
3: Temos um homem de sorte. Pronto.
1: Não, pá.
2: Olha, a minha mãe não acredita que falámos dela. Ela está a dizer, não acredito.
3: Oh, até
0: siga a página.
3: Manda-lhe um beijinho.
0: Micas Braz no Facebook.
2: Micas Braz no Facebook, tudo a seguir.
3: Vamos embora.
1: E já agora, Incorrect Society no Instagram.
3: Também. E estou curiosa para ver a nova coleção.
0: Olha, já agora, para darmos uma ajudinha aqui à Elisa Mendes, o que é que gostariam vocês de saber da Elisa? Não sabem.
1: Ah, pá,
0: não,
1: olha.
2: O que é que ela sentiu de voltar aqui ao palco na Madeira? E se sentiu que o público... Ou seja, porque ela agora teve... Eu acho que ela teve um boom, ou seja, ela foi top nas rádios. Se ela sentiu que o público estava muito mais presente com ela.
1: Claro.
2: Eu acho que sim, eu acho que é tudo merecido.
3: Claro, o trabalho é...
2: Não, é tudo
3: de...
2: merecido, sim.
0: E tu, Sofia?
2: E já agora, eu queria saber, assim, exclusivo, será que ela vai subir com a Bárbara Tinoco, já que elas são amigas ao palco?
1: Oh, meu Deus.
3: Mais um desafio.
2: Eu acho que vai, escreva o que eu vou dizer, mas eu não disse nada, ok?
0: Pois é, vamos aguardar.
1: Okay.
0: Pelo concerto da Bárbara Tinoco.
1: A minha mãe, Lídia Andoalibi, foi uma professora de canto que marcou muito a Elisa há uns quantos anos atrás. E eu, se pudesse perguntar alguma coisa, era a Elisa dessa altura, que eu tanto a conheci nessa altura, se olhasse hoje em dia para ela, o que é que ela diria? Ou o que é que ela diria de volta para trás? Acho que isso era um momento giro. E ver o que é que ela se sente mesmo, porque isso é uma pergunta bem nostálgica, melancólica.
3: Mas é muito interessante.
1: É giro.
3: Gostei.
1: E tu, o que é que dirias?
2: Foi profundo.
3: Ah, foi, uau. Olha, eu gostei muito do look dela. Para além da música, gostei muito do look dela. E diria que... Opa, Elisa, quanto tempo é que demoraste e quantas pessoas é que tiveram para te produzir? Vamos lá.
2: E quanto tempo, não é? Porque nós, raparigas, demoramos muito. Quanto tempo demoraste para te arranjar?
3: Pois.
1: Acho que foram...
0: Quase as meias que ela trouxe hoje.
2: Ele deve ter demorado mais 2 minutos.
1: Não. Foi cerca de 12 minutos.
2: Uau.
3: 12 minutos, porque ele levou 10 minutos a ir ao quarto do...
1: Não, 10 minutos a tomar banho, 2 minutos a me vestir.
3: Ah, claro.
1: E o cabelo veio a secar ao caminho.
2: Claro.
3: Prático, muito bem. Os homens têm isto. São práticos. Não são todos, mas...
1: Opa.
3: E estás bem assim.
1: Obrigado.
0: Eu acho que somos mais práticos a comprar roupa.
3: É verdade.
1: Olha, quem estava a conduzir contigo há pouco era o Romano.
3: Pois é, nós
1: eu
3: já dissemos.
1: Eu reparei da vossa interação.
3: Pois é, nós já dissemos. Epá, vali uma ganga, uma renda e vamos embora. Siga.
1: Está ótimo.
3: Estamos bem.
1: Está muito giro.
2: Mas é isso.
0: Bárbara Tinoco, eu... fui rápido de manhã, porque eu tinha uma reunião ao meio-dia.
2: É o que eu digo,
0: e eu ainda não
2: tudo
0: tinha...
2: é à base de reuniões.
0: E tomei banho às 11h30.
3: Está na moda falarmos bem.
0: 11h45 estava pronto. 11h50 saí de casa. Meio-dia e 1 estava a chegar a RTP.
1: Amém.
2: Vamos embora.
1: Ricardo, nós somos primos.
2: São mesmo família, estás a ver? Nós temos aqui um bocadinho a mais, ou não?
3: Acho que sim. Epá, eu confesso, eu levei 45 minutos.
1: 45, olha,
3: mas
1: não está mal.
3: Mas antes levava muito.
2: Eu demorei uma hora e meia.
3: Mas vá, isto foi por fases. Lavei o cabelo ao almoço, porque eu já não tinha tempo para me arranjar à tarde. E maquilhei-me e
1: pois,
3: arranjei-me
1: eu não
3: e
1: penso
3: tal,
1: nestas coisas.
2: Mas eu acho
3: que a mulher tem que estar toda organizada, porque senão... Ai, meu Deus.
1: Não, eu organizei a roupa antes de ir para o banho. Vá, eu pus ali dobradinha na casa de banho, tomei banho, pronto, e depois...
3: Não, eu fui ao Pinterest, eu inspirei-me, eu vi moda, observei, e ok, vou à loja, vou isto. Tem todo um processo, sabes? Para nós mulheres tem todo um processo. Eu gostava, eu sonho um dia ser assim, epá, é o que der. Sonho mesmo, porque acho que essa praticidade
2: nunca te aconteceu,
3: fazer,
2: por então. Exemplo, vestes, olhas ao espelho e ah, não gosto, vou trocar? Ou fica sempre tipo, tá bom?
3: Bem.
1: Ah pá, talvez a camisa, vá, tipo, vou trocar a camisa. Mas tá...
2: é, pois, que sorte.
1: É uma sorte, não é? É, é a questão de...
3: E nós é a camisa, é a calça, é o sapato, é tudo.
0: Olha, e o teu filho? Quanto tempo é que se demora a arranjar?
3: O meu?
0: Sim. Ele apareceu há pouco, aquele style todo.
3: Ah pá, sabes que o meu pequenino é muito da equipa do teu primo. Ai, meu Deus do céu, isto...
2: Vamos tirar uma foto. 3 segundos, 1, 2, 3.
1: Está lá,
0: está
1: lá.
0: Gênio Miguel da produção.
1: Como é que chama o teu filho?
3: O meu filho chama-se Caio.
2: Tu não viste aí o rapaz mais estiloso aí com quantos anos?
3: Tem 8.
2: Com 8 anos, não viste?
1: Eu estava focadíssimo no concerto da Elisa.
3: O meu marido também é super estiloso, vou dizer, é verdade.
2: E a filha?
3: E a filha, vá, também. Somos uma família até jeitosa.
0: Ele demora muito tempo a arranjar a barba.
3: Não,
0: vamos lá
3: saber. Não, por acaso, não, ele vai ao barbeiro, eu quero uma vez por semana, mas não, mas o meu marido parece básico. Mas gosta de se cuidar.
0: Um abraço, Pedro.
3: Um beijo, amor. Eu costumo dizer que o vaidoso, né, requer algum... Não precisa de muito tempo. Acho que precisa de ter alguns cuidados. Lá está. A pele... não vai sair. Uhum. Vai sair com a camisa e amarrotada ou isso.
1: Há níveis,
3: algumas coisinhas ali. Tu tens alguns cuidados.
1: Sim, não, claro.
3: Mas tens
1: completamente,
3: alguns cuidados.
1: Sim. Há níveis para isto.
3: E o meu filho não demorou muito tempo.
1: Agora,
3: porque alguém preparou-lhe a roupa.
0: Tudo simpático.
3: E que foi o meu marido para cá.
0: Limão 5 e tal.
3: Ele é um jeitoso.
1: Está com que idade o teu filho?
3: 8.
1: Ah, já é idade.
2: Mamãe babata.
0: Ele já está a jogar da bola.
1: Ele já está a jogar da bola. É uma aposta de formação, completamente.
3: Ah, pai, eu costumo dizer que eu quero me reformar muito cedo, por isso vamos embora cá. Como é que estás?
0: Temos aqui a futura dona de Lourdes.
3: Porque não? Porque
0: já viste? Passa
4: um meninos, se posso interromper-vos.
3: Vou prometer que vou manter.
4: Posso interromper se está a ganhar-me a ouvir.
2: Sim, nunca pode faltar, não é?
3: Não.
2: Independente da idade. Estilo.
3: Não, vou-me prometer que vou-me
4: manter. Está tudo ligado.
3: Fiel
2: ao meu estilo.
4: Sim. Alô?
0: Olha, a gente já se conhece há muitos
4: anos. Alguém está-me a ouvir?
0: Estás ligada à moda, já estás ligada em muitas outras coisas. Não sei se a Luísa Mendes... Já está com a Elisa, ela tem via aberta para quando quiser.
4: Estão a ouvir?
0: Estou. Sim.
1: Alô, Luísa.
4: Estão a ouvir? Sim.
2: Alô.
4: Conseguem-me ouvir, certo?
1: Conseguimos.
4: Ótimo. Estou feliz por estarem-me a ouvir. Então, olha, eu já tenho aqui comigo a Elisa. Elisa, muitos parabéns por este grande concerto. A pergunta que se coloca é sempre a mesma. Como é que é a sensação de voltar à Madeira e atuares para o teu público, digamos assim?
5: Não, é uma sensação mesmo incrível. Eu sei... As palavras são sempre as mesmas, é incrível, é surreal, mas a verdade é que é, porque só quem está lá fora e tem de fazer a sua vida é que sabe como é que é tão bom regressar a casa e voltar a ver os amigos, voltar a dar o abraço à família, aquele abraço tão preciso e cantar com os madeirenses é sempre a melhor coisa de sempre. Os madeirenses têm todos muito boa voz, quase todos, vá, estou-me a lembrar aqui
4: dos que não tenho.
5: Ah, não. Eu acho que vais ter.
4: Olha, estavam no estúdio todos muito orgulhosos de ti e tinham todos muitos motivos.
5: Oi, olá, estúdio! Tenho saudades vossas de estar aí convosco
0: cá,
5: a falar.
0: Cá,
5: é pena que hoje tinha uma coisinha, não dava. Não dava para ir. Mas para a próxima, eu vou tentar desviar este assunto, que é dar um concerto, e vou ir convosco falar, que eu gosto muito.
4: Também tenho saudades tuas, estão-me aqui todos a dizer ao ouvido. Olha, como é que é para ti, estás de regresso, pronto, mas a miúda que há 6 anos atrás ganhou o Festival da Canção, esse atrevimento, não é? O que é que mudou de ti, dessa altura para cá?
5: Eu acho que é mais fácil dizer o que é que não mudou, porque muita coisa mudou mesmo, 6 anos já é anos de gente. Por isso desde aí que aconteceram muitas coisas a nível pessoal, a nível artístico. Sinto que eu agora sou, óbvio que sou uma Elisa sempre em construção, mas uma Elisa com mais confiança, um pouco mais de confiança em si própria, e a aprender que todas as falhas também são necessárias. E nessa altura eu era muito, ainda sou um pouco hoje em dia, mas era muito de julgar a mim própria, porque falhei aqui, porque falhei lá, e agora já estou mais... Não, vamos pensar no positivo, vamos pensar nas coisas boas. E hoje houve algumas falhas, mas acho que, no geral, correu tudo muito bem e fico mesmo muito feliz.
4: Ninguém notou as falhas, Elisa, tenho-te a dizer. Olha, uma coisa que não mudou, e eu tenho a certeza disso, e tenho aqui um cartaz que foi feito por uma fã tua, que é a Mariana. Podes agarrar, se faz favor, eu não consigo. Pronto, então no cartaz o que é que diz? Para quem está a ouvir pela rádio, diz: este meu jeito de te admirar nunca muda. Já viste? Eu acho que é muito...
5: Intent counting.
4: Já viste? Portanto, eu acho que o que nunca muda é mesmo este teu jeito de seres assim, tão simples, tão humilde, tão carinhosa. Obrigada. E tu passas muito isso pela tua música. Não sei se tens esta percepção.
5: Eu tento sempre, eu acho que o mais importante para mim é fazer música, sempre ser genuína e autêntica, porque senão não vale a pena. Era para isso, eu estava a fazer covers, a cantar as músicas de outras pessoas e estava tudo bem com isso, mas queria mesmo deixar um pouco de mim nas canções, e acho que ainda bem que é isso que transparece, porque é o mais importante para mim mesmo. E fico tão contente com isto. Muito obrigada, Mariana. Sei que provavelmente estás aí a ver o concerto da Bárbara, mas muito obrigada de coração. Vou guardar com muito carinho mesmo.
4: Pronto, falando agora aqui da Bárbara Tinoco, se tu pudesses cantar uma música com ela, ou uma música dela, qual é que tu escolherias?
5: Olha, uma boa pergunta, porque eu já fiz os concertos da Tinoco como coro, já fiz 3 concertos e foram dos concertos em que eu mais me diverti. Era da outra ator, que é Curta Vida de uma Popstar, por isso as canções eram diferentes. Este concerto eu ainda não vi, e então vou dizer uma canção deste novo álbum, que é também deste concerto. Eu adorava fazer a Daddy Issues mesmo, porque eu gosto muito dessa canção.
4: Muito bem, fiquei curiosa, quem sabe se não sobes tu a palco também com ela.
5: Isso era muito louco.
4: Olha, obrigada. Continua. Acho que tens um futuro muito risonho pela frente. E orgulhas todos nós, assim, com o coração, ficas tão cheio de te ouvir em palco e de pronto. E eu só lhe quero dar agora um abracinho. Beijinhos, meninos, tudo bom?
1: Beijinho, um grande beijinho para a Elisa.
2: Beijo.
0: Exatamente, conversa de Luísa Mendes com a Elisa, ela que regressou então aqui ao Parque de Santa Catarina para esta edição, a 15ª do Mel Sons do Mar. Estávamos a falar há pouco e também penso que vamos ter surpresa daqui a pouco em palco da Elisa com a Bárbara.
2: Bem pensado, porque é assim, temos uma madeirense que abriu para uma amiga, pensem comigo, uma madeirense que veio cantar à terra dela, que abriu para uma amiga, a amiga chama a madeirense na terra dela para cantar com ela, sem dúvida.
1: Eu até vos digo uma coisa, eu nem sinto que a Elisa abriu, eu acho que as duas são cabeças de cartaz.
2: Não, sim, não. Claro, mas quando digo abriu foi porque foi primeiro.
1: Não, a história é linda, sim, veio primeiro. Eu estou a dar uma parte que é mesmo, o concerto da Elisa foi, eu vi este concerto como um... Quase uns créditos finais de um filme super melancólico e bonito.
3: Ai, que ele está tão inspirado.
1: É mesmo? Ah, não, eu estava lá à frente mesmo, assim, é-me toda. É tanto que eu conheço a Elisa e fico tipo, oh, que bonito.
2: Sabem uma coisa? Querem saber? Vou-vos contar uma fofoca. Aí no carnaval, estamos aqui com este menino, António do Alibi.
1: Estou com medo.
2: Que estava a cantar uma roda de samba. E quem é que ele chamou para cantar a roda de samba com ele? Elisa.
3: Ai,
2: e os dois a cantar.
1: E foi muito bonito, foi.
2: Foi muito uma roda de samba, ou seja, Elisa também canta roda de samba.
1: É incrível. É super.
2: Por acaso foi eu assim, olha estes dois, toma, e eu.
1: Eu nem me lembro qual foi o tema que a gente cantou.
3: Eu lembrei-me agora qual foi o nome da música. Fica tudo bem.
0: Fica tudo bem.
3: Lembras? Ok, pronto. Por isso, ela disse que gostava de música brasileira, mas roda de samba.
2: Foi.
3: E tu também?
1: Então.
3: Ai, que bem, adoro. Sabes que eu vivi no Brasil.
1: Sangue brasileiro, cara. Está tudo aqui.
0: Sangue brasileiro.
3: Eu não tenho sangue, mas tenho. Fiquei ali com uma costela.
1: A outra metade que não é a tua prima.
2: A outra metade que não é.
1: Exato. Mas mesmo assim...
3: E onde é que cantas? Onde é que foste cantar?
1: E esta roda de samba foi no Copacabana.
3: Ok, pronto.
1: Foi com a Elisa.
0: Foi com a Copacabana.
2: Não,
1: mas vou dizer com a Elisa, foi lindo, claro. Pá. Não, assim, ela apareceu lá e já sabia que ela estava lá, portanto, com o namorado dela, o Afonso Teles, que também é um grande baterista, percussionista, músico brutal, estava lá a tocar comigo. E a Elisa veio com ele, e eu assim, Afonso, eu vou chamar a Elisa, ele faz por si. Está bem, e eu olho para a Elisa assim, eu acho que foi a Não Deixa o Samba Morrer.
2: Foi,
1: foi uma das género, Não Deixa o Samba Morrer, não deixa o samba acabar. Uma coisa assim do género. Uau. E ela chegou lá e arrasou.
3: Pronto, não podia ser diferente. Ai, meu Deus. E eu queria lá estar.
1: Olha.
3: A sério, para isto. Como é que eu perco estas coisas? Quanto tempo é que não sais à noite, Ricardo?
0: Já tenho. Pá, espera aí. Não tem assim tanto.
3: Mas vamos indo mal.
0: Tanto tempo em janeiro.
3: Pronto, também. Eu tenho pai 10 anos.
1: Olha,
0: filho, fiquei ao lado, ao boato.
1: Ok.
0: Fazer uma visita ao Nelo Fabrício.
1: Mas descreve lá a tua noite ideal na Ilha da Madeira.
0: Noite ideal? Já foi.
1: Não. Ok.
0: Lembras?
1: Nem que seja. Ok, eu disse uma coisa agora.
3: Nós lembramos.
1: Então, Ok, fiquei...
3: Sempre. Não, sempre éramos, nas mesmas alturas.
0: Éramos tão quietinhos.
3: Então não era.
0: Era.
3: Era outra coisa. Era outra coisa. A noite era outra coisa. Acho eu. Eu também não saí há 10 anos, pai.
0: Pai, eu lembro-me uma vez... isto foi por culpa da Sofia. Estávamos para entrar, íamos para o molho, não foi? E tu e a tua amiga agarraram-se a mim entre as duas. Ficou tudo a olhar, estás a ver?
1: Ai, foi.
0: Foi, foi. Eu ali tudo vermelho e elas todas contentes. Entrar, é. Assim, agarradas a mim. Bora.
3: A partir daí nunca mais
1: vamos lá, mesmo. Ui, as coisas. Pessoal, as coisas que a Joana está a mostrar aqui no tal
2: momento. Só tenho isto, é prova. Mas é.
1: São vídeos.
2: É um vídeo dele com ela.
1: Daquela
2: eu tinha outro, mas já deve ter a pá.
0: De Bailey e Elisa no Copacabana.
3: Isto deve ter sido. No Copacabana.
1: Foi grandes memórias.
0: Bárbara Zinoc, daqui a pouco, também em direto.
2: Querem saber uma curiosidade?
0: Aqui na 3, vamos lá para a Asi.
2: Ela está muito feliz, sabem porquê? Porque as madeirenses não ficaram com o marido namorado dela. Porque ele é daqui. Quer dizer, ele é
1: quem?
2: Russo.
1: Desculpa, estás a falar
2: o Fiodor.
1: Ah, da Bárbara Tinoco. Okay. Eu já estávamos a falar da Elisa ainda.
2: Ou seja,
1: ainda.
2: Desculpa, mais um talento que acaba por ser madeirense. Porque ele estudou aqui, aprendeu música aqui.
1: Bom guitarrista, sim.
2: As namoradas não o quiseram e agora ele está com a Bárbara. Olha, e ela está bem feliz. Ela disse mesmo no post que ela veio aqui agradecer às madeirenses.
3: Olha que bem.
0: Foi agradecer às madeirenses.
3: Eu acho que as madeirenses têm
1: assim. Eram os dois na sala a tocar,
2: sim.
1: Não era ela?
2: E ela, vou à Madeira de propósito agradecer às namoradas ou às madeirenses por não terem ficado com o meu namorado.
0: Às 10 horas, o concerto da Bárbara. Do Alibi, tens saudades daquele palco?
1: Tenho, sim, senhor. Mas vai acontecer. Tem umas coisinhas.
0: Tens de trabalhar.
1: Não, tem umas coisinhas bonitas.
0: Um abraço, tem que trabalhar.
1: Tenho coisinhas bonitas no forno. Tenho coisas bonitas para anunciar em breve. No próximo mês, na verdade.
3: Ai, que
2: exclusivo.
0: É para
2: exclusivo.
0: Dois.
3: Bem, tens que marcar uma reunião.
1: Eu só disse próximo mês, não disse o que
3: próximo
1: é que era.
3: Mês.
1: Não disse que era música nova nem nada.
2: Eu disse um exclusivo.
1: Até vos digo mais. Eu eliminei todas as músicas do Spotify, de todo o lado. Está tudo... O do Alibi já não existe nas plataformas de streaming.
0: Ah, e porquê?
3: Então, assim.
0: Tens duas músicas.
1: Visto o novo filme do Spider-Man?
2: Eu vi.
0: Não.
1: Viste? Não. Mas o tema todo é o Reborn.
3: Ok.
1: Pronto, ficamos aí.
0: Me inspiraste.
1: Pronto. Não, eu fiz um concerto agora na Barreirinha, onde gravei o álbum todo ao vivo, que é as minhas músicas todas, e isso
2: e vai
1: sair
2: lançar.
1: Em breve, pronto. O concerto ao vivo, agora o resto, não.
3: Bem, com sangue brasileiro nas veias, com esta atitude.
1: Tem umas músicas que eu canto com sotaque brasileiro, tem.
3: A
1: tem,
3: sério?
1: Tem.
3: Ai, meu Deus. Vá, Ricardo, tens que eu receber para eu poder lançar o que é que vai acontecer.
1: Ah, não, mas quando for acontecer, quando faltar uma semaninha, eu vou ligar ao Ricardo e vou dizer, Ricardo, está a chegar a hora.
3: Ai, meu Deus.
2: É a última vez ele desapareceu.
3: Ah, pronto.
2: Não, ele literalmente fez todo um marketing que desapareceu, onde está o do Alívio, onde está o do Alívio.
0: Lançou este boato até no diário, não foi?
1: Sim, não, sim, no, foi.
0: Foi.
2: Então estamos à espera de algo maior.
1: E o Romano.
2: Estamos à espera de algo maior, ou não?
3: Vamos lá. Oh, é os olhos dele. Muito bem.
0: Malta, vamos fazer uma pausazinha.
1: Obrigado.
0: Uns 5 minutos.
1: No momento perfeito.
0: Exato. 5 minutos antes do concerto da Bárbara Tinoco, voltamos aqui à emissão de 3 aqui no Parque de Santa Catarina. Vocês ainda estão aí no carro, querem passar por cá, ainda há muitos lugares.
1: Há tanto espaço.
0: Venham cá, aproveitem. Este é um arranque de fim de semana. Sei que muita gente está de férias. Está de folga também amanhã e depois, menos nós, temos de estar aqui, não é?
1: Epá, que pena, epá, que esforço terrível. Estar aqui neste festival a ouvir boa música, a falar com pessoas bonitas, epá, não.
0: Amanhã temos então os Acoustic Junkies.
1: Lindo.
0: Que regressam também aqui ao parque e o Nininho vai às meias. Nós vamos ter tempo para falar. Adoro o Nininho. E a minha também.
1: Eu não vou poder estar cá, não falo.
0: Devem estar a falar sobre isso.
2: Estás a ver as nossas mães, as vossas mães, temos todas em
3: juntas.
2: Não, elas vêm juntas.
0: Estás a ver.
2: Elas agora...
3: Eu estou curiosa. Acho que vamos ter aqui muita gente.
0: Eu também.
3: Estamos muita gente com muita atitude,
1: eu
3: com roupas lindas, acho que estou curiosa. Quero te ver-te amanhã.
0: Estamos no arranque de mais um fim de semana, emissão especial aqui da RTP Antena 3, sim, desde o Parque de Santa Catarina. Já voltamos ao contacto, para já fazemos uma breve pausa. Até já.
3: Até já.
1: Um abraço, tchau.
3: Beijo.
0: 2026, Bárbara Tinoco.

0: Estamos no arranque de mais um fim de semana aqui na RTP Antena 3, emissão desde o Parque de Santa Catarina, neste primeiro de dois dias do Festival Mel Sons do Mar, a 15ª edição. Daqui a pouco temos nada mais, nada menos do que Bárbara Tinoco, que já transmitimos a Elisa, que esteve à conversa com a nossa Luísa Mendes, que está aqui ansiosa para rever a Bárbara em cima deste palco, não é, Luísa? Já tínhamos falado também tu hoje.
1: Imagino, sim. Mas sim, sim. A Bárbara Tinoco, acho que promete um grande concerto, como sempre.
2: Olha, nós íamos dizer para tu tentares tirar o exclusivo se ela não vai subir ao palco com a
3: Elisa.
2: Ou a Elisa.
1: Eu perguntei à Elisa, a Elisa disse que ia ser incrível. Agora.
2: Agora temos de esperar.
0: Não
1: estavam atentos à minha entrevista. Eu vou bater em vocês. Vou. Vocês não estavam atentos.
0: Vamos ter a subida de Elisa, sim, ao palco, com a Bárbara Tinoco, portanto.
1: Já sabes disso.
0: Isso é por ti.
1: Ah, por mim, mas eu também não sei.
0: Que eu ouvi.
1: Ela ouvi a tua entrevista.
0: Vamos aguardar, não é?
3: Vamos, sim.
1: Vocês sabiam que a Elisa já foi coro da Bárbara Tinoco?
2: Sim.
3: Pois ela contou. Eu ouvi essa parte da tua entrevista.
1: Muito bem.
2: Eu ouvi isso tudo.
0: Ouvi a entrevista, sim. Então como é que eu cortei a entrevista no fim?
1: Creio.
0: Elisa Mendes.
1: Bem. Mas sim, eu desconhecia, por acaso não sabia que ela já tinha sido. Como é que se diz?
2: Foi o álbum passado. Back vocal.
1: Ah, exatamente, é isso. E achei interessante, e achei, porque não? Se tivesses cantar uma música com ela, ela pôs lá, disse qual é a música que eu achava interessante da Bárbara para atuar, vamos ver se é essa. Pode ser que seja.
3: Acho que ficava muito bem.
2: Também acho que sim.
3: Elas são amigas, não é?
2: São amigas.
3: Então pronto, por favor.
1: Olha, a Bárbara pequenininha.
2: Ela é pequenina, não é?
1: Não tinha a noção. Ela passou por mim, entretanto, quando eu estava lá atrás.
0: Mas tens lá, não esqueças da entrevista a seguir, não disseste?
1: Eu disse ao manager.
0: O manager, okay. Dizias mesmo.
2: E ele deixou.
1: No fim, com certeza.
0: Já está tudo programado.
3: Pronto, ok. Sim, nossa
0: bem, eu estou aqui rodeado por três senhoras. E amanhã temos um Nininho Vaz Maia, que eu sei que vocês gostam muito. O que é que esperam? Vamos começar aqui pela Sofia
3: Nunes. Eu espero um parque repleto de pessoas malucas para dançar e cantar. Ele é um artista que traz muito público.
2: Sim.
3: Eu que gosto da vibe animada de algumas das músicas dele, ok? Acho assim bastante urbano e vá. Músicas giras e a história dele em si também tem ali algum interesse. Interesse, quando eu digo, é desafiante, é o que eu costumo dizer. Interesse no sentido que não fazia ideia quando fui ver, porque fui pesquisar, eu disse, uau, não sabia nada disto, meu Deus. E pronto, superou-se, não é? Tudo bem. E espero ver muita gente assim a arrojar nos seus looks. Estou curiosa para ver o que é que se passa amanhã.
1: Olha, eu no início desta nossa transmissão estava a dizer que talvez o meu look de hoje, agora vou perguntar-te a ti, Sofia.
2: Okay.
1: O meu look de hoje, como tem estas franjinhas, estas coisinhas, tantas adequava-se mais ao ritmo da manhã. O que é que tu achas?
3: Não, querida, não.
1: Não? Está ótimo? Está. Fica bom.
3: Sabes porquê? Porque tu estás com um vestido, Gi, para além do padrão, gosto desse que é romântico, que combina muito com as nossas artistas,
1: está
3: bem?
1: É,
3: porque ela não, ela inspirou-se também na música que elas na vibe delas, ok? É um bocado por aí. Sim, estás linda, tu estás sempre linda.
1: Obrigada,
3: igualmente.
1: Tá. Olha, mas agora o que será incrível é irmos para palco, não é, Ricardo?
0: Eu acho que sim, Luísa Mendes, sim. Mais uma transmissão em direto aqui na RTP Antena 3, neste arranque de fim de semana. Para ouvirem com atenção, lembro também que isto não está a ser transmitido pela RTP Madeira, mas daqui a uma semana podem acompanhar o compacto, não é, Luísa?
1: Exatamente, com todas as entrevistas e com todas as palhaçadas que andamos aqui a fazer, Ricardo Gouveia.
0: Muito bem, vamos a palco, então.
1: Até já.
3: Até já, vamos fazer.

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verdade, eu já não estou sozinho. Muito, muito, muito, muito boa noite, meus sons do mar. É a minha segunda vez neste festival. A primeira eu abri para a minha melhor amiga Carolina dos Landes. Meu Deus, eu não sei há quantos anos é que foi. Alguém aqui estava nesse concerto? Meu Deus, obrigado por voltarem. Foi muito lindo, é verdade. Espera, espera, espera, espera. Nós temos de pôr toda a gente a par desta história. Tu foste toda a voz. Em 2024. Tu ias-me escolher, mas não me escolheste. O que é que se passou? Espera, como é que te chamavas? Como é que te chamavas? Não, como é que te chamas? Fomos! Muito bem. Então, obrigada por estares aqui hoje, pequena. É bom voltar a ver-te. Ora bem, sejam muito bem-vindos ao nosso concerto. A Elisa fez a primeira parte, eu vou-vos dizer uma coisa. Na Madeira fazem-se muito boas coisas. Arranjaram-me um marido. É assim, ele é russo, mas todos os anos importantes na formação de personalidade dele foram aqui na Madeira. Portanto, eu quero agradecer pessoalmente a esta ilha o homem que eu escolhi para pai da minha filha. Em segundo lugar, uma das coisas boas que vocês têm aqui é a Elisa, que fez esta primeira parte, fez o seu concerto. E eu vou-vos ser sincera, eu acho que quando a Elisa canta é mesmo um privilégio quem está a ouvir. É uma honra a ilha poder parar para ouvir a Elisa cantar. É uma honra eu poder ver a Elisa cantar. E ela é vossa, é daqui, é da terra e tem muito encanto. Portanto, aguardem novidades e experiências surpreendentes neste concerto com ela, por favor. Esta tour chama-se Hormonal. Hormonal é o nome do meu terceiro disco que eu lancei há uns meses atrás. É um disco que conta à minha filha Masha a história de amor dos seus pais. E portanto, esta noite está recheada de canções do disco, mas também todas aquelas que nos trouxeram até aqui. Malta, divirtam-se muito connosco.

Eu acho que nunca tinha sido feliz até ser mãe. Eu achava que os artistas nem sequer eram felizes. Eu achava que as pessoas que escrevem canções têm uma maldição, ou todos os artistas em todas as artes. E nós somos sempre a querer felizes, mais ou menos pó tristes, porque nós temos de escrever sobre as coisas que doem, ou pelo menos acho que são mais impactantes escrever sobre as coisas que doem. Portanto, nós encontramos onde é que dói, escrevemos sobre isso. E agora, como é que se escreve sobre quando não há nada a doer? E eu acho que nunca tinha sido feliz até ser mãe. Pode ser das hormonas, pode ser a ocitocina, pode ser a droga do amor, pode ser mil e uma coisas, mas eu acho que até conhecer a Márcia nunca tinha sido feliz. E agora estou a encontrar onde é que eu sou feliz e como é que eu quero escrever sobre isso. E acho que esse era o meu maior medo, de fazer uma família, encontrar uma pessoa que eu gosto e ter um bebê. Era ok, então e a minha carreira vai morrer, eu nunca mais vou ter nada para escrever. Pode parecer estúpido, mas na verdade eu sentia isso. E eu acho que agora, na verdade, estou a encontrar coisas para escrever, e há coisas para escrever sobre esta fase. E eu acho que nunca fui tão feliz, e eu espero conseguir transformar isso em arte da mesma forma que encontrei sempre onde é que doía na minha vida e consegui transformar isso em arte.

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0: tirar este daqui.
1: No cantinho.
0: Ora bem. Este próximo momento, eu acho que é um dos mais especiais do concerto, porque são todas as canções que me trouxeram aqui há 4, 5 anos atrás e são as canções que ainda me trazem aqui hoje. Ninguém vem para o pé de mim? Desistiram todos? Vamos ficar aqui sozinha? João? Não, ninguém vem? Ok, pronto, está a ninguém. Joãozinho, não é assim que deixas de estar solteiro, filho? Não dá? Não dá, ratinho? Sentem-se aqui. Ora bem. Onde é que tu estás? Meu Deus, aonde? Olá, querida. Espera. Eu tinha um fone, eu não conseguia perceber nada. Agora sim. Oh, eu também te amo com todo o meu coração. Que fofinha. É? Ora bem, então eu acho que estamos prontos para iniciar este momento. Vamos então. Fica aqui, ratinho. Estamos todos? Então vamos lá.
2: Paulinho, és tu que tens que ligar a máquina.
0: Vamos então a isto. Uma pausa dramática.

Ora bem, malta, sempre que eu faço uma canção que tem um título complicado, eu não gosto de deixar os pobres coitados dos pais sozinhos. Eu não quero que ninguém hoje saia daqui com perguntas estranhas no carro. E portanto a nossa próxima canção chama-se MILF. MILF é uma mãe muito bonita. E esta noite eu gostava de dedicar esta canção a todas as mães da plateia. Façam lá barulho, mães. Gostava também de chamar as meninas da fila da frente que inventaram uma coreografia para esta canção, se quiserem vir fazer aqui para o palco, para o pé de mim. Podem. Enquanto as meninas sobem, esta canção é dedicada a todas as mães. Eu agora juntei-me ao vosso clube, malta. Eu também quero ser uma MILF. E esta noite eu quero que as mães se sintam muito bonitas, muito especiais, muito amadas pelas pessoas com quem vieram, por mim aqui do palco. E esta é para nós todas, enquanto as nossas meninas sobem. Ora bem, estas meninas andam comigo de norte a sul do país e elas inventaram uma coreografia e é a primeira vez que elas vão fazer isto em palco comigo. Por isso elas vão ficar um bocadinho nervosas, mas elas estão bastante entusiasmadas. Se vocês quiserem imitá-las, elas vão ficar muito contentes, ok? Metam-se aqui. Olá! Estão entusiasmadas? Olá! Espera, então vá, juntem-se aqui. Mais para aqui, mais para aqui, mais para aqui. Numa fila, isso. Espera, então quantas somos? Quatro deste lado. Estamos prontas para cantar o MILF? Quatro. Ah, então um a mais. Pronto, eu junto-me aqui. E agora sim. Não, espera. Para ficar. Pronto. Agora sim. Rato. Para todas as mães.

0: Ora bem, meus senhores do mar, gostava de chamar agora ao palco a vossa crescida, criada por vocês, a grande, eu sou muito fã, Elisa. Olá, ela vem deste lado. Solzinho. Olá! Consegues sentar aqui, Francisco? Não consegues, não é? Fica aí, pronto. Ficam as meninas em grande destaque. Ora bem, eu e a Elisa já nos conhecemos há muitos anos. Ainda eu não era mãe, não me tinha apaixonado. Nada. A vida tinha 70 mil outras voltas.
1: Exatamente.
0: Mas, muito antes de nos conhecerem como Bárbara Tinoco e Elisa, nós conhecemos-nos só como Bárbara e Elisa, num camarim, num backstage. Duas miúdas que tinham o sonho de fazer música e as duas hoje aqui a pisar este palco. Eu apaixonei-me pela Elisa antes de a conhecer, porque um grande amigo meu estava a produzir uma canção que ela estava a fazer e ele mostrou-me em segredo, disse, tens de ouvir esta canção desta miúda que eu estou a produzir. E eu apaixonei-me por esta canção e eu gostava que nós hoje pudéssemos cantá-la aqui para vocês. A Elisa já cantou há pouco, mas eu gosto muito de cantar com ela, chama-se Coração.
1: Por isso, se souberem, podem cantar connosco.

Muito obrigada. Bárbara Tinoco! Não podia perder esta extraordinária oportunidade de cantar com a minha madeirense preferida na Madeira. Esta próxima canção eu gosto de dedicar a alguém do público. Esta noite vou dedicar a duas mães muito especiais. Eu sei que o meu show está muito dedicado às mães, mas é isto que a maternidade faz, malta. Nós mulheres vemos as outras mulheres de forma diferente. Eu não sei se isto aconteceu a todas as mulheres e não sei se aconteceu a todos os maridos que viram as suas mulheres passarem a tornar-se mães, mas eu passei a ver todas as mulheres como uma espécie de super-heroínas acima de todas as outras pessoas na Terra. Juro por tudo. Mas hoje em especial, uma das mães que está no concerto aqui, não sei muito bem onde é que ela está, ela mandou-me uma mensagem e disse: Bárbara, hoje eu mereço esta dedicatória no Não Mudava Nada e vou-te explicar porquê. Ontem assaltaram o meu carro, roubaram-me o cartão de cidadão e nós amanhã íamos viajar para a Madeira. Portanto, fomos ao aeroporto, fizemos um cartão de cidadão provisório para poder vir ver o teu concerto. Está aqui? Para poder ir ver o concerto. O avião partiu sem nós, perdemos o avião, apanhámos outro avião, fizemos escala em Lisboa, que ninguém merece, percebe? Mas chegaram a horas do concerto e eu queria mandar um beijinho muito grande a esta mãe, Gisela e Sofia. Esta canção esta noite é para vocês. E a segunda mãe muito especial desta noite, todas as mães destas meninas que estão aqui hoje e que vieram cantar o Milvo, são mães muito especiais, que vão com as filhas de norte a sul do país. Eu já nem sei como é que elas me conseguem ouvir. As filhas eu ainda entendo, as mães... Mas há uma mãe que nos mandou mensagem e disse: hoje é o meu concerto número 49. E eu pensei... É assim, eu amo a minha filha... Não, a minha filha eu acho que fazia isso, mas eu penso... Todos os adultos que estão aqui, que são de outra geração ainda mais antiga do que a minha... Os vossos pais amavam-vos assim tanto. Eu acho que os meus pais não viam 49 concertos de uma pessoa por mim. Eu acho que pensem nisto. E eles gostam de mim. Eu acho que eles gostam de mim. Nós almoçamos todos os domingos. Eles dizem que me amam. Mas eu não sei se é o mesmo tipo de amor que vê 49 concertos do mesmo artista. E portanto, querida mãe Wanda e querida Marianinha, esta noite, esta canção chama-se Não Mudava Nada. Olá, mãe. Não Mudava Nada. É do meu grande amigo Papillon e eu sou só uma vírgula nesta canção, mas esta noite eu não mudava mesmo nada. Obrigada, Madeira.

0: Chegamos então ao final do concerto de Bárbara Tinoco aqui no Parque de Santa Catarina. Este é o primeiro dia de Festival Mel Sons do Mar, primeiro de dois dias e nesta altura o fogo de artifício, como foi prometido pela organização, pelo Jorge Lopes. Estás a gostar?
1: Adorar, Sofia. Então, isto, meu Deus, uau!
0: Descreva o fogo aqui para a rádio.
1: Olha, emocionante, depois deste concerto, que nos fez assim... Foi leve, mas ao mesmo tempo nos fiz pensar um bocadinho com as letras dela e com tudo. A atmosfera está fantástica. E agora isto veio para terminar. Não que ainda vamos ter DJ, não é? Mas antes do DJ é agarra a emoção e depois vai e dança.
0: Já viram uma coisa? Estamos a poucos meses já do final do ano.
2: Exatamente.
1: Ai, meu Deus,
0: não é? Setembro, outubro, novembro, dezembro.
2: É verdade, é verdade. Estamos quase de Natal.
0: Exato. Este foi um dos momentos anunciados pela organização, este fogo de artifício aqui no Parque de Santa Catarina. Pedro Fonseca, já tinha saudades de falar contigo.
2: É verdade.
0: Bárbara Tinoco, não é?
2: É verdade, acabou Bárbara Tinoco.
0: De atuar a tua análise.
2: É um dos maiores fenómenos da música portuguesa neste momento. Estudava ciências na faculdade, ainda há pouco tivemos aqui com uma antiga colega dela.
0: Vossa colega
2: também.
0: Isabel Lobregaçá.
2: Exatamente. Aprendeu a compor de forma autodidata no quarto desde os 16 anos. Deu-se a conhecer no The Voice, Portugal, onde nenhuma cadeira virou. Quando cantou Jolene Dolly Parton.
1: Como assim?
2: Nenhuma cadeira virou porque se calhar não era bem a música para a voz dela, e até que a Marisa Liz convidou para cantar um dos temas dela e ficou viral. A partir daí Bárbara Tinoco fez história. Hoje já encheu o Mel Arena e também o Sacos Canto Pequeno, e aqui deu um grande espetáculo. Ouvimos temas como Antes Dela Dizer Que Sim, Sei Lá, Chamada Não Atendida, entre outros grandes sucessos da Bárbara Tinoco. Eu não sei se vocês repararam, mas grandes fãs de Bárbara Tinoco também é uma camada bem mais jovem que crianças, não é? Claro, na fila da frente.
1: Pois é, verdade.
0: Muitos jovens
1: eram
0: lá para
1: muitos pais, os meninos e as meninas, principalmente as meninas, não é? Que são fãs, e vimos uma coisa engraçada que é, parece que ela traz já fãs atrás do concerto dela.
2: Sim.
1: Que vêm, que correm do país, atrás da Bárbara Tinoco.
2: E até mesmo o cenário que ela tem é um cenário quase terra encantada, com aqueles...
1: É verdade, não é? É místico. É
2: um pouco
1: coisa,
2: místico, é? É um pouco Nárnia, não é?
1: É verdade.
2: Não sei se vocês repararam nisso.
1: Eles fizeram levar, apareceu aqui num embalo e começamos uma conversa que parecia emocionante, eu não sei. E é verdade, eu não sei, ela da altura... Estava quase que emocionado com esta música, com este concerto. Pois agora, no final, ela fechou já com mais uma batidazita, mas o resto foi tudo muito...
2: Muito melódico, muito balada, sim, sem dúvida. A Elisa também teve uma participação com ela, fantástica, eu achei excelente. Para quem não sabe, Bárbara veio do Festival F em Faro, de 3 de setembro, e segue agora... Para Torres Vendas Novas, 5 de setembro, aquilo não para. Portanto, ela está com uma agenda sempre completa, não é?
0: Vieste com a matéria bem estudada. Do Alibi!
3: Eu!
0: Tu estás ali embaixo a assistir ao concerto da Bárbara.
3: Então,
0: análise da tua parte.
3: Tudo o que tive aqui a ouvir da Sofia não é mais que verdade. Eu vou simplificar. Ela estava na boa. Aquilo foi lindo. Ela estava claramente tranquila e isso sentiu-se para a frente. A banda estava com uma sonoridade brutal e uma coisa que eu quero apontar é a conexão da Elisa para a Bárbara, que não é a mesma artista, obviamente, mas tinha ali uma continuidade, não é? O feeling estava lá.
1: Sim.
3: Eu acho que as duas artistas foram muito bem escolhidas para este dia, ou seja, não se perdeu nunca o tema da noite, apesar da diferente personalidade de uma para a outra e a diferente sonoridade, estava incrível. Gostei muito de estar a sentir isto das duas partes.
1: É verdade, foi uma noite que quase que descrevemos como agradável, como uma noite inspiradora.
3: Não, ela estava na boa.
1: Não, eu achei que ela estava a cantar, fazia fácil para ela.
3: A Bárbara estava a cantar para mim. Eu senti
1: pronto,
3: isso.
1: Sim.
3: Ela estava ali, tipo.
1: Eu estava a comentar sentada, descansada. Parecia que estava, sei lá, na casa de banho, no quarto da casa dela, uma coisa assim tão fácil, parecia fácil.
3: Completamente.
1: Que artista.
0: Tu que és um expert em relação aos músicos, palavra do teu pai.
3: Opa, ouve. Eu estava a prestar muito ali o olho.
0: No vocalista ou na vocalista?
3: É, não, eu estava a prestar muito ali o olho ao guitarrista, o ritmo.
1: Estavas a vibrar, que eu vi.
3: Epá, o gajo estava ali a... Uf! Eu estou a dizer o gajo porque lá está.
0: Sim.
3: É uma expressão, mas aquela mão direita estava ali a sacar o ritmo de uma forma bonita. A banda estava toda de parabéns, continua a estar e estará. Porque lá está, eles vão estar para a semana onde? Vendas novas. E isto é um espetáculo que continua. Nós é que tivemos agora o prazer de apanhá-lo cá no Parque Santa Catarina, mas a banda estava mesmo. Aquilo é completos profissionais e foi um prazer estar ali à frente a ouvir.
2: Bárbara Tinoco não para. 5 de setembro, vendas novas. 6 de setembro, Noite Branca em Braga. Portanto,
3: ui.
2: Um a seguir do outro.
3: Noite Branca.
1: Noite Branca. E é forte lá.
2: Exatamente.
3: Eu nunca estive em Braga, forte. Não sei.
1: Ah, eu já.
3: Já estiveste
1: é
3: lá?
1: É uma loucura, sim. A minha filha estudava lá.
3: Ah, foi?
1: Sim, mais velha.
0: Tinhas muitas vezes, então, a Braga.
1: Tinha que ser.
4: Estão a ouvir?
0: Muito bem, Luísa Mendes.
4: Já estou aqui a meter na vossa conversa.
0: Exato, fizeste bem.
1: Luísa, olá.
4: Olha, eu penso que em breve já tenho aqui a Bárbara comigo. Estava aqui muito atento a ouvir que ela tem vários concertos. Muito bem, também desconhecia. Mas admiro a coragem.
1: Pois.
4: Olha, e já tenho comigo então a Bárbara, está bem?
0: Vamos a isso, vamos à conversa de Luísa à Bárbara Tinoco.
4: É logo assim, vamos começar. Estamos em direto para a Antena 3 Madeira. Bárbara, estávamos aqui a falar com... em off, não é? Que admiramos muito a tua capacidade de teres um verão completo de concertos e ainda teres uma bebê para cuidar. Como é que é toda esta logística?
5: É preciso uma aldeia, se calhar duas aldeias. Se calhar diria duas aldeias.
4: Olha, como é que é para ti todo este sucesso, todo este carinho que as pessoas têm demonstrado concerto após concerto?
5: Olha, para mim estar de volta aqui à Madeira, eu vim cá há 4 anos, quando saí do palco fui ver e foi com a minha primeira tour de todas, entretanto já fiz, esta é a nossa quarta tour. Então vir depois destes anos todos com uma maturidade enquanto performer diferente, com uma história de vida completamente diferente... acho que eu adoro, eu gosto imenso de vir aqui, eu amo esta ilha, esta foi a ilha que criou o meu marido, então eu tenho muito carinho por esta ilha, tenho muito a devolver a esta ilha pelo homem que eles criaram para ser o pai da minha filha, e então foi muito bom voltar uma mulher diferente.
4: Porque lançaste o teu disco, não é? Hormonal, muito baseado nesta tua parte pessoal, não é? Da maternidade, queres falar um bocadinho sobre esse assunto?
5: Olha, lancei o meu terceiro disco, chama-se Hormonal, é um disco que conta à minha filha Masha a história de amor dos seus pais e todas as mulheres que a sua mãe foi antes de ser aquela que ela conhece como a sua mãe. E acho que acompanhou muito esta fase do que foi eu tornar-me mãe e das mudanças que aconteceram. Acho que capta muito bem a essência do que é voltar a sentir-te tu, gostares muito de fazer o teu trabalho, mas seres mãe, descobrires-te enquanto mulher na maternidade. Passa por muitas coisas o disco, por muitos temas, mas especialmente também por esta história de amor que eu gostava de deixar para a minha filha um dia conhecer de outra forma, sem ser só contada.
4: Muito bem, porque é muito desafiante, não é? Para uma mulher, todo o processo de gravidez, maternidade, pós-parto, e é isso que tu queres refletir.
5: É muito desafiante, eu disse hoje em palco, e eu acho mesmo que depois de ser mãe, depois de passar pelo processo da gravidez e de tomar conta de um bebê, eu olho para todas as mães de uma forma, para todas as mulheres que são mães de uma forma diferente, com um respeito, um carinho, olho para elas como super heroínas, como, pois há sempre uma mãe que nós achamos, fogo, aquela mãe ainda é mais difícil para ela, estamos sempre na comparação e parece que vemos nas outras, não, aquela é que é mesmo especial, porque aquela ainda por cima, e então acho que eu passei a olhar para todas estas mulheres, para a minha mãe, para as minhas avós, para as minhas tias, com outros olhos, com outro carinho, com outro... Tu fizeste isto tudo, tu criaste-me, tu fizeste isto tudo por mim e agora eu estou a fazer isto tudo por outra pessoa que um dia vai olhar e vai fazer isto por outra pessoa. Eu acho que é bonito.
4: Olha, todo este concerto pareceu um conto de fadas, parecia que tu estavas a transportar assim para um conto de fadas. Tu tens muito esse carinho, esse afeito e muitas crianças estavam aqui hoje para te ver a esta hora.
5: É verdade. Eu também, sinceramente, desde que fui mãe, também dou muito mais valor aos pais que saem de casa para ver um concerto a esta hora, porque eu, sinceramente, nos dias que não estou a trabalhar, se puder estar na cama exatamente no segundo em que a minha filha adormece, a gerência agradece.
4: Muito bem. Olha, o que é que tu dirias à mulher que subiu ao palco do The Voice, que já esgotou, entretanto, tantos meios arenas e que hoje em dia, pronto, mas que já tem uma carreira tão sólida como tu. O que é que tu dirias a essa menina que começou e que agora é uma grande mulher e uma grande cantora?
5: Olha, acho que lhe diria que nenhum sonho é demasiado estúpido para nós nem sequer tentarmos.
4: Muito obrigada, Bárbara. Ficamos com essas tuas palavras, são inspiradoras. E obrigada e volta sempre.
5: Obrigada. Obrigada.
4: Portanto, meninos que estão aí em cima na rádio, por hoje está tudo feito. Regressamos amanhã com muitas mais novidades. Não estou a ouvir nada.

0: É aquela expectativa, o primeiro grande evento, acho que foi a primeira grande festa que foi feita neste sentido, na Antena 3 e também com o Clube Vespas. Acho
1: e queríamos
0: acho
1: fazer
0: que
1: uma festa só para 50 pessoas.
0: Sim, sim, enchemos aquilo.
2: E era ótimo,
0: ficou. Não,
2: é?
0: Não, não, mas não. Ficou tipo 300 pessoas.
2: Ah, sério?
0: Sim, sim.
1: Mais?
0: Sim. Ou mais, ficou gente na porta. Pá, pá, foi. Foi coisas para depois nós encaminharmos tudo aquilo para outdoors, não é?
3: E depois eu nasci.
1: É culpa nossa, queres ver?
0: É verdade, é verdade.
2: Foi, claro que sim.
3: Eu sou de 2003.
0: Muito bom.
2: Estás a tentar perceber o que é que é
0: isso. Exatamente, o que é que eram essas festas? O que é que era
3: isso? Explica-me outra vez como
2: oh,
3: é que
2: Deus.
3: É.
0: Muito bom, muito bom. Lembras, Limbar?
2: Olha, é assim, eu vou-te só explicar uma coisa. Perdeste muita coisa boa.
0: Ah pá, eu acho que toda a geração vai ter as coisas boas.
2: Está bem, mas a nossa... Não,
0: mas,
2: é, não
0: mas
2: é
0: gostei
2: nada,
0: da tua intervenção, depois eu nasci.
3: Não, eu estava aqui a ouvir e eu assim, não, eu vou dizer.
2: Vai ter que ser, não vou ficar aqui assim.
1: Pois, a mãe dele e o pai andavam namorando na altura, lembra?
2: Ah,
1: lembra?
2: É.
1: E o Afonso que estava para o sol.
0: Exatamente, como é que é? Ao som das minhas baladas.
1: Aqueles acústicos.
0: Exato.
3: Não, acústicos. Não, ao som das minhas baladas é muito bom. Não, ao som das minhas baladas.
1: Muito bem, malta, estamos agora com o momento para DJ Cali.
2: Vamos
1: é a primeira vez que vou vê-lo
0: e
1: atuar.
0: Está com um grande ritmo.
1: Amanhã
0: é?
1: Temos o nosso bem conhecido B-Box.
0: Sim, B-Box.
3: Começou muito bem, sim, sim.
1: Vai cá estar.
0: Olha, mas já está com gás.
2: Começou. Aí. Depois do que nós ouvimos, para pegar, vamos embora.
1: É assim mesmo.
2: Quem quiser dançar, vais dançar, Ricardo.
0: Todos.
1: Bora.
2: A todos.
3: O que é que é feito de nós?
1: É?
3: O que é feito de nós?
1: Amanhã estamos de volta, não é? Aqui ao Parque de Santa Catarina.
3: Mas não.
1: Agora vais curtir um bocadinho. Também.
3: Eu não vou estar cá amanhã.
1: Ah, não vais estar.
3: Eu vou ter concertos amanhã.
1: É verdade, onde é que vais ter concerto?
0: Tem baladas?
3: Não, olha, eu vou ter prazer.
1: Ao som das minhas baladas.
0: Olha, senhor, tem baladas?
2: Faz favor, uma.
1: Ao som das minhas baladas.
2: Tenha lá uma balada.
3: Não, desculpa. Olha, eu estava a gostar muito. Tem umas baladas para a gente, sabes?
1: Pedro, foi culpado então.
0: Acho que já fizemos aqui um, como é que se diz, uma piada que vai ser contínua nas próximas conversas.
3: Eu não vou esquecer das baladas.
0: Olha, amanhã vais perder um grande dia porque temos Acoustic Junkies.
3: Ah, e os Acoustic.
0: É? E depois o grande Nininho Vaz Maia, o fenómeno do YouTube que tem em vários temas 35 milhões de visualizações. Isto é um gigante.
3: Uau.
0: Pensa que nós somos 11 milhões. Quantas pessoas já não ouviram no repeat a música de Nininho?
3: Não, cada um de nós já ouviu três vezes o Nininho.
0: Ah, eu sem dúvida.
1: Muito bem.
2: Muito bem, mas promete o dia da manhã.
1: Vamos agora ao som do DJ Cali, uma estreia neste Parque Santa Catarina. Aliás, isto é uma novidade, ser DJ no final da noite. O que tu achas da ideia? Achas bem?
2: Acho que sim, para quem quiser ainda ficar a dançar. Eu confesso que não vou ficar, que amanhã tenho formação e depois venho para cá também e tenho que ir mais cedo. Mas estou a gostar.
3: Uma pirueta, vamos todos e vamos todos embora.
2: Pronto, pode ser, combinado, vamos embora.
0: Eu fico só para uma balada e já vou.
3: Não, uma...
2: E a balada ficou.
3: Eu nunca vou estar perdoado depois, não. Eu já percebi que não.
2: Vai estar.

0: cerveja para a obra. 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
1: Agradecer imenso este convite, Ricardo e Antena 3, RTP. É excelente estar aqui. Amanhã estou de volta. Marco presença aqui com vocês para falar...
2: A partir das 7 da tarde.
1: Exatamente, a partir das 7 da tarde para dizer mais umas tontices e umas coisas sérias também.
2: E na técnica, temos aqui o Paulo Gonçalves. Paulo Fernandes. Paulo Gonçalves. Paulo Fernandes.
1: Grande.
2: Vai dar Paulo. Som. Nos vai dar som via DJ Cali nos próximos minutos.
3: Obrigada, até amanhã.
1: É o maior.
2: Amanhã, Sofia, até amanhã, Pedro.
3: Obrigada, Antônio.
1: Beijo.
2: Até amanhã, Bolívia.
3: Beijo.
2: Todos. E até já, então.
4: Todos. E estamos a crescer, vamos embora.

Estamos a chegar ao final então de mais uma hora em direto aqui desde o Parque de Santa Catarina. É o primeiro dia de Mel, Sons do Mar, DJ Cali. A fechar então esta primeira noite, apontamos agora a bússola para o dia de amanhã com os Acoustic Junkies a partir das 8 da noite. Depois às 10, Nininho Vaz Maia, que promete encher aqui a casa neste segundo dia de festival, desta 15ª edição. Despedem-se a equipa da RTP Antena 3 Madeira. Estou aqui sozinho com o Paulo Fernandes, que está ali na mesa de som. No estúdio está o Fábio Petincourt, certamente já com sono, algum sono, para recuperar para o dia de amanhã. Ele que vai ter um dia cheio de trabalho, vai ali ao estádio dos Barreiros acompanhar o Marítimo Benfica, depois vem dar também cá um salto até aqui ao Parque de Santa Catarina para nos ajudar também nesta emissão da RTP Antena 3. Para já é tudo, amanhã voltamos ao contacto, continuação de bom fim de semana e sempre ligados à RTP Antena 3 de Madeira. Já a seguir, seguimos com a emissão nacional da 3. Até amanhã!

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